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0: São 4 horas. 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

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Mário Rainho e Zé Luís Gordo, a música do José Fontes Rocha. 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

São 6 horas. 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

0: 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São 7 horas. 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
1: Edição de Sofia Almeida, bom dia.
2: Bom dia. O aumento de tensões na guerra do Médio Oriente fez aumentar mais uma vez o preço do barril de Brent. O petróleo de referência para a Europa subiu quase 10% para negociar nos 83 dólares por barril. A subida acontece depois do presidente dos Estados Unidos ter anunciado novos ataques ao Irão. Para hoje está ainda previsto o retomar do bloqueio por parte dos Estados Unidos dos portos iranianos a partir das 9 da noite, hora de Lisboa. Enquanto isso, Donald Trump anunciou que irá falar já ao país na próxima quinta-feira. No entanto, não revelou qual o tema da comunicação. Já em declarações aos jornalistas na sala oval, o presidente norte-americano defendeu que ainda é possível um acordo com o Irão, mesmo apesar dos novos ataques aéreos dos Estados Unidos e do restabelecimento do bloqueio aos portos iranianos. Os professores têm até ao final do dia de hoje para concluir as classificações dos exames nacionais. A Missão Escola Pública denunciou que vários professores foram convocados ainda no dia de ontem para corrigir exames nacionais do ensino secundário. Apesar dos problemas detectados durante o processo, o governo garante que o calendário revisto será cumprido, mantendo a divulgação das classificações para a próxima sexta-feira. Pela primeira vez este ano, os exames nacionais do ensino secundário estão a ser corrigidos em formato digital, mas o processo tem registado falhas técnicas desde o início e, devido aos constrangimentos, o Ministério adiou os prazos inicialmente previstos. Subiu para 116 o número de portugueses e lusodescendentes mortos na sequência dos sismos que assolaram a Venezuela, de acordo com o mais recente balanço do Ministério da Administração Interna, revelado ontem à noite. Tratam-se de 22 crianças e 94 adultos. Deste total de vítimas mortais, 99 tinham também a nacionalidade venezuelana. Há ainda outros 53 cidadãos portugueses desaparecidos. 12 organizações de ambiente e sustentabilidade apelam ao governo e municípios para que assumam um compromisso com a adoção ao calor extremo e apresentam 6 propostas como criar uma rede nacional de refúgios climáticos. Numa carta aberta que será entregue ao governo amanhã, as organizações sugerem que todos os municípios devem identificar e disponibilizar desde já espaços públicos e privados acessíveis, onde qualquer pessoa possa encontrar proteção durante episódios de calor extremo. Cada município deve divulgar e elaborar um plano anual de implementação das medidas de adoção ao calor e fazer anualmente um balanço das medidas dos planos municipais de ação climática. Esta terça-feira realiza-se a primeira meia-final do Mundial de Futebol. O jogo, por muitos apelidado de final antecipada, vai opor a França à Espanha. A partida começa às 8 da noite, hora de Lisboa.
1: Sofia Almeida com as notícias às 7h03.
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1: E aí vamos nós espreitar então como está o trânsito pela primeira vez nesta manhã de terça-feira. Bom dia, Paulo Monteiro.
3: Ora, muito bom dia, Catarina Pereira. Vamos espreitar o nosso trânsito a esta hora. Só temos aqui 2 abrandamentos na Grande Lisboa. Primeiro na A2, trânsito resistente a partir da descida da primeira ponte do Feijó até à ponte 25 de Abril. E no IC19 temos o trânsito a abrandar entre Terceira e Queluz, não é nada de demorado ainda. Ora, a norte, no Porto, só temos aqui registro de um pequeno abrandamento na VCI, sentido Rábida Freixo, entre a Boa Vista e Francos. O resto, por enquanto, sem problemas.
1: Sempre a andar, sempre a andar. Até já. Até já.
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0: programa.
1: É assim que tudo começa.
0: Dois segundos de programa, não sei.
1: Não, se calhar não. Bom, previsão do estado do tempo para hoje. Fala num dia com o céu pouco nublado, algumas nuvens, mas nuvens altas. Quanto a vento, vai fazendo sentir a sua presença também. Vento moderado, máximas de 23 graus para o Porto, 29 para Lisboa, 28 para Setúbal e 27 para Faro. E que horas são isto, António?
0: 9 minutos depois das 7.
1: 9 minutos depois das 7, certíssimo. Aquele momento em que tudo desaparece, mas afinal estava cá tudo.
0: Pronto, ainda bem, melhor assim.
1: Menina do Alto da Serra é com a voz de Cátia Guerreiro que seguimos. E vamos nós.
0: Já estou a dançar, dizia eu.

0: 12, manhã de terça-feira, ligado aqui à sua Rádio Amália, com o seu Bom Dia Amália em escuta até bem perto das 10, com estas duas alminhas. Ah. Ai, tu queres ver?
1: O quê?
0: Não. Foi só maldade. O quê? Oh. O quê? O quê? O quê? Não. Pronto.
1: Gosto disso.
0: Peço desculpa.
1: De vez em quando devemos... Ok, tenho uma ideia para isto. É quando eu começar assim a filosofar muito, tu colocas isto e vês...
0: A Laia dos Oscars.
1: Exatamente.
0: Quando começam a ficar com o discurso, começa a entrar a musiquinha. Ora bem, outra música para escutar daqui a pouco, na Praça da Alegria.
1: Vamos ter a Praça da Alegria.
0: Pronto.
1: Mas antes, então?
0: Antes.
1: Não tendo julho.
0: Temos agosto. Ana Sofia Varela, Estranha Dança, para escutar antes da Praça da Alegria, primeiro momento, a ser servidos daqui a pouco.

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1: Ora bem, temos então Praça da Alegria, primeiro momento para aqui escutar. Ah, mas se calhar, António Vieira,
2: então,
1: se calhar, ainda antes de passarmos à piada propriamente dita, ora, lembrar aqui esta nova funcionalidade. 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
1: Bem, vamos lá ver também, enviar tudo também, atenção.
2: Envie tudo.
1: Vai, envie atenção tudo. Também ao que vamos enviar. Mas pronto, de qualquer forma... Estamos então à espera do
2: estamos
1: seu
2: à espera,
1: contributo
2: estamos à espera
1: também.
2: Do contributo. Não seja tímido, envie um áudio ou até texto, como se sentir mais à vontade, para o nosso número do WhatsApp. Entretanto...
1: Vou relembrar o número do WhatsApp. Permites-me?
2: Claro que te permito.
1: Obrigada. 965-688-360. 965-688-360.
2: Muito bem.
1: Obrigada.
2: Ora bem, entretanto, Praça da Alegria, primeira edição.
1: Com certeza, aqui estamos. Aqui estamos.
2: Ser professor de natação é a profissão mais difícil do mundo.
1: Porquê?
2: É que ele ensina, e o aluno nada.
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1: E uma vez que fui ao fundo, eu não tenho falado nas braçadeiras tantas vezes aqui de manhã.
2: Não, mas eu acho que li,
1: não fazes caso.
2: Eu li mal, não era este o timing da comédia. O sentido passou, mas não era este o timing.
1: Pronto.
2: Ser professor de natação é a profissão mais difícil do mundo. Ele ensina e o aluno, como é que eu disse? E o aluno, nada, não é isto. É, ele ensina e o aluno, nada. Esta segunda era melhor.
1: Pronto, já sabe, se não correu bem à primeira, tem sempre uma segunda possibilidade.
2: Ora, vamos ao VAR da piada.
1: É o VAR da piada.
2: VAR humorístico.
1: Exato. Bom, 7:20, vamos a uma pequena conta e daqui a pouco escutamos.
2: Desculpa, mas eu gosto. Gosto desse momento.
1: Escangalhas-te sempre, não é?
2: Sempre. Para mim é um momento de mercearia. Tu pegas num papelinho e começas
1: e vai,
2: a fazer uma pequena conta.
1: Saca do lápis de trás da orelha
2: exatamente.
1: Aí vai ela. Ora, daqui a pouco temos Rua das Pretas, projeto de Pierre Aderne, para escutar o novo álbum também editado em 2026. Vamos buscar Povo Brasileiro para escutar já daqui a pouco.
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0: Sequoia.
1: Tem.
0: Mestre dos batuques.
1: Como eu.
0: António Zambujo.
1: Sou o mestre dos batuques.
0: Sim, entre outras coisas.
1: Sou o verdadeiro
0: com
1: mestre
0: certeza.
1: Dos batuques.
0: Um mestre no geral. Portanto, é tudo com ele. Lembrando aquele meme de que há pouco tempo. Ai, como é que era? Deixaram todos de ser especialistas em futebol no Mundial, passaram a ser especialistas. Ai, era no quê? Pronto, outra situação qualquer.
1: Okay. Se lembras disso?
0: Sim, não vou lembrar.
1: Esse clássico, se lembras disso.
0: Não, pode ser que não. Pode ser que sim, pode ser que não. Bom, sabes o que é que vai acontecer agora? Já
1: a
0: seguir, sabes? Olha as horas,
1: 7h32?
0: Sim, vamos quê? Folhear?
1: Vamos abrir as páginas.
0: Não, vamos só ficar pelas capas.
1: Vamos só pelas capas. Vamos
0: ficar pelas capas, sim. Porquê? Porquê?
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0: Porque vamos ter a Rua da Imprensa com a Sofia Almeida. Ora, muito bom dia.
1: Bom dia.
3: Bom dia. O Público revela que a atribuição de número de segurança social a imigrantes vai ser automática. A medida é justificada com números de 2025, quando 250 mil pessoas pediram o número em balcões da segurança social e mais tarde voltaram para o levantar, sobrecarregando os serviços. O Público escreve ainda exames no fim do prazo. Os escolas ainda recebem pedidos de esclarecimento sobre provas. O Jornal de Notícias revela que o Estado paga 50 mil euros arguído de Tancos, que esteve 2 anos e meio preso e acabou absolvido. Supremo reverte decisão do Tribunal da Relação e obriga a indenizar acusado de integrar grupo que furtou armamento de paióis militares em 2017. O JN refere ainda que elétricos vão voltar ao coração do Porto. O Diário de Notícias avança que cessar fogo acabou e pressiona a BCE a duplicar a subida das taxas. A arma da inflação voltou a disparar e taxas de juro podem até subir mais. O DN escreve ainda, 14 de julho, Macron diz que França está pronta para defender a liberdade e o Estado de Direito. Mais de 6 mil burlas com casas de férias, é o título de manchete do Correio da Manhã. A polícia lança alerta e avisa cidadãos para golpes. Em 3 anos, PSP contabilizou mais de 4.500 caixas e GNR registrou 1.487 crimes nos últimos 2 anos. O Jornal de Negócios avança que a Sacyr e DSD têm o preço mais baixo no segundo troço da alta velocidade. Agrupamento Luso-Espanhol apresentou uma proposta cerca de 260 milhões mais baixa do que a do consórcio liderado pela Mottingill.
0: Sofia Almeida regressará às 8 com as notícias.
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0: Tempo agora para as notícias de trânsito com o Paulo Monteiro. Bom dia.
4: Ora, bom dia novamente, Catarina. Vamos começar agora pela A1. Ora, temos aqui já abrandamento a partir de Val Figueira até Sacavém. Na A2, a fila começa entre as pontes do Feijó e vai até à ponte 25 de Abril. O acesso do Centro-Sul também já preenchido. A marginal, por enquanto, sem filas. Na A5, só há fila no final da descida do Monsanto para as Amoreiras. E temos o trânsito resistente no IC19 entre Terceira e a Amadora e depois novamente à chegada a Pinamanique. A segunda circular ainda só tem abrandamento na Encarnação. Agora passamos agora para o Porto. No Porto temos o trânsito mais resistente na A1. Aqui abrandamento entre a Afurada e a Rábida. E depois na VCI, abrandamento da Boa Vista até Francos. Sentido contrário, fila das Antas até A3. Até já. Tem que beber água, Catarina Pereira.
0: Pois já percebemos. Vai. Até já.
4: Até já.
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0: Fria claridade a voz de Amália, quem escuta nos últimos minutos, nesta manhã de terça-feira. Muito bom dia.
1: Bom dia, Catarina. Bom dia a todos.
0: É melhor.
1: Catarina, bom, todos. Catarina, todos.
0: Todos. E daqui a pouco temos grande estádio. Vamos espreitar então as capas dos desportivos de hoje. Para já. Já demos o primeiro passo, já passámos a porta de entrada do Hostel da Mariquinhas. Olá, Gisela.
2: Foi num site de turismo que encontrei a foto da casa da Mariquinhas. Está toda recuperada, a fachada está pintada, a entrada decorada, andorinhas. Da recepção ao terraço, para o turista modernaço, a senha da internet é alfacinha.

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Souvenir bordal Pinheiro, a custar tanto dinheiro que só mesmo para quem tem libras esterlinas. E não se esqueça de pôr like lá no site.

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0: Bairro Alto, Marco Rodrigues, aqui em Escuta nos Últimos Minutos, ele que foi nosso convidado aqui. Ontem foi o nosso convocado de última hora para as notas do Mundial com o professor Francisco Silveira Ramos. 7h46 e ainda a propósito de futebol. Regra geral.
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0: As capas dos desportivos normalmente 90% têm a ver com futebol, não é?
2: Sim.
0: Para não dizer 97%.
2: E hoje também, aliás, as capas. Olha, acho que temos aqui uma capa que é 100% de futebol, que é da bola e dos outros também deve ser. Inglaterra chama António. Temos aqui uma possível saída de António Silva, jogo com o Flamengo, potenciou divórcio e novo central está na porta de saída do Benfica. Tomás Araújo lida com lesões e Índio é muito jovem, portanto o Benfica terá de ir ao mercado à procura de um outro central. No Sporting, Bruno Lage no Al-Diriá e Al-Tiad disputam Pedro Gonçalves, o Sporting que joga hoje frente ao Celtic às 17h30. No Futebol Clube Porto, o Ang muito bem encaminhado, Dragões já estão a preparar a nova época. Passamos para a capa do jornal Record. Vender António Silva e Sheldrick podem render 60 milhões ao Benfica. Vender para comprar, aliás é este o título. Capitão quer sair e a Águias pedem 20 milhões. A cotação do norueguês disparou no Mundial. O Ang na fase decisiva, isto no Futebol Clube do Porto, princípio de acordo com agentes do sul-coreano. No Sporting, Leão mais explosivo e musculado, Rui Borges muda estilo de jogo. Passamos para a capa do jornal.
0: Será combinar com o novo emblema?
2: o novo que é o velho, porque isto era praticamente é o emblema do Sporting da... Há 20 anos, não é? Era este. O Sporting teve uma mudança de emblema e agora regressou àquele que era com um detalhe ou outro diferente. O Ang na mesa, Dragões está em princípio de acordo com o empresário do sul-coreano e procuram convencer Feyenoord com proposta superior à do Monterrey. Na capa do jogo também, Sporting, Trincão dispara lucros, a saída para o Al Ahly acertada por um total que pode chegar aos 43 milhões de euros. E no Benfica, italianos complicam palhinha. Juventus e Milan, agora treinado por Ruben Amorim, juntam-se à corrida pelo médio do Bayern. Portanto, tudo contado, hoje estamos também Mundial, com um derby europeu, digamos, França-Espanha, marcado para as 20 horas, primeira meia-final deste Mundial, grande jogo, e teremos também notas do Mundial hoje, portanto, anteciparemos esse jogo precisamente mais à frente neste programa.
0: Muito bem. Obrigada, António.
2: De nada.
0: Obrigada. 7h49.
2: De nada.
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0: de Beatriz Felizardo aqui a ilustrar os últimos minutos nesta manhã de terça-feira.
1: Muito bom dia. Boa manhã de terça-feira. Bom dia a todos. 91.0 Porto, 92.0 Lisboa, 100.6 Setúbal, amália.fm. A música é o nosso fado.
0: Pumba.
1: Espero que fique muito bem confortável por aí. Esteja onde estiver, repara, a pessoa pode estar no sentido desconfortável.
0: Olha, temos uma queridíssima ouvinte, daquelas nossas ouvintes mais atentas, que está de férias e que já nos enviou a mensagem a dizer que nos está a ouvir. Um beijinho de Olinda.
1: Ah,
0: um beijinho.
1: De Olinda, beijinho.
0: Enquanto se prepara para ir a banhos, pumba, já ligou a Rádio Amália, viste?
1: Muito bem.
0: Pois é assim. Pronto. Não sei como está o tempo por aí. De Olinda, por aqui está um bocadinho farrusco.
1: É importante porquê? Porque se uma pessoa está de férias e quer continuar a ouvir a Rádio Amália, faz todo o sentido. Porquê? Porque uma pessoa não deve entrar na água de repente.
0: Ai, assim,
1: nós vamos colocando um pouco de água, que é a nossa especialidade.
0: Tu
1: e depois a pessoa quando vai.
0: Tu és daquelas pessoas que levam o seu tempinho a entrar na água.
1: Levo muito tempo, mas não é por. Como é que é de explicar? Não é por ter de me molhar parte a parte do corpo. É para me preparar psicologicamente. Porque depois eu até prefiro ser de repente. Mas fica ali muito tempo
0: com água e tampa
1: na costa,
0: tornozelo.
1: Na costa, digamos,
0: Linha pelo tornozelo.
1: Fico muito tempo.
0: Não vá a coisa descambar,
1: muito
0: não é?
1: Muito tempo, isso fico.
0: Sim, senhor. Pronto, olha, já ficámos a saber dos hábitos também de mergulho.
1: Quero saber mais coisas?
0: De António Vieira.
1: Outra coisa, eu gosto de ir mergulhar. Adoro de estar a ir à praia. Gosto muito de praia, gosto muito de mergulhar, mas não gosto de. Não tenho qualquer tipo de elegância a mergulhar, devo dizer. Não tenho qualquer tipo de técnica.
0: Deixa.
1: Mas eu gosto de ir, mergulhar e voltar. Ou seja, não gosto de ficar lá.
0: De molho. Não gostas de ficar de molho.
1: Isso geralmente causa algum atrito entre mim e minha esposa. Porque ela gosta de estar de molho. E às vezes gosta. Agora com crianças já é diferente, porque pronto, há aquela coisa, eu fico com as crianças e ela pode estar de molho. Pronto, agora já é mais conveniente. Mas principalmente quando éramos os dois apenas, havia aquela coisa que ela gostava que eu estivesse a acompanhá-la.
0: Fazendo companhia, com certeza.
1: Companhia.
0: Com certeza.
1: E eu não gosto muito, acho aborrecido.
0: Gosto,
1: gosto de ir e depois volta. Mas de repente, quando estou. Voltar. Gosto assim, vários pequenos momentos de mergulho. E depois gosto de estar ali à beira-mar, assim, a olhar.
0: O horizonte.
1: Olhar o horizonte. Esse.
0: Bom, entretanto, estamos a 5 minutos das 8. Aproveitemos para lembrar as tarefas do dia-a-dia na Fada do Lar, com a Alina Duarte.

0: Das 8, temos notícias para conferir daqui a pouco, à hora certa, com Sofia Almeida.
1: Temos sim, temos também novo olhar pelo trânsito. Muito bom dia, boa terça-feira.
0: Ora, e até à hora certa, tempo ainda para escutarmos da parceria Ari dos Santos, Fernando Torzo, a voz de Carlos do Carmo, em Estrela da Tarde.
1: Olha que bem.

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1: Edição de Sofia Almeida, bom dia.
2: Bom dia. No dia em que os professores têm que concluir a correção dos exames nacionais do ensino secundário, a Iniciativa Liberal fez saber que vai propor em Conferência de Líderes que o debate sobre o Estado da Nação, marcado para a próxima quinta-feira, seja adiado uma semana, de forma a poderem ser dados antes esclarecimentos sobre o processo dos exames nacionais. Num requerimento enviado ao Presidente da Assembleia da República, que a Agência Lusa teve acesso, os liberais pedem que seja inscrita na ordem de trabalhos da Conferência de Líderes Parlamentares a realizar no dia de amanhã a apreciação da data deste debate, que tradicionalmente marca o encerramento da discussão política antes das férias e é aberto pelo Primeiro-Ministro. A Iniciativa Liberal propõe que essa discussão seja fixada para 22 ou 23 deste mês, por acordo com o Governo, de forma a que se possa realizar na próxima sexta-feira o debate de urgência sobre os problemas verificados na correção dos exames nacionais, já solicitado pelo Chega e pelo PCI. Exatamente para sexta-feira está agendada a fixação das notas dos exames, data que continua a ser confirmada pelo Ministério da Educação. Os imigrantes que recorram à Agência para a Integração, Migrações e Asilo para regularizar a sua situação vão passar a receber automaticamente o número de identificação da Segurança Social, sem a necessidade de se deslocarem a um balcão da Segurança Social. De acordo com o Jornal Público, a medida deverá entrar em vigor no final deste mês e integra o Programa de Transformação Digital do Serviço, em curso desde 2025. Através de uma ligação direta entre a AIMA e a Segurança Social, bastará à agência colocar os dados de identificação do cidadão para que o número de identificação da Segurança Social seja atribuído em tempo real. A medida é justificada com os números do ano passado, quando 250 pessoas pediram um número em balcões da Segurança Social e mais tarde voltaram para o levantar, sobrecarregando os serviços. Os preços do petróleo estão no nível de mais elevado com o fim do cessar-fogo entre os Estados Unidos e o Irão. Pela terceira noite consecutiva foram registados ataques entre os Estados Unidos e o Irão. Os norte-americanos atacaram no Médio Oriente durante 5 horas, mas, no entanto, Donald Trump ainda acredita num acordo. O petróleo Brent atingiu o nível mais alto em 4 semanas. O preço por barril está agora quase nos $85. Esta terça-feira realiza-se a primeira meia-final do Mundial de Futebol. O jogo, por muitos apelidado de final antecipada, vai opor a França à Espanha. A partida começa às 8 da noite, hora de Lisboa.
1: Ora, e vamos ter notas do Mundial para conferir com o professor Silveira Ramos depois das 9. Para já, o relógio marca 8:04.
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1: Novo olhar pelo trânsito com o Paulo Monteiro. Muito bom dia.
3: Ora, bom dia novamente, Catarina. Vamos até ao Porto. Vamos começar pela Avenida AEP. Temos aqui o trânsito parado a partir da Ponte de Leça até à Rotunda AEP. Na A3, a fila começa em Águas Santas e vai até à Circunvalação. Vê-se aí, sentido Freixo a Rábida, fila do Dragão até à A3. Sentido inverso, a lentidão começa na A1, em Canidelo, e esta lentidão vai até Francos, na Vê-se aí. Na Grande Lisboa, na A1, temos o trânsito mais resistente entre Valfigueira e a Bobadela. Na A2, a fila começa em Corroios. Esta fila vai até Lisboa. Há ali um acidente junto à saída para Alcântara e o trânsito está, por esse motivo, mais demorado. Afeta também o acesso do Centro-Sul, com demora mais acentuada para a ponte. A Marginal, por enquanto, sem filas. A A5 tem fila de Caselas até às Amoreiras. O IC19 tem fila da Amadora até Pinamanique. E a segunda circular têm lentidão nos dois sentidos entre o eixo norte-sul e o Campo Grande. No eixo norte-sul, fila já de Telheiras até às Laranjeiras. Até já.
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1: Bom dia, Amália.
2: Muito bom dia. Ótima manhã de terça-feira.
0: Apostando no silêncio também, faz
2: sim,
0: falta.
2: O silêncio também faz falta. Nós lidamos com o silêncio em rádio. É um elemento que, com o qual temos de jogar.

0: vamos tentar perceber que tipo de ligação fazer noutra altura. Bom, manhã de terça-feira, 14 de julho, uma terça-feira com algumas nuvens, algum vento. Quanto a máximas, conte com 23 graus, está no Grande Porto, um beijinho e até sábado. 29 para Lisboa, 28 para Setúbal e 27 para Faro. Isto porquê? Porque sábado acontece o regresso do Festival Caixa Ribeira. A não perder vários palcos, a estreia absoluta do palco da sua Rádio Amália, que por lá vai estar. Vamos ter connosco a queridíssima Jéssica, também a Patrícia Costa, o Pedro
1: Martins.
0: Pedro Martins. Vamos ter belíssimos nomes a passar também por outros palcos, depois o palco Caixa, por onde vai estar, por exemplo, Camané. É com ele que seguimos aqui, Inquietação.
1: Ai, e maravilha.
0: Sim, é também a inquietação que nos move. 8 e 11, boa terça-feira.

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0: A voz de Camané aqui em escuta nos últimos minutos. Camané, para escutar também ao vivo, já no próximo sábado, dia 18, o regresso 10 anos depois do Festival Caixa Ribeira, no Porto.
1: E no palco Caixa, além do Camané, temos também Jorge Fernando e Fábio Rebordão. E em Casa da Mália, ao vivo, o habitual anfitrião José Gonçalves convida Paulo de Carvalho, Lenita Gentil, Anabela, Terezinha Landeiro, Rui Vaz e José Manuel Neto. Depois temos também o palco Porto, palco das Casas de Fado, a Casa da Mariquinhas com António Laranjeira, Casa Mal Cozinhado representada pela Rosinda Maria e ainda a Casa Fado Maior do Porto com a Vânia Real. Há ainda o palco no Centro Histórico com Samuel Cabral e Paulo Carvalho e também Pedro Martins e Rafael Carvalho, aqui o Paulo F. Carvalho, aqui umas guitarradas também neste palco, um momento sempre também

0: bastante interessante. E o palco Rádio Amália na Igreja de Miragaia, primeiro Pedro Martins e Patrícia Costa e também a Jéssica. Portanto, é um cartaz imperdível este, com o melhor do fado, o melhor também do fado que se faz na cidade do Porto, dia 18 de julho, isto quer dizer já este sábado.
1: Muito bem, e entretanto, antes de chegarmos à Ribeira, antes de chegarmos à Rua do Ouro, daqui a pouco com o Sofia Almeida, escutemos precisamente uma das vozes que vai estar no palco da sua Rádio Amália, no Festival Caixa Ribeira, Jéssica, aqui com a Rita Yeyé.

0: Jéssica.
1: Palmas então para Jéssica, ela que vai estar connosco próximo sábado no palco da sua Rádio Amália, também presente no Festival Caixa Ribeira, que está de volta 10 anos depois, na margem do Rio Douro. Encontro marcado então para o próximo sábado. Vá ter connosco.
2: Vai ter connosco.
1: Onde sábado é que vamos estar,
2: olha,
1: António?
2: Queres ver esta? Sábado um rio? Por acaso, quem está aí desse lado sabe de um rio? Sabe, pois. É o Rio Douro. Dia 18, sábado. Desculpa. Desculpem a todos. Mas a intenção foi fazer o convite. Catarina, respira. Mas perguntavas-me, desculpa.
1: Onde é que vai estar o nosso palco?
2: Igreja de Miragaia. Vamos ter lá concertos belíssimos. Jéssica, que acabamos de ouvir, a Patrícia Costa e o Pedro Martins também. E na Igreja de Miragaia, que é um sítio lindíssimo. Portanto, queremos muito a sua visita, queremos muito que esteja no Festival Caixa Ribeira.
1: Ora bem, e entretanto, se tu achas que a tua ligação foi estreita, nota só: o Rio do Ouro para a Rua do Ouro.
2: Boa! É isso, é isso.
1: Pronto, e aí vamos nós. Sofia Almeida, bom dia.
3: Bom dia. O petróleo Brent atingiu o nível mais alto em 4 semanas. O preço do barril está agora quase nos 85 dólares. Os preços do petróleo estão no nível mais elevado desde que os Estados Unidos e o Irão assinaram um memorando de entendimento a 17 de junho. Pela terceira noite consecutiva, foram registados ataques entre os Estados Unidos e o Irão. Os norte-americanos atacaram no Médio Oriente durante cerca de 5 horas. Mas, ainda assim, Donald Trump acredita no acordo. Os analistas ouvidos pelo Jornal Económico não excluem a hipótese do petróleo voltar a atingir os 100 dólares por barril. E o fim do cessar-fogo com o Irão já está a pressionar o BCE a duplicar a subida dos juros. O Diário de Notícias desta terça-feira explica que o clima tinha desanuviado e o Banco Central de Christine Lagarde começou a dar sinais de que podia dispensar grandes apertos nas taxas. No entanto, os alarmes da inflação voltaram a soar e a taxa de juro pode subir até 2,75% em vez dos 2,5% este ano. Vai ser apresentado hoje o relatório da Comissão para a Elaboração do Regime Geral das Taxas de Administração Pública. O documento deverá avançar com as bases para uma reforma dos sistemas das taxas cobradas pela administração pública, um tema há muito reclamado por empresas e especialistas em direito fiscal. A sessão começa às 3 da tarde, com a abertura a cargo do Ministro de Estado e das Finanças. A criação de 10 comunidades de cidadãos organizadas para produzir, partilhar, consumir e armazenar energia solar vai ser financiada pela Fundação Gulbenkian até 30 mil euros por projeto. Segundo o diretor do programa Equidade e Sustentabilidade da Fundação, Carlos Gulbenkian, o concurso lançado hoje pela Fundação vai privilegiar candidaturas provenientes de territórios de baixa densidade ou que apresentem uma maior fragilidade energética, beneficiando famílias com encargos com a energia muito significativos. A Bolsa de Lisboa abriu a sessão de hoje no vermelho. PCP, Jerónimo Martins e Cortiçara Amorim são as cotadas que mais pressionam. O PSI20 estava a descer 0,34%.
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1: 8h21, vamos a contas. Daqui a pouco lembramos Max.
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0: Rainha dos Limões, a voz de Max aqui em memória nos últimos minutos, nesta manhã de terça-feira, dia 14 de julho. Impõe-se saber. Dia de quê? O que é que se celebra hoje, meu caro?
1: O que se celebra hoje, Catarina? Queres saber? Olha,
0: para além do aniversário da minha mãe. Um beijinho.
1: Olha, parabéns. Um grande beijinho à senhora.
0: Emília.
1: Olha, belíssimo nome. Gosto muito do nome Emília. Dia Mundial da Liberdade de Pensamento.
0: Ok.
1: E Dia Mundial do Chimpanzé.
0: Muito bem. Dia também que celebra a tomada da Bastilha em França. E dia de jogo que é o em França. Por acaso só me ocorreu agora.
1: Por acaso essa ligação,
0: agora.
1: Não é? Uma ligação interessante.
0: Pois, pronto.
1: Queres acrescentar mais uma coisa?
0: Não. só que me ocorreu.
1: Gostas do
0: Liberdade
1: animal,
0: de pensamento.
1: Gostas do chimpanzé?
0: Não é fofinho. Adoro, sim, adoro. E de facto aquela ternura que muitas vezes vemos entre as crias e as suas mães é enternecedor, sim.
1: É,
0: sim.
1: Ok.
0: Pronto,
1: tudo bem.
0: Porquê? Não?
1: Não. Acho que concordo. Acho que concordo.
0: Podia, não sei.
1: Não tive más experiências até agora com chimpanzés.
0: Às vezes eles são marotos.
1: Sim, claro, são marotos. Não tem qualquer tipo de problema.
0: Pegam mas, em olha, certos e determinados.
1: Muitas vezes preferi encontrar-me com chimpanzés e cruzar-me com chimpanzés do que com pessoas.
0: E aqueles safadinhos.
1: Não são
0: os chimpanzés, mas há uns safadinhos que roubam as carteiras e.
1: Ah, eu acho que os chimpanzés são meninos para isso também.
0: Eu tenho ideia que eles pegam em certas coisas que estão caídas no chão e atiram.
1: Esse flagelo dos chimpanzés carteiristas.
0: Exato, um flagelo. Mas atenção, será verdade? Pode ser só um boato.
1: Ah.

0: Cristina Branco e Boatos aqui em Escuta nos Últimos Minutos. São 8:30.
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0: Em formato síntese com Sofia Almeida, bom dia.
2: Bom dia. A Iniciativa Liberal vai propor em conferência de líderes que o debate sobre o Estado da Nação marcado para quinta-feira seja adiado uma semana para poderem ser dados esclarecimentos antes sobre o processo dos exames nacionais. Hoje termina o prazo para os professores corrigirem as provas. Os imigrantes que recorram à AIMA para regularizar a sua situação vão a passar a receber automaticamente o número de identificação da Segurança Social, sem necessidade de se deslocarem a um balcão físico. A notícia é avançada pelo Jornal Público. Numa carta aberta, 12 organizações de ambiente e sustentabilidade apelam ao Governo e aos municípios para que assumam um compromisso com a adaptação ao calor extremo e apresentam 6 propostas, como a de criar uma rede nacional de refúgios climáticos. França e Espanha decidem hoje qual a primeira seleção finalista do Mundial. O jogo começa às 20h.
0: Sofia Almeida volta com as notícias às 9:08:32.
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0: Vamos lá saber como estão as coisas nesta altura pelo trânsito. Paulo Monteiro, bom dia.
3: Ora, bom dia, Catarina. E há pouco um carro avariou na A1, no sentido norte-sul, ali no Rio Trancão, ao quilómetro 3. Já foi retirado da via, o trânsito foi um bocadinho mais acumulado entre Val Figueira e Sacavém. Para a ponte 25 de Abril, temos um carro imobilizado, já depois do tabuleiro, é junto à saída para Alcântara, e por esse motivo a fila na A2 hoje é maior. Começa antes de Corroios e vai até à saída para Alcântara. Também está cheio o acesso do Centro-Sul para a ponte 25 de Abril. A Marginal não tem filas, a A5 tem lentidão entre a zona de Oeiras e Miraflores e fila também de Caselas até às Amoreiras. O IC19 tem o trânsito resistente entre Terceira e a Amadora e a partir da Amadora há paragens até Pinamanique. Segundo a circular, fila nos dois sentidos, entre as Torres de Lisboa e o Relógio. E no eixo norte-sul, há fila do Lumiar até à zona das Laranjeiras. A norte, no Porto, até não está a ser uma manhã muito complicada, já tivemos dias bem piores. Vamos começar pela Avenida AEP. A fila começa na Ponte de Lessa e vai até à VCI. Temos também o trânsito lento na Via Norte, a partir da A4 até ao Porto, e na A3 a fila começa pouco depois de Águas Santas, mas vai só até à circunvalação. Na VCI há fila de Bonjoia até à A3, sentido contrário, a fila começa na A1, em Coimbrões, vai até à Rábida, e depois segue pela VCI até Francos. Então, até logo.
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4: Muito obrigada.

0: Guitarra triste, a voz de Amália aqui em escuta nos últimos minutos nesta manhã de terça-feira por esta edição do seu Bom Dia Amália.
1: Eu pensava que estava alguém atrás de mim. Estavas a olhar eu assim, mas quem é que está aqui atrás?
0: Não estava ninguém, António.
1: Muito bem. Muito bom dia, boa manhã de terça-feira. Sim, mais à frente teremos o Viver a Saudade com o Luís Montes. Já lá vamos.
0: Para já é tempo para escutar Hortelã Morisca na voz de Mafalda Arnold.

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2: E que horas vem a ser isto? António Vieira, ainda não está na hora de viver a saudade.
3: Não,
2: calma, coração.
3: 8h43, bom dia, boa terça-feira.
2: Pois bem, parece uma boa altura para relembrar o número disponível para, por WhatsApp, enviar uma ideia, uma piada.
3: Olha, bonita voz esta que gravou este spot.
2: É uma bonita voz, sim senhor. Escutemos-la.
3: Muito bonita, muito bonita.
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2: Espalhando magia também por aí via WhatsApp.
3: Tem este propósito maior, digamos assim, ou um primeiro propósito. Uhum. O primeiro propósito é o da comunicação, mas claro que falámos aqui, colocámos o foco nesta questão de nos poder enviar essas piadas, esses comentários mais engraçados, seja o que for. Mas pode também enviar, por exemplo, uma sugestão para viver a saudade. Se conhece um fado que ainda não foi contemplado e que tenha a palavra saudade, também pode usar o WhatsApp para dar essa sugestão.
2: Entretanto, vamos saber qual é a escolha para hoje.
3: Vamos a isso.
2: Vamos a isso.
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6: Vai ser um dos momentos altos do Festival Caixa Ribeiro no Porto este sábado. Já tenho saudades de ouvir ao vivo o nosso Camané. Hoje vivemos a saudade numa letra de Aldina Duarte e música de Júlio Proença. O fado À Mercê de uma Saudade, na voz de Camané e na viola o Jorge Fernando, que também vai estar no Caixa Ribeira.

0: Camané hoje em escuta no Viver a Saudade, edição de Luís Montes, para conferir em várias edições ao longo do dia. Camané, que vai estar ao vivo no próximo sábado no Festival Caixa Ribeira.
1: A não perder esse concerto do Camané no Festival Caixa Ribeira, vai ser um momento único e certamente as duas coisas vão casar na perfeição, a voz do Camané e também esse cenário fantástico na Ribeira do Porto.
0: E quem também por lá vai ficar muito bem é Fábia Rebordão, vai estar em palco com Jorge Fernando, concerto muitíssimo especial. Ora, é com Fábia Rebordão que seguimos nos próximos minutos. Falem agora.

0: Os avós de Pedro Moutinho em escuta. Muito bom dia.
1: Muito bom dia, boa manhã de terça-feira. Olá, Catarina. Só para dar um olá.
0: Só, exato.
1: Só para dar um olá.
0: Como se estivesse muito longe, não é?
1: Ainda não tinha dado um bom olá.
0: Um bom olá.
1: Porque.
0: Agora ao nível de Magno.
1: Eu lembrei-me logo dos gelados também.
0: Impressionante.
1: Qual é que é o teu gelado preferido?
0: Pois o problema é que são muitos, não é?
1: Seria considerado publicidade, não é?
0: Paciência. Não é?
1: Eu agora,
0: um fist.
1: Pois
0: é um clássico.
1: Tu és muito o fist. Aliás, foste tu que me apresentaste o fist.
0: Pois foi.
1: Não te recordo. Foste ou não foi?
0: Foi.
1: Pronto. Mas esse não está, esse acho que não está na rua, pois não? Acho que é esse.
0: Coitadinho, se tiver, eu vou lá já ter com ele, pobrezinho.
1: Mas acho que não é. Acho que não está no
0: cartaz.
1: Na programação.
0: Não foi anunciado.
1: Na programação
0: não, foi
1: rua,
0: anunciado não foi anunciado para este ano. Pode ser que em breve novas informações.
1: Eu vou de Magno Sanduíche.
0: Vais?
1: Gosto bastante daquela parte.
0: Olha, mais vale ires a pé. Vamos a caminho das 9.
1: Gostas?
0: Não. Pronto, é assim. Ainda bem que não gostamos todos do mesmo, senão era uma maçada.
1: Também, mas eu ia convidar-te para comer um Magno Sanduíche.
0: Pá, calhou que.
1: Agora vais comer o fist sozinha.
0: Yes, queres. Bom, temos notícias daqui a pouco para conferir com Sofia Almeida. Até lá, Maria da Fé canta Até que a Voz Me Doa.

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2: Edição de Sofia Almeida, bom dia.
3: Bom dia, o secretário-geral da FENPROF considera que não sabe se os exames nacionais ficarão corrigidos até ao final do dia de hoje e se as notas serão afixadas na sexta-feira, como estipulam os prazos. No entanto, Francisco Gonçalves assegura que há padrões que se mantêm e o do erro é um deles. Em declarações esta manhã à RTP3, o líder do Sindicato dos Professores avança que os relatos que chegam dos docentes mantêm exatamente o padrão verificado desde o início do processo, o padrão do erro. Provas que não estão completas, provas que desaparecem, convocações de última hora durante a noite. Também esta manhã, a Iniciativa Liberdade fez saber que vai propor já em Conferência de Líderes que o debate sobre o Estado da Nação, marcado para a próxima quinta-feira, seja adiado uma semana, de forma a poderem ser dados antes esclarecimentos sobre o processo dos exames nacionais. Num requerimento enviado ao Presidente da Assembleia da República, a que a agência Lusa teve acesso, os liberais pedem que seja inscrita na ordem de trabalhos da Conferência de Líderes Parlamentares, que se vai realizar amanhã, a apreciação da data deste debate, que tradicionalmente marca o encerramento da discussão política antes das férias e é aberto pelo Primeiro-Ministro Luís Montenegro. A Iniciativa Liberdade propõe que essa discussão seja fixada para 22 ou 23 de julho, por acordo com o Governo, de forma a que se possa realizar na próxima sexta-feira o debate de urgência sobre os problemas verificados na correção dos exames nacionais, já solicitado pelo Chega e pelo PCP. Os imigrantes que recorram à Agência para a Integração, Migrações e Asilo para regularizar a sua situação vão passar a receber automaticamente o número de identificação da Segurança Social, sem a necessidade de se deslocarem a um balcão. De acordo com o Jornal Público, a medida deverá entrar em vigor no final deste mês e integra o Programa de Transformação Digital do Serviço em curso desde o ano passado. Através de uma ligação direta entre a AIMA e a Segurança Social, bastará à agência colocar os dados de identificação do cidadão para que o número da Segurança Social seja atribuído em tempo real. A medida é justificada com os números de 2025, quando 250 mil pessoas pediram o número em balcões da Segurança Social e mais tarde voltaram para o levantar, sobrecarregando os serviços. 12 organizações de ambiente e sustentabilidade apelam ao governo e aos municípios para que assumam um compromisso com a adaptação ao calor extremo e apresentam 6 propostas, como a de criar uma rede nacional de refúgios climáticos. Numa carta aberta que será entregue ao governo amanhã, as organizações sugerem que todos os municípios devem identificar e disponibilizar desde já espaços públicos e privados acessíveis onde qualquer pessoa possa encontrar proteção durante episódios de calor extremo.
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0: nas boas-vindas à última hora da edição de hoje do seu Bom Dia Amália.
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0: Muito bom dia, seja bem-vindo. Manhã de terça-feira, 14 de julho. Um dia olhando pela janela, meu caro António, como é que está o tempo lá fora?
2: Olha, o que eu vejo são, assim, céu nublado
0: além
2: por nuvens altas. Céu nublado por nuvens altas.
0: Certíssimo. Em relação ao vento?
2: Parece-me um vento fraco a moderado.
0: E parece-te muito bem. Quanto a máximas eu posso ajudar? 23 graus para o Porto, 29 para Lisboa, 28 para Setúbal e 27 para Faro. Sendo que tens outra pasta também com números.
2: Sim, 9 e 9. Bom dia. Está na Rádio Amália. Faça subir aí o som do seu carro.
0: Ai, que ele trouxe a licra hoje.
2: O fado também pode ser ouvido bem alto.
0: Ele hoje trouxe a licra.
2: Boa manhã de terça-feira. Bom dia, fique connosco.
0: Bom, ok, posto isto, lembrar que é terça-feira, que sábado está a 3 dias de distância e será precisamente no sábado que vai acontecer o regresso do Festival Caixa Ribeira. É por lá que vai estar, para além de António, para além de António Vieira.
2: Como é que se chama este meu...
0: Mas não vamos cantar.
2: Não, como é que se chama este meu... Brincámos, principalmente no início do programa, brincámos com a questão do
0: Tony.
2: Do Tony, do, sim. Como é que se chama este Toino. Locutor? Este locutor...
0: É lá.
2: O que vamos fazer?
0: OG Tony.
2: OG Tony.
0: The Original Gangster.
2: Ok, está bem. Pode ser. Ele já vai aparecer outra vez. Mais
0: exato,
2: rápido.
0: Levantas as golas. Levantas as golas.
2: Boa.
0: Falta o anel no dedo pequenito.
2: Ok.

chegou a hora e está na hora também de ir preparando o seu calçado mais confortável para percorrer os vários palcos no regresso do Festival Caixa Ribeira, que acontece já no próximo sábado, dia 18. Ora, escutamos aqui Jorge Fernando, ele que vai estar em palco, no palco principal, o palco Caixa, concerto especial partilhado com Fábia Rebordão. Já escutámos Fábia Rebordão aqui também nesta manhã de terça-feira. Entretanto, aproveitamos e vamos escutar uma das vozes que também por lá vai estar, a Lenita Gentil, ela que vai estar no momento em Casa da Amália ao vivo, que vai acontecer em palco. Ora, Lenita Gentil, que vai trazer Cantiga de Oledo à antena nos próximos minutos, os minutos que antecedem mais uma edição de Praça da Alegria.

0: 9:17.
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0: Ora bem, está na altura então de mais uma partilha, uma piada seca, e reza assim: porque é que lopes não podem ir à selva?
2: Não sei.
0: Porque existem antilopes.
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0: Em liberdade, a voz de Diana Vilarinho, 9:21.
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0: E aí vamos nós ao encontro do queridíssimo professor. Bom dia!
1: Muito bom dia!
4: Bom dia!
0: Bom dia, professor! Como está?
4: Bem, muito obrigado.
0: Preparado então para mais um dia de celebração de futebol com a primeira meia-final a acontecer?
4: Exatamente, com jogos muito interessantes nestes dois jogos da meia-final. Há partida muito interessantes.
1: Vamos ter hoje então, professor, às 20 horas a primeira meia-final, a França-Espanha. O que é que distingue estas duas equipas?
4: O que distingue as duas equipas é que é muito ofensiva, mas não tem uma preocupação predominante em ter a posse da bola muito tempo, portanto não é uma equipa prolongada, ao contrário da Espanha, que privilegia também o processo ofensivo, mas muito na base de posse de bola muito prolongada. A Espanha pressiona defensivamente para ter a bola mais cedo e contém processos normalmente bastante demorados. Na França é uma equipa um pouco mais resguardada, não pressiona tanto depois, mais dirigidos à baliza.
1: E quem é que acha que pode fazer a diferença neste...
0: De um lado e do outro, professor?
4: Pois, de um lado e do outro, pendente desta circulação da bola que cria alguma áreas, verificou-se isso em vários jogos da Espanha, que na altura em que os adversários conseguiram adaptar melhor a esse processo, a Espanha ficou um pouco mais em dificuldade. Quando conseguem pôr o seu jogo com uma circulação muito demorada da bola, cria muitos problemas às outras equipas e vai encostando as outras equipas à sua zona defensiva. A França, pelo contrário, joga bem em espaço curto, porque tem dribladores, conseguem fazer muito bem isso em espaço curto, da mesma forma que joga muito bem projetado em espaços mais amplos, porque esses mesmos jogadores da frente de ataque da França são 4, 5, 6 jogadores com essas características e vão rodando à medida que a fadiga se vai instalando. Portanto, a França é uma equipa muito ofensiva. Num jogo destes, a França pode ter alguma vantagem.
1: Vamos ver como é que corre e como é que será o desfecho dessa primeira meia-final. São grandes equipas estas que estão em prova. Hoje, França-Espanha às 20 horas e nós cá estaremos amanhã para fazer precisamente o rescaldo desse jogo com o professor Francisco Silveira Ramos. Temos também a outra meia-final marcada para amanhã, Inglaterra-Argentina, sobre a qual também falaremos nas notas do Mundial de amanhã.
0: Professor, um beijinho!
4: Muito obrigado.
1: Grande abraço, professor.
4: Assim, cumprimentos para todos.
0: Até amanhã.
1: Um grande abraço e obrigado.
4: E um bom para vós.
0: Obrigada igualmente.
4: Muito obrigado.
0: Obrigada.
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0: a ver as vistas aqui nos últimos minutos com a voz de...
1: Ana Margarida Prado, ficámos a ver as vistas, uma coisa que eu gosto bastante, devo dizer.
0: É em modo contemplação.
1: Gosto bastante de ficar a ver as vistas.
0: E bem?
1: Numa meditação, digamos quase que. Assim, uma meditação. Coisa.
0: 9h29,
1: não é? Já não. Não, sabes o que quando eu começo a falar e percebo que já não vou a lado nenhum, okay. Corto. Tipo assim.
0: Corta para.
1: Coisa, para coisa.
0: Corta para horas.
1: Daqui a pouco temos síntese das notícias.
0: Não, daqui a pouco vai já. Vamos já, Sofia já está à espera.
1: 9h29.
0: É, por que não?
1: Sofia Almeida está pronta.
0: Antecipando o movimento.
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0: Está prontinha a Sofia Almeida. Bom dia.
1: Bom dia.
3: Bom dia. O secretário-geral da FENPROF considera que não sabe se os exames nacionais ficarão corrigidos até ao final do dia de hoje e se as notas serão mesmo afixadas na sexta-feira, como estipulam os prazos. No entanto, o Francisco Gonçalves assegura que há padrões que se mantêm e o do erro é um deles. A Iniciativa Liberal vai propor em conferência de líderes que o debate sobre o estado da nação, marcado para a próxima quinta-feira, seja adiado uma semana, de forma a poder em ser dados antes esclarecimentos sobre o processo dos exames nacionais. Os imigrantes que recorram à Agência para a Integração, Migrações e Asilo para regularizar a situação vão passar a receber automaticamente o número de identificação da Segurança Social sem necessidade de se deslocarem a um balcão. A notícia é avançada pelo Jornal Público. França e Espanha decidem hoje qual a primeira seleção finalista do Mundial. O jogo começa às 8 da noite e pode ser visto em direto na SIC.
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0: Très bien. Lisboa, não sejas francesa, a voz de Amália, quem escuta nos últimos minutos. Ora, num dia em que vamos ter então essa meia-final do Mundial de Futebol, França versus Espanha, então a acontecer mais logo, de um lado Mbappé e companhia, do outro Amália e companhia, portanto, a ver como as coisas
1: correm. Já tenho uma preferência.
0: De La Fuente, sim, é mais por aí. Bom, vamos em caminho das 10. Ainda falta um bom pedaço, mas.
1: Falta um bom pedaço.
0: Lá está, saindo airosamente da conversa que eu não queria ter neste momento, 9h34. Temos Mistérios de Lisboa para descobrir a seguir com Duarte e depois Carla Pires também por aqui vai passar.
1: Olha, belíssimas propostas.
0: Boa terça-feira.
1: Boa terça-feira, fique connosco.

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0: Corpo. Beatriz da Conceição, aqui em escuta nos últimos minutos, nesta manhã de terça-feira.
1: Muito bom dia a todos. 11 minutos para as 10. Boa terça-feira. Seguimos com...
0: Pois seguimos muito bem. A 11 minutos das 10 com Hélder Moutinho. Vamos em belíssima
1: Olha,
0: companhia.
1: Boa companhia.
0: Abrimos
1: mesmo
0: a caixinha de música.

0: As duas vozes de Lina e Rodrigo Cuevas aqui nos últimos minutos, nesta manhã de terça-feira, quase no final do Bom Dia Amália de hoje.
1: Muito bom dia então, daqui a pouco temos notícias, Bairro Alto às 10, para o final desta hora. Catarina Pereira, o que é que preparámos?
0: Olha, o lema deste nosso encontro, só nós dois, Tony de Matos.
1: E logo Tony. Com Y, o eterno cantor romântico, como eu próprio, só que eu não sou cantor.
0: Valha-nos isso.
1: Eterno locutor romântico.
0: Com certeza, com certeza. Força nisso, a esperança é a última a morrer.
1: Ora,
0: com certeza.
1: Então não sou.
0: Então não és.

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1: Edição de Sofia Almeida, bom dia.
2: Bom dia, Portugal está na corrida para acolher um escritório geograficamente descentralizado da Organização Mundial da Saúde que será dedicado à inteligência artificial aplicada à saúde. O Jornal de Notícias avança que a candidatura foi formalizada este ano, mas o trabalho preparatório teve início em 2023. O jornal adianta que a decisão será conhecida em outubro durante o Comitê Regional da Organização Mundial da Saúde para a Europa. Luxemburgo e Polónia estão também na corrida, juntamente com Portugal. A candidatura ganha relevo na véspera da Conferência Internacional de Alto Nível, que arranca amanhã em Lisboa. O JN acrescenta ainda que, caso a candidatura seja bem-sucedida, o gabinete ficará instalado em Portugal durante pelo menos 10 anos e irá funcionar como um centro de referência para os Estados-membros da região europeia da Organização Mundial da Saúde. O secretário-geral da FENPROF considera que não se sabe ainda se os exames nacionais ficarão corrigidos até ao final do dia de hoje e se as notas serão mesmo afixadas na sexta-feira, como estipulam os prazos. No entanto, Francisco Gonçalves assegura que há padrões que se mantêm e o do erro é um deles. Em declarações esta manhã à RTP3, o líder do Sindicato dos Professores avança que os relatos que chegam dos docentes mantêm exatamente o padrão verificado desde o início do processo. O padrão do erro, provas que não estão completas, provas que desaparecem, convocações de última hora, mesmo durante a noite. Também esta manhã a Iniciativa Liberal fez saber que vai propor em conferência de líderes que o debate sobre o Estado da Nação, marcado para a próxima quinta-feira, seja adiado uma semana, de forma a poderem ser dados ainda antes esclarecimentos sobre o processo dos exames nacionais. Num requerimento enviado ao Presidente da Assembleia da República, a que a Agência Lusa teve acesso, os liberais pedem que seja inscrita na ordem de trabalhos da Conferência de Líderes Parlamentares a realizar no dia de amanhã a apreciação da data deste debate, a que tradicionalmente marca o encerramento da discussão política antes das férias e é aberto pelo Primeiro-Ministro Luís Montenegro. A Iniciativa Liberal propõe que essa discussão seja fixada para 22 ou 23 de junho, por acordo com o Governo, de forma a que se possa realizar na próxima sexta-feira o debate de urgência sobre os problemas verificados na correção dos exames nacionais já solicitado pelo Chega e pelo PCP. Os embaixadores do Pacto Climático Europeu pediram hoje à Associação Nacional dos Municípios Portugueses para mobilizarem as câmaras a tomarem medidas para proteger as populações dos efeitos dos incêndios na saúde ao longo do verão. Este apelo surge no âmbito das comemorações do Dia Europeu das Vítimas da Crise Climática, que se assinala amanhã.
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0: Amália, aqui num registro ao vivo, perseguição, primeira proposta para o passeio de hoje, por aqui mesmo.
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0: Manhã de terça-feira, 14 de julho, uma terça-feira com algumas nuvens, com algum vento também à mistura. Relembro as máximas esperadas hoje de 23 graus no Porto, 29 em Lisboa, 28 em Setúbal e 27 em Faro. Seguimos com Teresinha Landeiro, uma das vozes para escutar ao vivo também no próximo sábado, dia 18, em casa da Mali ao vivo, mais um momento a não perder no regresso do Festival Caixa Alfama, aqui em Escuta, será que lhe descobres a poesia?

0: Cátia Guerreiro aqui com Asas, mais uma proposta para esta manhã de terça-feira pelo seu bairro alto. Muito bom dia, 10h19. Mais daqui a pouco temos Dicionário do Fado para conferir com Antonieta Lopes da Costa. Antes disso, vão por aqui passar as vozes de Rodrigo, Raquel Tavares e Sara Correia.
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2: Letra M, Manuela de Freitas. É uma das figuras incontornáveis do teatro português e do repertório poético do fado. Nasceu em Lisboa em 1940. Em 1969, frequentou o curso de formação de atores na Fundação Carlos de Gulbenkian, orientado por Adolfo Gutkin. Desempenhou o cargo de assessora de direção da Cinemateca Portuguesa e foi também professora na Universidade do Algarve, no curso de mestrado de Teatro e Educação. Começou o seu percurso artístico no teatro, sob a direção do professor Fernando Amado, primeiro no Centro Nacional de Cultura e mais tarde na Casa da Comédia. No universo poético do fado, o nome de Manuela de Freitas é sinónimo de excelência. A sua poesia marcou de forma indelével o repertório de fado contemporâneo. Teu Nome Lisboa, de Carlos do Carmo, Fado Sagitário com Camané ou Contos de Fados, de Aldina Duarte, são apenas alguns exemplos da sua genialidade. Ao longo do seu percurso superlativo pelo fado e também em virtude da sua parceria artística com José Mário Branco, Manuela de Freitas escreveu para muitos intérpretes emblemáticos como Carlos do Carmo, Camané, Aldina Duarte, Carminho, entre muitos outros.

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0: Assim nasceu este fado, a voz de Amália aqui em Escuta nos Últimos Minutos. Fique por aí, boa terça-feira. Seguimos com Amanhã, a voz de Ricardo Ribeiro, mais outra das vozes que vai estar em palco no Festival Caixa Alfama, que vai acontecer dias 11 e 12 de setembro no coração de Alfama. Ricardo Ribeiro, que vai marcar presença nessa homenagem a Rodrigo, que vai acontecer no momento em casa da Amália ao vivo.
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0: Espero que esteja a passar uma ótima terça-feira na nossa companhia. Fique por aí, 10h42, daqui a pouco, Corações ao Alto. Vêm por aí as vozes de Gisela João, Marco Oliveira e Helena Sarmento.
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Quase, quase no final desta primeira hora de passeio pelo seu bairro alto, até bem perto das notícias à hora certa, que vão chegar pela voz de Sofia Almeida. Há tempo ainda para escutar Tristão da Silva com Aquela Janela Virada para o Mar.

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1: Edição de Sofia Almeida, bom dia.
2: Bom dia, Portugal está na corrida para acolher a sede da Organização Mundial da Saúde dedicada à inteligência artificial aplicada à saúde. O Jornal de Notícias avança que esta candidatura foi formalizada este ano, mas o trabalho preparatório teve início em 2023. O Jornal adianta que a decisão será conhecida no mês de outubro durante o Comitê Regional da OMS para a Europa. Luxemburgo e Polónia estão também na corrida, juntamente com Portugal. A candidatura ganha relevo na véspera da Conferência Internacional de Alto Nível, que arranca amanhã em Lisboa. O JN acrescenta ainda que, caso a candidatura seja bem-sucedida, o gabinete ficará instalado em Portugal durante pelo menos 10 anos e irá funcionar como um centro de referência para os Estados-membros da região europeia da Organização Mundial da Saúde. Os imigrantes que recorram à Agência para a Integração, Migrações e Asilo para regularizar a sua situação vão passar a receber automaticamente o número de identificação da Segurança Social sem necessidade de se deslocarem a um balcão. De acordo com o Público, a medida deverá entrar em vigor já no final deste mês. Integra o programa de transformação digital do serviço em curso desde o ano passado. Através de uma ligação direta entre a AIMA e a Segurança Social, vai bastar à agência colocar os dados de identificação do cidadão para que o número da Segurança Social seja atribuído em tempo real. A medida é justificada com os números de 2025, quando 250 mil pessoas pediram o número em balcões da Segurança Social e voltaram mais tarde para levantar, sobrecarregando assim os serviços. Em França, decorrem as celebrações do Dia da Bastilha, o feriado nacional francês que arrancou com o habitual fogo de artifício sobre a Torre Eiffel. Estas são as últimas celebrações presididas por Emmanuel Macron, o presidente ucraniano, o presidente do governo espanhol e também o chanceler alemão. São alguns dos nomes que estão hoje em Paris para as celebrações do Dia da Bastilha. Nos últimos 7 dias, mais de 550 mil motociclos e condutores foram fiscalizados nos distritos de Setúbal, Faro e Leiria. O balanço da 7ª campanha Duas Rodas, Agarre-se à Vida, dá conta que foram registadas mais de 12.400 infrações rodoviárias. Segundo os dados da Autoridade Nacional de Segurança Rodoviária, GNR e PSP, as infrações ficaram a dever-se, sobretudo, ao excesso de velocidade, à ausência ou incorreta utilização de capacete, ultrapassagens irregulares, infrações relacionadas com documentos e condições técnicas dos veículos, condução sob efeito de álcool e utilização indevida do telemóvel durante a condução.
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0: Obrigada. Muito obrigada.
1: Tiro, liro, liro, Amália, aqui no registro ao vivo, nas boas-vindas à segunda hora do passeio de hoje, por aqui mesmo.
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1: Edição de terça-feira, ligado à sua Rádio Amália e ao seu Bairro Alto, por aqui, até bem perto do meio-dia. Agora, com as vozes de Anita Guerreiro, escutamos A Rua dos Meus Ciúmes. Depois, Um Lugar na Moraria, Filipe Sambado.

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Mariazinha, original de José Mário Branco, mais uma proposta também com passagem por aqui, pelo seu bairro alto. Boa terça-feira, obrigada por estar desse lado. Vamos seguir com um dos novos temas de Filipa Biscaia, tema que pode encontrar no novo álbum. Este chama-se Dona Filipa e conta com a participação de António Rocha.

0: 11h21, bom dia, boa terça-feira. Daqui a pouco vamos ter mais uma edição de Sai de um Rio, Sai de um Museu, para conferir com António Maciel Campos. Antes disso, vão por aqui passar as vozes de Cuca Roseta e Mafalda Arnó.
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1: Dom Dinis foi um dos primeiros reis de Portugal e morreu há precisamente 700 anos. No âmbito das comemorações desta data, foi realizada uma exposição itinerante dedicada ao estudo, conservação e valorização do seu túmulo, que está no Mosteiro de Odivelas. Em 2019, o sarcófago de Dom Dinis teve uma intervenção pioneira em Portugal, integrada num projeto de restauro e estudo forense, tendo permitido aprofundar o conhecimento sobre o túmulo deste rei e identificar um conjunto excepcional de vestígios, como a espada régia e fragmentos têxteis de elevada qualidade, hoje classificados como tesouros nacionais. O restauro foi assegurado pelas equipas especializadas do Laboratório José de Figueiredo. Podemos visitar a exposição mediante marcação prévia, onde é apresentada, através de uma sequência de painéis, os trabalhos de conservação e restauro que ainda estão em curso. Relembro que o monumento fúnebre cótico de Dom Dinis está no interior da Igreja do Mosteiro de Odivelas, que fica no Largo de Dom Dinis, em Odivelas. É um belo local e está à nossa espera para o admirarmos.

0: O namorico da Rita, a voz de Amália, escuta nos últimos minutos, nesta manhã de terça-feira, ligado ao seu bairro alto. Fique por aí, agora lembrar que mais logo, depois das 8, vai poder escutar aqui algumas das vozes que, no próximo domingo, vão estar ao vivo, em palco, no Festival Caixa Ribeira.
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0: E precisamente uma das vozes que vai estar ao vivo no próximo domingo em palco, ora, neste caso no palco Caixa, no regresso do Festival Caixa Ribeira, é Camané. É com ele que seguimos, escutamos Ai Margarida.

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1: Ai, Margarida, a voz de Camané, para escutar então ao vivo já no próximo sábado, dia 18, no regresso do Festival Caixa Ribeira ao coração da cidade do Porto, por onde vai estar também Jéssica, ela que esteve connosco na emissão especial que fizemos a partir do Mercado do Bulhão, por altura do São João. Recupere precisamente esse momento de conversa com Jéssica nos próximos minutos.
2: Bom dia,
1: bem-vinda.
3: Obrigada, agradeço desde já a oportunidade por poder participar no festival, é incrível.
1: Ora, e obrigada a nós também por estares connosco no nosso palco.
4: Sem dúvida, Jéssica é uma das vozes.
3: É uma honra.
4: Jéssica é uma das vozes do nosso do palco da Rádio Amália no Festival Caixa Ribeira, dia 18 de julho, já falta pouco, não é, Jéssica?
3: Já falta pouquinho, é verdade.
4: Olha, diz-me uma coisa, como é que se sente assim em vésperas de um evento como este e de uma experiência como esta? O que é que se começa a sentir à medida que o tempo, que a data chega?
3: É aquela adrenalina, não é? É um festival bom, de nome, ainda por cima cá no Porto, é sempre bom. É uma adrenalina e é sempre aquele nervosinho, não é? Mas é muito bom, é um sentimento muito bom e é muito bom também poder estar numa dimensão como esta, mas é aquele nervosinho, sim.
1: Eu não sei, eu arrisco dizer que tu és uma moça jovem. Arrisco, sim. Não sei, é só uma pequena desconfiança. Mas tu tens ideia se na última edição, portanto, isto é o regresso 10 anos depois, tens ideia de ter passado por lá?
3: Não.
1: Não?
3: Não.
1: Mas na altura já tinhas despontado para o fado, ou não?
3: Sim, não estava tão presente por causa da escola, não é? Na altura tinha apenas 12 anos, por isso. Mas não
1: tens essa ideia.
3: Não
1: tens essa ideia. Mas agora, o estar presente pela primeira vez neste regresso 10 anos depois,
3: sim,
1: é especial.
3: É,
1: não é
3: muito especial, sim. E eu já tinha ouvido falar dos outros festivais, lá no Caixa Alfama. E ficava sempre, eu gostava um dia de ir. Então, ter uma oportunidade destas logo cá no Porto é incrível.
1: É o jogar em casa que faz a diferença também.
3: Sim, também.
4: Ora, falavas da tua idade, quando dessas edições aqui no Porto? Este é um regresso depois de alguns anos deste grande festival de fado ao Porto. Mas quando é que começou o bichinho do fado para ti?
3: Começou com a minha avó.
4: Foi por volta dessa altura? Foi antes.
3: Foi antes. Eu tinha 5 anos, quase a fazer 6. Eu tinha uma casa de fados mesmo... Uma casa de fados, não, uma casa de fados, era um sítio onde os fadistas iam para lá, lanchavam, cantavam, ao lado da minha casa, e a minha avó ia para lá algumas vezes. Eu, como não podia ficar sozinha em casa, tinha que ir com eles, então depois começou aí. Então, pronto, até agora.
4: Muito pequenina, então?
3: Sim.
4: E lembras-te o que é que... Eu sei que estas perguntas por vezes são um bocadinho difíceis, mas o que é que te despertou? O que é que te atraiu no fado?
3: Eu acho que foi...
4: As vozes...
3: Eu acho que foi mais o facto da minha avó cantar, então, olha, também quero.
4: Ok, pronto. Uma coisa mesmo afetiva,
3: sim,
4: não é?
3: Sim, e a partir daí foi um senhor que estava a tocar violas, não me recordo... Manuel Teixeira. Eu estava sempre atrás da minha avó a mexer no chile. E ele dizia, olha, também queres cantar? Eu quero. Pronto, e fui.
1: Ok, destemida.
3: Destemida. Cabeça.
1: E lembras-te o que é que terás cantado assim inicialmente?
3: Cantei, não me recordo do nome do poema, mas foi o Fado Pedro Rodrigues. E estava a minha mãe até na altura presente, então foi assim uma coisa muito espontânea.
4: E lembras-te o que disseram?
3: Não me lembro. Nada.
4: Olha, quando é que percebeste, porque de facto essas são as primeiras experiências e têm de facto um grande significado para as pessoas que cantam, neste caso para os fadistas, mas lembras-te quando é que começou a ficar um bocadinho mais sério para ti, começaste a encarar com outros olhos?
3: Começou a ficar mais sério desde que conheci o Samuel, que é o meu mestre, o meu professor de fados, não é? Eu inscrevi-me, foi o Rolando que disse que, aproveitar para lhe mandar um beijinho, se ele estiver a ouvir, não sei. Ele disse assim, olha, eu vai haver agora um concurso de fados aqui em Lordelo do Ouro, eu tinha 15 anos, já não me lembro, mas por aí. Eu vou-te inscrever. Eu, Rolando, não vai inscrever nada, que eu não quero ir. E eu vou-te inscrever, pronto, inscreveu-me e eu já tinha começado a ter aulas com o Samuel há relativamente pouco tempo, há poucos meses. E pronto, quando ganhei o concurso, fiquei assim, uou, wow, ok, pronto, se calhar é mesmo isto que eu quero. Pronto, e
1: pensando
3: até agora.
1: Melhor, não é? Pensando melhor.
3: Se calhar, pensando melhor.
1: Pensando melhor, exato.
3: Sim.
4: Entretanto, nós vamos ter a informação de economia aqui, por aqui, mas depois seria interessante, o Samuel também está aqui connosco, seria interessante ouvi-lo para dizer como é que foi esse primeiro encontro com a Jéssica.
1: E
4: o que
1: a Jéssica,
4: é que a
1: enquanto aluna?
4: Enquanto aluna, exato, é isso. Isso queremos saber, se a Jéssica se portou bem ao longo destes anos ou não.
1: Exatamente, sendo que, entretanto, temos aqui pelo menos... temos aqui alguns temas de Jéssica para escutar, precisamente.
4: Sim, temos dois. Temos a Rita Iaie e o Pagem, sendo que nenhum deles está, não estão identificados porque eu não os identifiquei. Eu assim, eu assumo logo a culpa, não é? Eu coloquei aí, mas isto, nós estávamos aqui já a vir para o Porto. Assim, depois nós lá fazemos...
1: Um clássico.
4: Exatamente. Exato. Fazemos a devida identificação.
1: Com certeza.
4: O importante é estarem aí para ser ouvidos. E vamos ouvir. Não sei se quer já ouvir algum deles.
1: Vamos avançar, entretanto estava aqui já a preparar a ligação à Sofia Almeida, mas vamos escutar sim uma das propostas da Jéssica, aqui presente também nesta emissão especial, a acontecer a partir do Mercado do Bolhão, no coração do Porto. Jéssica, uma das vozes que vai estar então ao vivo no palco da sua Rádio Amália, no regresso do Festival Caixa Ribeira.
4: Repara, mas tem uma vantagem, que é uma espécie de fado que ainda é surpresa.
1: Uma espécie de
4: um fado que ainda é surpresa. Nós vamos ouvir a Jéssica e agora vamos ser surpreendidos com o tema.
1: Que tema será?

0: Rita Yeye, a voz de Jéssica aqui em Escuta nos últimos minutos. Aliás, recuperei também momento de conversa que tivemos eu e António Vieira com a queridíssima Jéssica no Mercado do Bolhão, a propósito também da participação de Jéssica no Festival Caixa Ribeira, que acontece já no próximo sábado. A não perder.
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Já se sabe, faz o assim na voz de Cidália Moreira aqui em Escuta nos Últimos Minutos. São também os últimos minutos deste Bairro Alto de hoje. Amanhã há mais, a partir das 10. Já a seguir, notícias à hora certa, edição de Sofia Almeida. Seguimos para mais uma sessão de fados pedidos no Senhor Fado com o Senhor Joaquim Baralhas. E até bem perto da hora certa, tempo ainda para lembrar Carlos do Carmo, Lisboa, Oxalá. Até amanhã.

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1: Com a Sofia Almeida. Boa tarde, Sofia.
2: Boa tarde. O preço do petróleo Brent de referência para a Europa continua a valorizar. Esta terça-feira já subiu quase 5% e estava a negociar acima dos 87 dólares por barril. Este aumento acontece depois dos Estados Unidos terem retomado os ataques ao Irão e está também a levar as bolsas a negociar no vermelho. Segundo a Bloomberg, os investidores já identificam a possibilidade da Reserva Federal dos Estados Unidos aumentar as taxas dos fundos federais na reunião deste mês. Portugal está na corrida para acolher a sede da Organização Mundial de Saúde dedicada à inteligência artificial aplicada à saúde. O Jornal de Notícias está a avançar que a candidatura foi formalizada este ano, mas o trabalho preparatório teve início em 2023. O jornal adianta que a decisão será conhecida no mês de outubro durante o Comitê Regional da OMS para a Europa. Luxemburgo e Polónia estão também na corrida, juntamente com Portugal. A candidatura ganha relevo na véspera da Conferência Internacional de Alto Nível, que arranca amanhã em Lisboa. O JN acrescenta ainda que, caso a candidatura seja bem-sucedida, o gabinete ficará instalado em Portugal durante pelo menos 10 anos e vai funcionar como um centro de referência para os Estados-membros da região europeia da Organização Mundial da Saúde. Os embaixadores do Pacto Climático Europeu pediram hoje à Associação Nacional de Municípios Portugueses para mobilizarem as câmaras municipais a tomarem medidas para protegerem as populações dos efeitos dos incêndios na saúde ao longo do verão. Este apelo surge no âmbito das comemorações do Dia Europeu da Vítima da Crise Climática, que se assinala amanhã e que contará com a apresentação oficial na sessão pública Saúde e Clima do Apelo à Ação, organizada pelo Pacto Clínico Europeu. Nos últimos 7 dias, mais de 550 mil motociclos e condutores foram fiscalizados nos distritos de Setúbal, Faro e Leiria. O balanço da 7ª campanha Duas Rodas, Agarre-se à Vida, dá conta que foram registadas mais de 12.400 infrações rodoviárias. Segundo dados da Autoridade Nacional de Segurança Rodoviária, GNR e PSP, as infrações ficaram a dever-se sobretudo ao excesso de velocidade, ausência ou incorreta utilização de capacete, ultrapassagens irregulares, infrações relacionadas com documentos e condições técnicas dos veículos, condução sob o efeito do álcool e utilização indevida do telemóvel durante a condução. Os dados revelam também que entre os dias 7 e 13 de julho se registaram mais de 2.770 acidentes, dos quais resultaram 15 vítimas mortais, 60 feridos graves e 909 feridos ligeiros.
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1: Aqui na sua Rádio Amália, em 92.0 Lisboa, 91.0 Porto e 100.6 Setúbal. Seja então bem-vindo. Terça-feira, dia 14 de julho, passam 7 minutos do meio-dia e até perto do meio-dia e meia, a hora em que começaremos a atender os pedidos em direto, dizia até lá, vou ler e atender os 5 pedidos que chegaram por escrito, por mail, pelo Senhor Fado. @amalia.fm. O primeiro dos mails é de dia 14 de junho, chegou à meia-noite e 3. Chegou assim, olá Maralhas, sou a Mónica Conde, do bairro das Furnas, e peço para terça-feira, 14 de julho, Vítor Ribeiro, no fado, amigo Joaquim Maralhas, para dedicar à minha mãe, Maria José Conde, e ao meu tio Aurora das Furnas, com um beijinho e uma boa semana para todos vocês. Mónica, um beijinho e também votos de uma excelente semana. Vítor Ribeiro traz-nos... Amigo Joaquim Maralhas.

0: Maralhas.
1: Vítor Ribeiro e o fado amigo Joaquim Maralhas, meio-dia e 11, vamos para mais um dos pedidos chegados por mail, este no dia 1 de julho, às 17h11, chegou da Guida de Queluz. Agradeço para o dia 14 de julho. Saúdo todos os ouvintes, a equipa e o patrocinador, a Fábrica dos Óculos de Odivelas. O meu pedido é na voz de Ana Moura, o tema Estranha Forma de Vida. A dedicatória é para o ouvinte Hugo Salvador, que, quando fizer o seu pedido, peça para carregar no verde. Vamos contar, e já somos mais que o vermelho, com os meus agradecimentos e aquele apreço de sempre. Guida, um beijinho muito grande e uma boa semana. Ficamos, então, com a voz de Ana Moura e Estranha Forma de Vida.
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Estranha forma de vida. A voz de Ana Moura, meio-dia e 14, mais um pedido que chegou por mail, que vou ler agora. Chegou no dia 11 de julho, às 16h28. Quero pedir para o dia 14 o fado O Bom Cristão, por Américo de Sousa, para dedicar à minha esposa, a Laura Vaz, pelos 33 anos que nos aturamos. Com um abraço para vocês, do António Vaz. António, um abraço. Laura, um beijinho. E parabéns pelos 33 anos de vida em comum, que estão a celebrar em conjunto, que estão a celebrar hoje, dia 14 de julho de 2026, neste dia em que estão aqui de parabéns a Cristina, também a Cristina Esteves, amiga da Marilu e do João Matos, também a Elizabeth, companheira do António Pimentel de Camarate, os fadistas Pedro Lisboa, o Jorge Coelho e a também fadista e cantora a Fátima Fonseca, ainda a Ana Branco, a filha da Cidália e do saudoso João Branco de Casal de Câmara, o Paulo Mafaldo, filho da Ana Mafaldo de Serpa, o Hugo, o filho da Cristina, também o Renato Sousa, irmão da Lena Má do bairro da Boa Vista, o Paulo Barrocas da aldeia de Paio Pires, o José João da Costa da Caparica, a Ana Beatriz, neta da Maria José Costa, o José Salgueiro, pai da Joana Salgueiro, o Jorge Bastos, sobrinho da Esmeralda e do Carlos Santos de Montemor, Loures, também aniversariantes hoje Ruben Ventura, o sobrinho da saudosa Paula Ventura do bairro de Santa Maria, a Maria dos Anjos de Adabeja, a Paula Abreu da Buraca, também da Buraca e aniversariante hoje o Vasco, ainda o Francisco Santos da Charneca da Caparica, a Maria da Luz Simões, o Nuno Alexandre, também o Carlos Reis que nos escuta na Madeira, o Américo Gonçalves de Massamá, o Jorge Parreira de Santa Iria de Azóia, a Ana Rodrigues de Sesimbra e o José Elias de Sines. Votos de parabéns aos aniversariantes neste dia 14 de julho, dia, diga-se, de feriado nacional em França, o dia da tomada da Bastilha, a 14 de julho de 1789. Hoje é, portanto, feriado nacional em França, neste que é também, já agora, diga-se, o Dia Mundial da Liberdade de Pensamento. Recordamos Américo de Sousa e O Bom Cristão.

0: Américo de Sousa e o Fado, o Bom Cristão, meio-dia e 19, Leiby atendo agora o penúltimo dos 5 pedidos chegados por mail, pelo senhorfado@amalia.fm, mail de ontem, dia 13, chegou às 8h28. Bom dia, gostaria de ouvir o Fado, à Beira Tejo, por António Pelarigo. Obrigada, Aida Araújo, no Porto. Aida, um beijinho muito grande e um agradecimento também por nos ter por sua companhia aí pela cidade do Porto, através dos 91.0, relembro, 92.0 Lisboa e 100.6 Setúbal. Iremos estar na cidade do Porto já no próximo sábado, dia 18 de julho, para esse Caixa Ribeira. Fica o convite para todos aqueles que nos estão a ouvir por esta hora mais a norte, através dos 91.0.
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Albeira Tejo, a voz de António Pelarigo, meio-dia e 24. Vou ler e atender o último dos 5 pedidos chegados por mail. Mail que chegou ontem às 17h31. Chegou assim: olá, boa tarde. Envio as minhas melhores saudações fadistas, pedindo por favor para ouvir o Carlos do Carmo e a Aldina Duarte em Vou Contigo Coração, que dedico gostosamente a toda a equipa da Rádio Amália, mas também a todo o auditório, subscrevendo os votos de uma boa semana com saúde. Cumprimentos do Amílcar Vieira. Amigo Amílcar, um forte abraço. Votos também de uma excelente semana. As vozes são de Carlos do Carmo e Aldina Duarte, para um poema de Fernando Pinto do Amaral. A música é de Alfredo Marceneiro, melodia do Fado Bailado. Para ouvir agora este Vou Contigo Coração. Entretanto, podem já começar a ligar o 21 010 5740, o número de telefone para os pedidos em direto no Senhor Fado. Não esqueçam a frase que têm que dizer quando do pedido em direto: fábrica dos óculos de Odivelas, os seus olhos merecem o melhor, e com um espaço infantil.

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3: E também a sua sessão de fados pedidos à hora do almoço, de segunda à sexta-feira, e claro, aqui na sua Rádio Amália, meio-dia e meia, terça-feira, 14 de julho, vamos para o primeiro dos pedidos já em direto, a viagem até ao Sobral da Abelheira, Mafra, onde está a Adelinda Agostinho. Olá, Adelinda, boa tarde.
4: Boa tarde, minha baralha. Está tudo bem?
3: Por aqui tudo bem, Adelinda. Como está?
4: Eu também. Estou só contente de ser a primeira.
3: Hoje é a primeira.
4: Bem, vamos ao frente. 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
3: E quem nos vai pedir?
4: Portanto, eu quero ouvir o Arthur Batalha, nas Chinelinhas.
3: E as dedicatórias, Adelinda?
4: As dedicatórias é para a Linha Ferreira. Pois meus sobrinhos em Olhão, que esperem por mim, que sexta-feira já lá estou ao pé deles, se Deus quiser. E para o meu cunhado também na Alta de Lisboa. E para os meus padrinhos em Setúbal. E para você, umas boas férias, um resto de semana feliz. Não sei se já deu férias, não. Eu vou gozar agora.
3: E faz muito bem, Adelinda. E por aqui esperaremos por si novamente, se for já na próxima semana, mesmo a partir do Olhão. Basta ligar o número de telefone habitual, o 21 010 5740, e poderá efetuar o seu pedido a partir de Olhão, onde ficamos a saber. Adelinda irá passar férias. Ora, Arthur Batalha vai trazer-nos de quem são as Chinelinhas, e a propósito de Arthur Batalha, será já no dia 25 deste mês, 25 de julho, que irá ser prestada a homenagem a Arthur Batalha, o Príncipe do Fado, 21 horas, dia 25 de julho, no Largo do Chafariz de Dentro, em Alfama, com Jorge Fernando, Filipa Cardoso, Fábio Rebordão, Nuno da Câmara Pereira, Luís Caeiro, Pedro Galveia, Jaime Dias, Diogo Rocha, Vítor Miranda, Ana Marta, Catarina Rosa, Diolinda de Jesus, Carolina Gomes e Conceição Ribeiro, os músicos. Na guitarra portuguesa, o Sandro Costa, na viola, o Ivan Cardoso, e no baixo, o Máximo Ciuro. E eu irei estar por lá, dia 25 de julho, pelas 9 da noite, para apresentar esta homenagem a Arthur Batalha, o Príncipe do Fado. Irá acontecer dia 25 de julho, pelas 21 horas, no Largo do Chafariz de Dentro, em Alfama, aqui em Lisboa. A entrada é livre, os lugares disponíveis irão sendo ocupados pela ordem de chegada, claro está, a hora que chegarem, mas há outra opção, que é esta: podem jantar no grupo esportivo Adicense, sendo que o jantar inclui reserva de lugar sentado para o espetáculo e, muito importante também, a receita obtida com os jantares irá reverter para o homenageado, para o Arthur Batalha. Fica o convite, 25 de julho, pelas 9 da noite, no Largo do Chafariz Dentro, a homenagem ao Príncipe do Fado, ao Arthur Batalha.

0: Artur Batalha e De Quem São as Chinelinhas, meio-dia e 35, vamos até à Quinta do Anjo, onde está a nossa Ivone do Carmo. Menina Ivone, boa tarde.
1: Meninos aqui Maralhas, boa tarde. 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
0: Muito bem, e de regresso
1: e
0: a nossa Ivone.
1: E agora vamos ouvir o Natalino Duarte, Os Degraus da Vida. A dedicatória é para a dona Maria Fernanda, do bairro Santa Maria, um beijinho para ela. Para a Maria Filipa, do Seixal. Para a dona Maria Clara, de Alcaça de Sal. E para a dona Hilda, do Sol Posto.
0: A Hilda Sol Posto, da Penalva, sim senhor.
1: Da Penalva. E para todos que ouvem a Rádio Amália, para a Rádio Amália e para o pessoal, e para o Maralhas e família, e até para a semana, se Deus quiser.
0: Com um beijinho muito grande e uma boa semana. Ivone, a nossa Ivone do Carmo, pediu-nos Natalino Duarte e Os Degraus da Vida.

0: Degraus da Vida, a voz de Natalino Duarte, meio-dia e 40. Vamos até ao bairro de Santa Maria, onde está a nossa Fernanda Ferreira. Menina Fernanda, boa tarde.
1: Boa tarde. 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
0: Muito bem, está de regresso a nossa Fernanda Ferreira, que nos vai pedir...
1: Quando o coração chora de amor.
0: O Carlos Guilherme. E as dedicatórias?
1: Dedicatórias, olha, é para a dona Carolina José de Portimão, um beijinho para ela. É para o Dete Miranda, um beijinho para ela e as senhoras. É para a Gabi de Lisboa, um beijinho também para ela. E é para a Celeste Plança, um beijinho para ela também. Ó, senhora Maranhas, posso mandar para a Ivone do Carmo?
0: Com certeza.
1: E para a Ivone do Carmo, um beijinho para ela, que eu sou Fernanda Ferreira.
0: É a Maria Fernanda, pronto, é a Maria Fernanda.
1: É.
0: Um beijinho, Fernanda.
1: Um beijinho até para a semana, se Deus quiser. E carrega aí do botão vermelho.
0: Com certeza, menina Fernanda. Com um beijinho grande e uma boa semana para a nossa Fernanda Ferreira, que nos pediu Quando o Coração Chora de Amor, Carlos Guilherme.

0: Carlos Guilherme e Quando o Coração Chora de Amor, meio-dia e 44, terça-feira 14 de julho, vamos até ao Seixal. Menina Maria Filipa, boa tarde.
1: Boa tarde, Sr. Maralhas, fábrica dos óculos de Odivelas. 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
0: Muito bem, está de regresso a menina Maria Filipa, que nos vai pedir?
1: Isabel Vitorino, O Meu Maior Desejo.
0: E as dedicatórias?
1: As dedicatórias para a minha prima Cidália, para o Sr. José Casaca, das Manteigadas, para a menina Maria Ivone do Carmo, da Quinta do Anjo, para o Sr. António Azar dos Açores, e posso pedir mais uma para a Dona Carolina José de Portimão.
0: Muito bem.
1: Para todos os ouvintes, para toda a equipa da Rádio Amália, para o Sr. Maralhas e família, com um beijinho, com tudo bom e até para a semana.
0: Com um beijinho grande e também votos de uma excelente semana, Maria Filipa. Maria Filipa, que nos pediu Isabel Vitorino, O Meu Maior Desejo.

0: O meu maior desejo, a voz de Isabel Vitorino, meio-dia e 49, nesta terça-feira, 14 de julho, vamos até Sintra, onde está a Celeste Silva. Menina Celeste, boa tarde.
1: Boa tarde, Sr. Maralhas, e pela Rádio Amália, e bom dia para as novilhas dos Açores.
0: Muito bem.
1: 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Fábrica dos óculos de Odivelas, os seus olhos merecem o melhor e com espaço infantil. Já sei que está tudo bem, é isso que é importante.
0: Sim, senhor, por aqui tudo bem, por aí também, Celeste.
1: Também, graças a Deus.
0: Hora de regresso.
1: É sempre para cima.
0: Até assim mesmo. E de regresso, para nos pedir...
1: Olha, quero ouvir, se faz favor, o Francisco José, guitarra, toca baixinho.
0: E as dedicatórias?
1: Olha, as dedicatórias é para mim, para os meus filhos, para todos os profissionais da Rádio Amália, que são fantásticos, para toda a família da Rádio Amália, para o Sr. Ázaro dos Açores, com um beijinho e continuação de boa saúde, para o Sr. Luís Dantas, continuação de muita força, pela estrelinha que está lá em cima, e uma semana fantástica. E para nós é até para a semana, e beijinhos para todos e abracinhos para todos. E muito obrigada.
0: Ora é essa, Celeste. Um beijinho grande e também votos de uma excelente semana. Já agora, se não for abuso da minha parte, continuando-nos, por favor, a ter por sua companhia a sua Rádio Amália. Pediu-nos a Celeste Silva para recordarmos Francisco José. Guitarra, toca baixinho.

0: Francisco José, guitarra, toca baixinho. Ficámos a 6 minutos das 13. Vamos até ao Estoril. Amigo José Brás, boa tarde.
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0: Ora, muito bem, amigo José Brás. Muito bem, é novo no sentido só em que está bem conservado, está bem estimadinho, mas já não nasceu hoje, como diz o outro. Ora, de regresso o nosso José Brás, nos vai pedir...
1: Vou pedir a Coquinha Roseta e a Ave Maria Fadista.
0: E as dedicatórias?
1: Pode já para a própria, com beijinho, para a Leite Catita, com beijinho, para a Albertina Cardoso, para a Sarcos, também com beijinho, para a Palmeira Luís, aqui da Galiza, também com beijinho. E para todos os ouvintes em geral, e até para a semana.
0: Com um forte abraço, amigo José Brás, continuação de uma boa semana. Pediu-nos o José Brás, que nos escuta no Estoril, Cuca Roseta e Ave Maria Fadista, 21 010 5740, é o número de telefone a ligar para os pedidos em direto aqui no Senhor Fado. Relembro a frase a dizer quando o pedido é em direto: Fábrica dos Óculos de Odivelas, os seus olhos merecem o melhor, e com um espaço infantil.

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7: E quando passam 2 minutos da 1 da tarde, nesta terça-feira, 14 de julho, vamos até Samora Correia, onde está o nosso Hugo Salvador. Olá, Hugo, boa tarde.
10: Olá, boa tarde. Está... Olha, estava a ver o Salvador, não é uma mensagem?
7: Foi para o Hugo Salvador, foi uma menina, a Guida. A Guida de Queluz. É a Guida de Queluz, que ouve também o Senhor Fado e vai aqui...
10: Olha, para a Cristela.
7: Sim, senhor. 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E vamos aqui ouvir o Paco Bandeira com Al Justrello.
10: Olha, para a Guida, não sei o nome dela. E Guida.
7: É a Guida.
10: Salvador.
7: Sim, senhor.
10: Para a Guida... E para o Rui. E segunda-feira, para a semana, se der.
7: Fica já em contramarcado, Hugo. Com um forte abraço para o nosso Hugo Salvador, que nos pediu Paco Bandeira e Al Justrello.

0: Paulo Justrel, a voz de Paco Bandeira. Paco Bandeira, a quem envio um forte abraço e deixo aqui também um agradecimento. E o Paco Bandeira bem sabe porquê. 13:08, vamos até Portimão. Menina Carolina José, muito boa tarde.
1: Sr. Maralho, está tudo bem por aí?
0: Por aqui é? Tudo bem e por aí, menina Carolina?
1: Por aqui também está tudo bem, muito obrigada.
0: E de regresso ao Sr. Fado, é sempre um gosto recebê-la por
1: bem.
0: Aqui.
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0: E vai-nos pedir a Carolina?
1: O telegrama.
0: De César Morgado. Né? Sim, senhor.
1: Sim. Para dedicar ao Sr. Zeca Saca, à Dona Soldado Pedro, ao Sr. Júlio Martins.
0: De Odivelas.
1: Ao senhor, à Dona Filipa, Maria Filipa.
0: Do Seixal.
1: Seixal. E já agora ao senhor José Maria Araújo.
0: Está tudo bem com ele? Esteve por cá também na sexta-feira a fazer o seu pedido.
1: Sim, senhor.
0: Está tudo a correr pelo melhor com o nosso José Maria Araújo. Muito bem.
1: E conta a nós até para a semana.
0: Com um beijinho muito grande, Carolina. E já agora, também, claro, votos de uma excelente semana aí por Portimão, onde vai escutando a sua rádio Amália e do onde nos pediu a Carolina José, César Morgado e um telegrama.

0: Telegrama, a voz de César Morgado. Quando passam 12 minutos da 1 da tarde, recebo um dos aniversariantes deste dia, 14 de julho, o Jorge Parreira, de Santa Iria de Azóia. Amigo Jorge, boa tarde e mais uma vez, parabéns.
1: Muito obrigado, amigo Joaquim Baralhas, e tudo bom para si e para todos os seus.
0: Igualmente, Jorge.
1: Muito obrigado.
0: E um dia feliz.
1: Muito obrigado, Joaquim. 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
0: E quem vamos ouvir?
1: Queria ouvir António Xabregas, que linda mulher aquela.
0: E as dedicatórias, amigo Jorge?
1: Olha, para os meus amigos todos, que também já não têm como eu e como o meu irmão, para já, a nossa querida e saudosa mãe, que estará sempre com a gente, não é? Não está fisicamente, mas está cá, no coração. E depois para a minha companheira Cristina Souza e para uma senhora florista aqui em Santa Iria, que as flores não estão baratas, para a Leonor e o esposo, são duas joias. E também para o Rodrigo, um homem ali da Azinhaga, do Ribatejo, do Pombalinho, um cortador de carne, um homem à maneira, e para todos os meus grandes amigos, que eles sabem quais são. E para o Joaquim, para a sua esposa, filhos e netos, amigos, só saúde e um grande abraço e obrigado mais uma vez.
0: Ora é essa, Jorge, não tem que agradecer-se. Mais uma vez lhe envio um forte abraço, meu e de toda a equipa da sua Rádio Amália.

0: da mulher aquela, a voz de António Xabregas. António Xabregas, a quem enviou um forte...
1: Não há coisa mais bonita que o Sr. Maralhas a falar, não há! 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Agora, se faz favor, eu quero ouvir o meu querido e adorado amigo Marco Paulo, quem tem muita saudade, num amor interno, para dedicar à Mariana Conde de França com beijinho, ao Odete Miranda com beijinho, ao Sr. José Brás com beijinho, ao Sr. João Martins com beijinho e também para o Fernando André com beijinho para todos e para as famílias, muita saúde, amor e paz para vocês todos da Rádio Amália e para toda a gente do mundo e que Deus e Nossa Senhora nos acompanhe a nós e ao mundo para que acabem as guerras e haja paz para todos nós. E obrigada, Sr. Maralhas, e desculpe lá mais um bocadinho.
0: Ora é essa, Albertina, com um beijinho muito, muito grande e uma boa semana também. São os meus e nossos votos da sua equipa da Rádio Amália, Albertina Cardoso, que nos pediu para recordarmos Marco Paulo, Amor Eterno.

0: Eterno, a voz de Marco Paulo, aqui na sua Rádio Amália, 13h23, a viagem até Alcochete. Caro amigo Carlos Matos, Carlos Marinheiro, muito boa tarde.
1: Boa tarde, grande Maralhas, a todo o auditório e aos nossos queridos ouvintes. 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
0: Muito bem, e de regresso o nosso Carlos, que nos vai pedir?
1: O João Braga, no fado Alfame e Alcochete.
0: Com certeza, e as dedicatórias?
1: As dedicatórias vai para o João Rei, o Manota de Alcochete, para o Manel Perinhas de Alcochete, para o nosso amigo lá do Montijo, António Domingos, com grande abraço e saudações, e para o Sr. António Vieira do Porto Alto. E não esquecem uma coisa, para todos os seus familiares, muitas felicidades, um bem-haja deste vosso amigo Carlos Marinheiro. Vou muito bem até ao meu regresso com Fronte. Agora, uma Maralhas, vamos carregar no botão verde que hoje vamos ter um bocadinho de sorte.
0: Eu estava aqui, estava só à espera disso, Carlos. Com um forte abraço, claro que sim, carrego no botão verde, a pedido do nosso Carlos Matos, Carlos Marinheiro de Alcochete, que nos pediu João Braga, Alfama e Alcochete, 21 010 5740, é o número do telefone a ligar para os pedidos em direto aqui no Senhor Fado, na sua Rádio Amália.

0: Fama e Alcochete, a voz de João Braga, 13:27. Vamos até ao Pinhal Conde da Cunha, Conselho do Seixal, onde está o meu amigo Carlos Craveiro. Amigo Carlos, boa tarde.
1: Muito boa tarde, meu amigo Guimarães.
0: Como é que estamos, amigo Carlos?
1: Vamos andando, felizmente, e o senhor e a sua família.
0: Olha, o senhor não sei, o Maralhas já está cheio de fome. O Maralhas e a equipa, estamos aqui todos cheios de fome, mas pronto, paciência.
1: Eu estou à espera que a minha Nica me chame para o resto também.
0: Muito bem. Então, meu caro amigo Carlos, vamos à frase, antes do pedido.
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0: E vai-nos pedir?
1: Luís Queiroz.
0: Luís Caeiro.
1: Uhum. Sonhei com a Amália.
0: Aqui a voz do alentejano Luís Caeiro, com este lindíssimo Sonhei com a Amália. E as dedicatórias, amigo Carlos?
1: As dedicatórias, olha, em primeiro lugar é para o meu grande amigo Maralhas e família.
0: Muito, muito obrigado, amigo Carlos.
1: A seguir é para o meu sobrinho aqui, para a minha sobrinha Virinha. Depois para o meu filho Carlitos, para a minha filha Paulita, para a minha Nica também, Albertina Craveiro, e para o Luís Malta, de Azeitão.
0: Sim, senhor.
1: E agora, até para a semana, não é, São Maralhas?
0: Fica já encontro marcado, Carlos. Um forte abraço.
1: Um abraço também, São Maralhas.
0: E é sempre um gosto, recebê-lo aqui pelo Sr. Fado. O Carlos Craveiro, que nos escuta no Conselho do Seixal, no Pinhal Conde da Cunha, de onde nos pediu Luís Caeiro e Sonhei com a Amália.

0: Sonhei com Amália, a voz de Luís Caeiro, 13h33. Recebo agora o nosso Carlos Melo, está por Lisboa. Amigo Carlos, boa tarde.
1: A voz de Patrícia não é.
0: Mal.
1: Desculpa, estava enganando. Estava pensando um bocadinho já vou fazer a voz de Patrícia. Uma vez que eles optam por os nivelos, os olhos vêem melhor e também para os participantes, eu já foste.
0: Pois, com certeza. Sim, senhor, muito bem. Ora então, o nosso Carlos Melo, com a frase, e acrescentou ali ainda essa provocação do arroz de pato, está de regresso, e quem vamos ouvir, Carlos?
1: O Leandro Silva, o vinho, está a ver, o vinho.
0: O vinho, na voz do Rolando Silva, e as dedicatórias?
1: É para fazer um aliás de amigos, para o Rio Exame, para atrapalhar o mau momento, para um tenho mais assessores, para todo o mundo participado e um cunhado do caminho para o Procurador-Geral

Com um forte abraço, Carlos, e uma boa semana para o nosso Carlos Melo, que nos escuta em Lisboa. Pediu-nos o fado O Vinho, a voz de Rolando Silva. Rolando Silva, quem enviou, claro, um forte abraço e um beijinho para a mulher, para a Maria do Carmo. Rolando Silva traz-nos O Vinho.

0: O Vinho, a voz de Rolando Silva, aqui na sua Rádio Amália, 13h39, terça-feira, 14 de julho. Recebo agora a nossa Manuela Freitas, do bairro da Boa Vista. Menina Manuela, boa tarde.
1: Muito boa tarde. 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E agora, com o espaço infantil, eu gostava de ouvir o Paulo Alexandre, Verde Vinho, para dedicar ao Sr. Mário Vieira e as melhoras dele, e para a Beatriz de Marquês Pombal, para o Eduardo Sebastião de Chelas e para a Rosa Ferreira do Alto de Lisboa. Para eles todos, com um grande beijinho e tudo bom. E para vocês também, uma boa semana de trabalho, para o Maralho e para a equipe, e tudo bom. E até para a semana, se Deus quiser.
0: Com um beijinho muito grande, Manuela. Já há algum tempo que não falávamos. Hora de regresso a nossa Manuela Freitas, do bairro da Boa Vista. De regresso aqui ao Sr. Fado. Pediu-nos Paulo Alexandre, que aqui recordamos com Verde Vinho.

0: Verde Vinho, a voz de Paulo Alexandre, 13h43. Vamos até Faro. Menina Soledade, Pedro, boa tarde.
1: Boa tarde, senhor Maralhas. Já sei que está tudo bem.
0: Graças a Deus, tudo bem por aqui e por aí também.
1: Saúde. Aqui também está tudo bem. E se não estiver bem, olhem, porra.
0: Pois com certeza, é assim mesmo, mais nada.
1: É isso. a fábrica dos óculos de Odivelas, os seus olhos merecem o melhor. E também com o espaço infantil. Eu gostava de ouvir o Nuno da Câmara Pereira.
0: Meu querido.
1: Meu querido, meu velho, meu amigo.
0: Muito bem, sim, senhores. E as dedicatórias, Soledade?
1: Ora, isto é a segunda lista. É para a dona Alda, a tia da Olga, e as melhoras à Olga, que ela está doente, que ela se ponha boa para entrar no senhor Fato. E para a dona Hilda, do Sol Posto, para a Cristina Pinto.
0: Das Galveias.
1: Sim, para os meus primos de Braga.
0: O Ricardo e a Rosa, Schneider.
1: Exatamente, com um grande beijinho. Já estão as quatro, Natão?
0: Sim, senhor.
1: Pronto, um beijinho ao senhor Maralhas e para toda a família, para as ninhas, para todos. E muita saúde e o resto de bom fim de semana. Fim de semana, não, um resto de fim de semana. E até para a semana, se Deus quiser.
0: Com um beijinho...
1: Fica a rouca.
0: Com um beijinho grande e as melhoras, Soledade. A nossa Soledade Pedro, que nos escuta em Faro, pediu-nos Nuno da Câmara Pereira, meu querido, meu velho, meu amigo.

0: Nuno da Câmara Pereira, meu querido, meu velho, meu amigo, terça-feira, 14 de julho, aqui vamos para mais um pedido em direto no Senhor Fado. Recebo a nossa Odete Miranda, do bairro de Santa Maria. Menina Odete, boa tarde.
1: Muito boa tarde, meu grande amigo Joaquim Maralhas e a todos vós. 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E não esquecendo também o espaço infantil.
0: E de regresso, a nossa Odete Miranda, é bom sinal, mais do que bom sinal, é excelente recebê-la de novo por aqui, Odete.
1: É verdade, é verdade.
0: É também sinal de que as coisas estão a correr um pouco melhor agora, não é?
1: Há 3 dias, meu grande amigo Joaquim Maralhas e a todos vós que me estão a ouvir, e tenho-me estado ajudado a pedir também a Deus, que ele é poderoso. Há 3 dias que eu nasci, pareço outra mulher.
0: E que as coisas assim continuem, Odete.
1: É
0: que
1: verdade.
0: As coisas assim continuem.
1: Olha, só é pena ter nascido já com uma certa idade.
0: É a nossa Odete, bem disposta.
1: Novinha, mas,
0: assim é que eu gosto, é a nossa Odete.
1: Então, mas vamos pronto. Esperando que isto vá melhorando.
0: Claro que sim. Quem vamos ouvir,
1: falta,
0: Odete?
1: Animar a malta.
0: Ora, nem mais, nem mais. Quem vamos ouvir, Odete?
1: Vamos ouvir então o Manuel de Almeida, O Teu Retrato.
0: E as dedicatórias?
1: Primeiro que tudo é para o nosso Miguelito, que está sempre a dedicar-me fadinhos e a desejar-me as melhoras. Para a Fernanda Ferreira, aqui do bairro Santa Maria, que também me dedicou hoje. À Albertina Cardoso, Maria Manuela Balbini, Maria Ninha Salgueiro. E o resto fica para a semana, porque para a semana também é dia.
0: Com certeza.
1: E não esquecendo os meus grandes amigos da Rádio Amália, esses não é preciso falar. Eles estão sempre, mas é sempre no meu coração.
0: E é sempre um
1: nem
0: gosto recebê-la por aqui.
1: Isso, mesmo doente, eu não vou deixar.
0: E nós não queremos que nos deixe, Odete. Será sempre, sempre um gosto recebê-la por aqui. E quando tal acontece, ao mesmo tempo é bom sinal. É sinal de que as coisas estão a correr pelo melhor agora com a nossa Odete Miranda, que nos pediu para fecho do Senhor Fado, nesta terça-feira, dia 14 de julho, Manuel de Almeida e O Teu Retrato. Depois, às 14 ou às 2 da tarde, se preferirem assim, vamos ter as notícias com a Sofia Simões e logo a seguir com o programa Casa Portuguesa, contem com a companhia do António Vieira. Eu estarei de regresso mais logo para mais um especial Caixa Ribeira, entre as 20 e as 21, e hoje o destaque irá para Camané. Por isso fica o convite para se juntar a mim mais logo entre as 20 e as 21. Manuel de Almeida e O Teu Retrato. Até às notícias.

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0: 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São 2 horas. 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
1: Informação na Rádio Amália com Sofia Simões. Boa tarde, Sofia.
2: Muito boa tarde. Foram alteradas as datas das matrículas no ensino secundário. O Ministério da Educação deu mais 2 dias para inscrever os alunos do 10º e 12º anos, porque as notas das provas nacionais só vão ser divulgadas mais tarde. As inscrições para o 10º e 12º anos vão decorrer entre os dias 15 e 24 de julho, segundo o novo calendário das matrículas e renovações hoje publicado em Diário da República. Os problemas no processo de classificação digital dos exames nacionais do 11º e 12º anos levaram a adiar por 3 dias a divulgação das notas dos alunos do secundário, mas também dos estudantes do 9º ano. Os resultados das provas nacionais do 3º ciclo e dos exames nacionais vão ser afixados na sexta-feira. Hoje termina o prazo para os professores concluírem o processo de classificação dos cerca de 300 mil exames do secundário na plataforma digital que tem dado problemas. Caricata foi como a Iniciativa Liberal classificou a recusa do Presidente da Assembleia da República em adiar o debate do Estado da Nação. Em comunicado, o partido afirmou que a discussão decorreu com um elefante na sala e, como tal, perde validade política. O debate está previsto para quinta-feira, mas a Iniciativa Liberal queria que fosse reagendado para dia 22 ou 23, permitindo a realização na sexta-feira dos debates de agendamento potestativo já requeridos por grupos parlamentares sobre exames nacionais. Para a Iniciativa Liberal, há um facto muito importante sobre o estado da nação a acontecer no dia seguinte ao debate, a divulgação das notas dos exames, por isso devia esperar-se para ver o que acontece nesse dia. O Presidente da Assembleia da República, José Pedro Aguiar Branco, sustenta então que o adiamento do debate não tem suporte regimental nem constitucional. O Tribunal Constitucional invalidou a reeleição de Inês de Sousa Real como líder do PAN. O Tribunal Constitucional declarou ilegal por parte do regulamento do último Congresso do PAN e, como consequência, invalidou a última eleição da direção do partido, na qual Inês de Sousa Real foi reeleita como porta-voz. A decisão consta de um acórdão do Tribunal Constitucional, a que a agência Lusa teve acesso, e feito na sequência de um pedido de impugnação da militante do PAN, Carolina Pia, à eleição dos titulares dos órgãos internos do partido. A direção do Bloco de Esquerda lamentou hoje a desvinculação de 60 militantes. Numa nota enviada à agência Lusa, o secretariado do Bloco reagiu assim à saída do partido de um grupo de 60 bloquistas, entre os quais o histórico da UDP, Mário Tomé, e o ex-deputado Pedro Soares. Segundo a direção do Bloco de Esquerda, as divergências deste grupo manifestam-se desde há muito, dando como exemplo a crítica da posição solidária do Bloco com o povo ucraniano. A Procuradoria Europeia no Porto deduziu a acusação contra 12 pessoas, das quais 4 funcionários públicos e 3 empresas, por terem alegadamente participado num esquema fraudulento relacionado com projetos financiados pelo Plano de Recuperação e Resiliência destinados a escolas. Em comunicado publicado hoje, a Procuradoria Europeia indica que destes 15 arguídos, 2 estão em prisão preventiva. Entre os arguídos está um pró-reitor, que também é professor universitário, 2 funcionários da Universidade do Porto e 1 docente de um agrupamento de escolas do Porto, segundo revelou a agência Lusa Fonte Judicial. Em causa estarão contratos públicos financiados por fundos do PRR para aquisição de equipamentos informáticos e de cibersegurança por uma universidade pública e um agrupamento de escolas secundárias. A velhice e a doença absorveram mais de 75% das prestações sociais. A revelação é feita hoje pelo Instituto Nacional de Estatística, que divulgou os dados do Sistema de Estatísticas Integradas da Proteção Social relativos a 2024. As despesas com pensões atingiram mais de 37.600 milhões de euros, o que representa mais de 56% do total do valor das prestações sociais concedidas pelos regimes de proteção social. As pensões de velhice continuam a ser a categoria mais expressiva, representando 78,5% do valor total das pensões, segundo o INE. A cadeia de supermercados Lidl alertou hoje para os riscos de consumo de um gelado que está a retirar do mercado, tudo devido à presença de caju e das reações que pode provocar em pessoas alérgicas. Em causa está o gelado ao estilo Dubai, com sabor a pistácio e chocolate. O Lidl Portugal está a proceder à recolha do artigo. Segundo o comunicado da empresa, os consumidores que tenham adquirido o gelado podem devolvê-lo em qualquer loja da cadeia, sendo o respectivo reembolso assegurado. A informação está de regresso às 3. Até já.
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1: Seja bem-vindo a mais uma edição da Casa Portuguesa nesta terça-feira, 14 de julho. Muito boa tarde. Daqui a pouco temos Teresinha Landeiro com Não Partas Hoje, também Lina e Um Fado Nasce. Já lá vamos. Antes disso, Rodrigo traz-nos este Bairro Alto.

Não partas hoje, a voz de Terezinha Landeiro, passar por aqui também. Ela também vai estar no palco do Festival Caixa Ribeira, em Casa da Mália, ao vivo. A Terezinha Landeiro é uma das convidadas do festival na Ribeira do Porto, que acontece já este sábado. Seguimos agora com Lina e este Um Fado Nasce.

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Elder Moutinho com Amor Sem Lugar. Muito boa tarde. Seguimos agora com Carlos Leitão e Menino Parque Meyer. Mais à frente temos também Max e Matilde Cid nestes próximos

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1: Dom Dinis foi um dos primeiros reis de Portugal e morreu há precisamente 700 anos. No âmbito das comemorações desta data, foi realizada uma exposição itinerante dedicada ao estudo, conservação e valorização do seu túmulo, que está no Mosteiro de Odivelas. Em 2019, o sarcófago de Dom Dinis teve uma intervenção pioneira em Portugal, integrada num projeto de restauro e estudo forense, tendo permitido aprofundar o conhecimento sobre o túmulo deste rei e identificar um conjunto excepcional de vestígios, como a espada régia e fragmentos textos de elevada qualidade, hoje classificados como tesouros nacionais. O restauro foi assegurado pelas equipas especializadas do Laboratório José de Figueiredo. Podemos visitar a exposição mediante marcação prévia, onde é apresentada, através de uma sequência de painéis, os trabalhos de conservação e restauro que ainda estão em curso. Relembro que o monumento fúnebre gótico de Dom Dinis está no interior da Igreja do Mosteiro de Odivelas, que fica no Largo de Dom Dinis, em Odivelas. É um belo local e está à nossa espera para o admirarmos.
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Trova do vento que passa, a voz de Amália nesta tarde de terça-feira. Fico por aí, a música é o nosso fado. Agora com Ana Sofia Varela e esta Lua de Todos.

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O tempo volta para trás. António Mourão, nestes últimos minutos, nesta tarde de terça-feira. Fico por aí, a música é o nosso fado. Daqui a pouco temos Cátia Guerreiro, mas antes disso, este Barquito Corcel, Fábio Rebordão, ela vai estar também no Festival Caixa Ribeira, num concerto muito especial com Jorge Fernando, os dois no palco do Festival Caixa Ribeira, nesse dia 18 de julho. E isso quer dizer já este sábado. Faltam poucos dias para o grande Festival de Fado que está de regresso à Ribeira do Porto.

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Pedro, Flores e Leonor, seguimos até às 3, para já com Cuca Roseta e Lisboa de Agora. Boa tarde.

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2: Informação na Rádio Amália com Sofia Simões. Boa tarde, Sofia.
3: Muito boa tarde. A poucas horas do fim do prazo para concluir o processo de classificação dos exames nacionais do secundário, ainda há professores a serem convocados. A revelação é feita pela Missão Escola Pública. Em declarações à Agência Lusa, a porta-voz do movimento cívico, Cristina

0: E na Mota revelou que há professores a serem chamados hoje para substituir colegas que estão de baixa. No dia em que os mais de 300 mil exames têm de estar classificados, a Missão Escola Pública defendeu que o Ministério deveria prolongar novamente a data. Pela primeira vez este ano, os exames nacionais do ensino secundário estão a ser corrigidos em formato digital, mas o processo tem registado falhas técnicas desde o início e, devido aos constrangimentos, o Ministério da Educação, Ciência e Inovação adiou os prazos inicialmente previstos. E por causa destes constrangimentos foram alteradas as datas das matrículas no ensino secundário. O Ministério da Educação deu mais 2 dias para inscrever os alunos do 10º e 12º anos, porque as notas das provas nacionais só vão ser divulgadas mais tarde. As inscrições para o 10º e 12º anos vão decorrer entre os dias 15 e 24 de julho, segundo o novo calendário das matrículas e renovações, hoje publicado em Diário da República. Os resultados das provas nacionais do 3º ciclo e dos exames nacionais estão previstos ser afixados na sexta-feira. 3 polícias do Porto foram hoje condenados. O Tribunal de São João Novo, no Porto, condenou os agentes da PSP Hugo Silva, Sérgio Pereira e Ricardo Santos no processo em que foram acusados de se apropriarem de dinheiro e droga apreendidos em operações policiais para os entregarem informadores em troca de informações sobre traficantes. A leitura da sentença ainda está a decorrer, segundo o Jornal de Notícias. De acordo com o despacho de acusação que o JN consultou, os arguídos realizavam buscas domiciliárias sem autorização judicial ou com consentimento viciado dos residentes. Caricata foi como a Iniciativa Liberal classificou a recusa do Presidente da Assembleia da República em adiar o debate do Estado da Nação. Em comunicado, o partido afirmou que a discussão decorrerá com um elefante na sala e, como tal, perde validade política. O debate está previsto para quinta-feira, mas a Iniciativa Liberal queria que fosse reagendado para dia 22 ou 23, permitindo, a seguinte ao debate, a divulgação das notas dos exames. Por isso, devia esperar-se para ver o que acontece nesse dia. O Presidente da Assembleia da República, José Pedro Aguiar Branco, sustenta que o adiamento do debate não tem suporte regimental nem constitucional. Várias pessoas morreram e pelo menos 6 estão desaparecidas na sequência de um incêndio num prédio ainda em construção no centro de Bruxelas. De acordo com a informação que está a ser avançada pelo jornal Le Soir, as vítimas mortais ficaram presas no elevador do edifício. O incêndio começou pouco depois das 8 da manhã. 3 pessoas sofreram queimaduras. O número exato de vítimas ainda não foi confirmado oficialmente pelas autoridades. O preço do petróleo Brent para entrega em setembro subiu hoje quase 5%, superando os 87 dólares por barril. Em causa está o anúncio de ataques norte-americanos à cidade portuária de Bushehr, onde fica a única central nuclear do Irão. Entretanto, devido à escalada do conflito entre o Irão e os Estados Unidos, a Agência Europeia para a Segurança de Aviação recomendou esta terça-feira que as companhias aéreas evitem operar no espaço aéreo do Bahrein, Kuwait, Qatar e Emirados Árabes Unidos, bem como sobre as águas do Golfo de Oman. Segundo a Agência Europeia, o aviso estará em vigor até ao próximo dia 29 de julho. As reservas de sangue estão em baixo e, por isso, o Instituto Português do Sangue e da Transplantação apela à população para dar sangue. Segundo o Instituto, a situação é particularmente preocupante nos grupos A positivo e A negativo e também no O positivo e O negativo. Em comunicado, o Instituto Português do Sangue e da Transplantação refere que, como acontece habitualmente durante os meses de verão, a partir do início de julho, se verificar então uma redução significativa da afluência de dadores devido sobretudo ao período de férias e às elevadas temperaturas. A cadeia de supermercados Lidl alertou hoje para os riscos de consumo de um gelado que está a retirar do mercado, tudo devido à presença de caju e das reações que pode provocar em pessoas alérgicas. Em causa está o gelado ao estilo Dubai, com sabor a pistácio e chocolate. O Lidl Portugal está a proceder então à recolha do artigo. Segundo o comunicado da empresa, os consumidores que tenham adquirido o gelado podem devolvê-lo em qualquer loja da cadeia, sendo o respectivo reembolso assegurado. A Espanha, que eliminou Portugal nos oitavos de final do Mundial de Futebol, e a vice-campeã França decidem esta terça-feira o primeiro finalista do torneio. Arrancam hoje então as meias-finais entre as duas seleções que procuram voltar a conquistar o troféu. A partida entre Espanha e França está agendada para as 8 da noite. As imagens essas passam em direto na SIC. A informação está de regresso às 4. Até já.
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1: Seja bem-vindo à sua Casa Portuguesa, segunda hora. Boa tarde a todos. Daqui a pouco temos Ricardo Ribeiro com Prédio em Ruína, também nova edição do Dicionário do Fado, a não perder. Mas começamos da melhor maneira, ouvir Carlos do Carmo no início desta hora e Canto para Não Chorar.

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2: Letra M, Manuela de Freitas. É uma das figuras incontornáveis do teatro português e do repertório poético do fado. Nasceu em Lisboa em 1940. Em 1969, frequentou o curso de formação de atores na Fundação Carlos de Gulbenkian, orientado por Adolfo Gutkin. Desempenhou o cargo de assessora de direção da Cinemateca Portuguesa e foi também professora na Universidade do Algarve, no curso de mestrado de Teatro e Educação. Começou o seu percurso artístico no teatro, sob a direção do professor Fernando Amado, primeiro no Centro Nacional de Cultura e mais tarde na Casa da Comédia. No universo poético do fado, o nome de Manuela de Freitas é sinónimo de excelência. A sua poesia marcou de forma indelével o repertório do fado contemporâneo. Teu Nome Lisboa, de Carlos do Carmo, Fado Sagitário com Camané ou Contos de Fados, de Aldina Duarte, são apenas alguns exemplos da sua genialidade. Ao longo do seu percurso superlativo pelo fado e também em virtude da sua parceria artística com José Mário Branco, Manuela de Freitas escreveu para muitos intérpretes emblemáticos como Carlos do Carmo, Camané, Aldina Duarte, Carminho, entre muitos outros.

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Cecília Dair com Rosa ao Peito. Boa tarde, a música é o nosso fado. Seguimos agora com Miguel Rebelo, A Rosa e o Chico.

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Sete Colinas são sete músicas seguidas sem paragens na Rádio Amália. Vamos escutar Francisco José, Cristina Maria, Marco Rodrigues, Maria do Rosário Betancourt, Cristina Águas e Aldina Duarte, numa sequência que começa com Amália e esta Marcha da Moraria.

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3: Boa tarde, a música é o nosso fado. Ficamos agora com o Rei Sem Coroa, Fernando Maurício, em O Justino da Tipóia.

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1: Seguimos nesta tarde de terça-feira. Já sabe que à hora certa temos as notícias e o trânsito e também Inga Oliveira para mais uma Casa de Fatos. Antes disso, lá vai Lisboa, agora com a voz da Carminho.

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1: As notícias às 4 com Sofia Simões. Boa tarde.
2: Muito boa tarde. A alerta da Federação Nacional da Educação. A tutela deve preparar-se para um aumento excepcional de pedidos de reapreciação dos exames nacionais, antecipando dezenas de milhares de pedidos devido aos problemas com a classificação digital. Em comunicado hoje divulgado, a FNE avisa que este ano poderão existir então dezenas de milhares de processos, justificando que os problemas registados ao longo do processo de classificação minaram a confiança dos alunos e das famílias perante essa possibilidade. A Federação Sindical considera indispensável que o Ministério da Educação, Ciência e Inovação tenha preparado um plano de contingência. E a poucas horas do fim do prazo para concluir o processo de classificação dos exames nacionais do secundário, ainda há professores a serem convocados. A revelação é feita pela Missão Escola Pública. Em declarações à agência Lusa, a porta-voz do Movimento Cívico, Cristina Mota, revelou que há professores a serem chamados hoje para substituir colegas que estão de baixa. No dia em que os mais de 300 mil exames têm de estar classificados, a Missão Escola Pública defendeu que o Ministério deveria prolongar novamente a data. Pela primeira vez este ano, os exames nacionais do ensino secundário estão a ser corrigidos em formato digital, mas o processo tem registado falhas técnicas desde o início e, devido aos constrangimentos, o Ministério da Educação, Ciência e Inovação adiou os prazos inicialmente previstos e, por causa destes constrangimentos, foram alteradas as datas das matrículas no ensino secundário. O Ministério da Educação deu mais 2 dias para inscrever os alunos do 10º e 12º anos, porque as notas das provas nacionais só vão ser divulgadas mais tarde. As inscrições para o 10º e 12º anos vão decorrer entre os dias 15 e 24 de julho, segundo o novo calendário das matrículas e renovações hoje publicado em Diário da República. Os resultados das provas nacionais do 3º ciclo e dos exames nacionais estão previstos ser afixados na sexta-feira. A direção do PAN vai analisar na reunião da Comissão Política Nacional marcada para 25 de julho o acórdão do Tribunal Constitucional. O acórdão invalidou a eleição dos órgãos nacionais do partido, na qual Inês de Sousa Real foi reeleita porta-voz. Na resposta enviada à agência Lusa, o PAN sustenta que a decisão do Palácio Raton está relacionada com o alargamento da participação no Congresso à Comissão Política, que se encontra em funções, e não com a exclusão da participação de qualquer distrital. A decisão do Tribunal Constitucional vem na sequência de um pedido de impugnação da militante do PAN, Carolina Pia, à eleição dos titulares dos órgãos internos do partido. 3 polícias do Porto foram hoje condenados. O Tribunal de São João Novo, no Porto, condenou os agentes da PSP no processo em que eram acusados de se apropriarem de dinheiro e droga apreendidos em operações policiais para os entregarem informadores em troca de informações sobre traficantes. Segundo o Jornal de Notícias, Hugo Silva foi condenado a 8 anos e 9 meses de prisão, Sérgio Pereira a 7 anos e 8 meses e Ricardo Santos a 4 anos e 10 meses de prisão com pena suspensa. No mesmo processo, o subcomissário Ismael Carvalho foi absolvido depois do Ministério Público, nas alegações finais, não ter pedido expressamente a sua condenação nem a sua absolvição, remetendo essa apreciação para o coletivo de juízes. Centenas de pessoas esperaram durante horas para tratar do cartão que dá acesso aos transportes públicos gratuitos do Porto. A medida foi anunciada pela Câmara, mas os serviços não estavam preparados para tanta procura. Os utentes aguardaram horas na fila para tratar então do cartão Porto. Esta afluência surge depois do Presidente da Câmara, Pedro Duarte, ter anunciado que o cartão municipal dá acesso gratuito aos transportes públicos. Esta manhã a fila era longa junto ao gabinete do munícipe no Porto. Um cartão que, entre outras regalias, agora também dá acesso então gratuito aos transportes públicos. Desde sexta-feira passada que os transportes públicos são gratuitos para quem tem o cartão Porto, destinado a pessoas que tenham morada fiscal da cidade ou a estudantes que residam no Porto. Além do gabinete do munícipe, a adesão ao cartão municipal pode ser feita noutros locais e online. O Presidente da República enalteceu hoje os Jogos Olímpicos e o desporto em geral pelos valores éticos e de cidadania que promovem, como a inclusão e o fair play, em tempos que descreveu como de intolerância e fragmentação. António José Seguro falava numa cerimónia no pavilhão Carlos Lopes, em Lisboa, durante a qual foram homenageados os antigos atletas olímpicos portugueses e apresentada a nova equipa Portugal para os Jogos Olímpicos e Paralímpicos de Los Angeles, nos Estados Unidos, em 2028. O chefe de Estado assinalou que, pela primeira vez, atletas olímpicos e paralímpicos apresentam-se sob uma identidade comum e congratulou-se com essa decisão. As reservas de sangue estão em baixo e por isso o Instituto Português do Sangue e da Transplantação apela à população para dar sangue. Segundo o Instituto, a situação é particularmente preocupante nos grupos A positivo, A negativo e O positivo e O negativo. Em comunicado, o Instituto Português do Sangue e da Transplantação refere que, como acontece habitualmente durante os meses de verão, a partir do início de julho, se verifica uma redução significativa da afluência de dadores, devido sobretudo ao período de férias e às elevadas temperaturas. A informação está de regresso às 5. Até já.
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1: 5 minutos passam das 4, vamos olhar o trânsito. É o início de mais um programa Casa de Fados. Aqui estamos para ficarmos juntos até às 8, por cá, pela nossa Rádio Amália. Olhamos o trânsito pela Grande Lisboa. Na A5, já temos no sentido Cascais-Lisboa fila na saída para a ponte 25 de Abril e lentidão no final da descida de Monsanto. Na segunda circular há também fila à passagem pelas Torres de Lisboa até chegar ao Campo Grande, no sentido Benfica-Aeroporto, e temos também lentidão na Avenida da Ponte 25 de Abril. O acesso da A5 está preenchido. Vamos até ao Porto, vê-se aí sentido a Rábida Freixo, há abrandamento da Boa Vista até Francos, no sentido inverso há lentidão das Antas até A3, e temos a Avenida AEP com trânsito resistente nos dois sentidos, entre a A4 e a VCI. Boa viagem com a Rádio Amália.
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0: Acho para a voz de Amália, música e letra de Arlindo de Carvalho, uma cantiga que já está incluída no Cancioneiro Popular das Músicas Populares e Tradicionais da Beira Baixa. Iniciamos assim esta edição do nosso programa Casa de Fados. 12 minutos passam das 4. Eu sou a Inga e cá estou para lhe dar música.
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0: Para esta tarde há também um encontro marcado com o Jorge Mochagatsu, um longo adeus para de novo escutarmos as suas reflexões, os seus pensamentos em relação a Amália neste mês de julho, mês de aniversário de Amália Rodrigues. Temos também a Sandra Pimenta com a poesia dos poetas que Amália cantou e também a poesia de Amália, ainda Viver a Saudade com o Luís Montes. Também por cá, entre as 18 e as 19, vamos estabelecer conversa com a Cidade Invicta, com o Porto, e vamos conhecer Rosinda Maria, se é que já não a conhecemos, é verdade. Vamos saber como é que Rosinda Maria, nascida no Barreiro, foi, como se costuma dizer, parar ao Porto. E é uma das vozes que vamos ter a oportunidade de escutar já no próximo sábado, integrados no cartaz de festas do Festival de Fado da Invicta. São as vozes do Porto que trago aqui à nossa Casa de Fados. Estas vozes que também vão estar em representação das Casas de Fado da Invicta. Na passada semana estivemos à conversa com o António Laranjeira. Reservo para esta terça-feira conversa com a Rosinda Maria e na próxima quinta-feira vamos também falar com a Patrícia Costa. Da Beira Baixa, vamos agora para o Alentejo. António Pinto Basto e o mestre alentejano.

O mestre alentejano António Pinto Basto, Febre do Amor Ausente, Anabela e Paulo de Carvalho, e logo a seguir Rodrigo, É Tão Bom Ser Pequenino. A propósito de Rodrigo, terá um tributo na edição deste ano do Caixa Alfama. Estamos aqui também em sintonia com Alfama, com este festival de fado que está marcado para dia 11 e 12 de setembro.

0: Tão bom ser pequenino e só se é uma vez na vida. Há que aproveitar. As crianças têm mesmo que aproveitar todo o tempo do mundo. Já estamos com 24 minutos passados das 4, depois de ouvir Rodrigo, que vai ter um grande tributo no Festival Caixa Alfama, este ano a 11 e 12 de setembro. Fica desde já convidado a continuar connosco por aqui, pela nossa Rádio Amália, 91.0 pelo Porto, 92.0 por Lisboa e 100.6 pelo Distrito de Setúbal. E olhe que andei no domingo, no final da tarde, a passear por montes e planícies alentejanas no distrito de Setúbal e olhe que consegui sintonizar a nossa rádio muitíssimo bem através da frequência 100.6. É verdade. Houve ali assim umas pequenas falhas a partir de Ermidas do Sado até chegar a Vila Nova de Mil Fontes, mas depois quando subíamos um monte, lá estávamos nós novamente com boa sintonia. Por isso pode levar a nossa Rádio Amália pelo distrito de Setúbal dentro até entrar no Algarve. É verdade. E por aqui, bem, vamos entrar agora em período de faturação. Logo a seguir temos Natalino de Jesus, Lenita Gentil e Jorge Fernando.
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2: Amália e o mar. Desejava escrever sobre o mar, que hoje contemplei, revolto, mas ouvi Amália cantando ao vivo o povo que lavas no rio. É o mesmo, o seu perfil clássico, desenhado pela luz contra a escuridão, é a representação do mistério do seu cantar, uma transfiguração de algo indizível que apenas na sua totalidade adquire um sentido, uma identidade do insondável de nós, que nela e na sua voz encontra uma expressão concreta. Um universo acontece na voz de Amália, o seu e o nosso. Lembrei-me dela quando hoje vi o mar de outono. Depois concentrei-me no som do mar que batia contra o perdão. É o mesmo que lhe ouvir a voz. Amália é tocada pela grandeza de ser um segredo nosso, um instinto que desenvolvemos quando desejamos a solidão pura de nós, quando procuramos as palavras que não nos servem, mas sabemos que algures existem. Então procuramo-la, ouvimo-la e há um consolo do silêncio. Amália e o mar, que eterno retorno. Um dia, filmaram-na assim, sentada num rochedo, envergando um longo vestido negro, rodeada pelo mar encapelado. Que solidão tornada nela uma coisa concreta, que majestades correspondentes. Acreditando apenas no que queria, abjurando explicações, Amália tinha um mundo muito seu, das flores que amava à liturgia em palco, à entrega a um acontecimento, o fado, que sempre ocorria. Por isso ela, a simbologia que lhe estava aposta, comovia todas as identidades emocionais do mundo que a conheceram. E continua cantando. Agora me lembro a propósito do mar que hoje vi. Ao menos ouves o vento. Ao menos ouves o mar.

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Afonso, ali da zona das praias do Sado do Faralhão, aqui através da voz de Diolinda de Jesus, é de Orlando Curto e Carlos Heitor da Fonseca. É do disco Um Travo de Sal, que nós apresentámos aqui em 2018, no palco desta Casa de Fados, à quarta-feira. O Fado da Herança chega na voz de Filipa Cardoso e na voz de Saudade de Argentina Santos.

Quem paga as favas, afinal, é sempre o Zé guitarrista para a voz de Pedro Junot. Onde é que será que anda o nosso Pedro Junot? Ele que nos trouxe o fado tuk-tuk. Pois é. E agora trazemos aquela que é a última cantiga que vamos escutar. E esta vai até à hora certa, até às 5, altura em que estará por aqui a Sofia Simões com atualização de informação do dia. Logo depois o Paulo Monteiro com informação de trânsito. Vai para a voz de Gisela João.

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4: As notícias às 5 com Sofia Simões. Mais uma vez, boa tarde.
5: Muito boa tarde. Subiu para 117 o número de portugueses e lusodescendentes mortos devido ao duplo sismo que abalou a Venezuela. Este é o mais recente balanço avançado hoje pelo Ministério dos Negócios Estrangeiros português. O Ministério referiu ainda que continuam desaparecidos 51 cidadãos portugueses, menos 2 do que os 53 contabilizados na segunda-feira. Os sismos de magnitude 7.2 e 7.5 ocorreram a 200 quilómetros de Caracas, com menos de um minuto de intervalo, e foram seguidos por centenas de réplicas, de acordo com o Serviço Geológico dos Estados Unidos. Novo anúncio do presidente norte-americano. Donald Trump anunciou hoje na rede social que os acordos comerciais e de investimento com os países do Golfo vão substituir a taxa de 20% para a passagem de mercadorias pelo Estreito de Hormuz, que ele próprio havia proposto na véspera. O bloqueio dos Estados Unidos vai ainda aplicar-se apenas a portos ou a cargas iranianas. O líder norte-americano voltou a dizer que os Estados Unidos estão a vencer o conflito com o Irão e que os dias do regime de Teherão chegaram ao fim. Um jovem de 17 anos desapareceu hoje no Rio Douro, junto à margem do Porto, depois de um conjunto, em conjunto, com um grupo de amigos ter mergulhado na água. A informação foi avançada à agência Lusa por fonte da Capitania do Douro. Segundo o capitão Rui Lamprey, o alerta foi dado pouco depois das 3 da tarde por um dos amigos do jovem que desapareceu entre o cais de Cecil e o cais do Ouro, no Porto. O presidente da República vai receber André Ventura amanhã pelas 5:30 da tarde. A notícia é avançada pela CNN Portugal. António José Segura aceitou o pedido de audiência do presidente do Chega, requerido na sequência do caso com o ministro da Administração Interna no Parlamento. O Chega acusou o ministro de alegadas ameaças ao líder do partido e pediu uma reunião urgente ao presidente da República, tendo Luís Neves já rejeitado estas acusações. A ministra do Ambiente responsabilizou hoje a Câmara de Almada e os serviços municipalizados de água e saneamento pela crise no abastecimento de água no concelho. Em declarações aos jornalistas à margem da assinatura de um protocolo para o desassoreamento do Rio Mira no concelho de Odmira, Maria da Graça Carvalho aponta a falta de investimento como uma das causas. A ministra acrescentou ainda que os consumidores afetados por interrupções prolongadas no abastecimento poderão ter direito às compensações previstas no regulamento da qualidade de serviço mediante a apresentação do respectivo pedido. Alerta da Federação Nacional da Educação: a tutela deve preparar-se para um aumento excepcional de pedidos de reapreciação dos exames nacionais, antecipando dezenas de milhares de pedidos devido aos problemas com a classificação digital. Em comunicado hoje divulgado, a FNE avisa que este ano poderão existir dezenas de milhares de processos, justificando que os problemas registados ao longo do processo de classificação minaram a confiança dos alunos e das famílias. Perante essa possibilidade, a Federação Sindical considera indispensável que o Ministério da Educação, Ciência e Inovação tenha preparado um plano de contingência. E a poucas horas do fim do prazo para concluir o processo de classificação dos exames nacionais do secundário, ainda há professores a serem convocados. A revelação é feita pela Missão Escola Pública. Em declarações à agência Lusa, a porta-voz do Movimento Cívico, Cristina Mata, revelou que há professores a serem chamados hoje para substituir colegas que estão de baixa. No dia em que os mais de 300 mil exames têm de estar classificados, a Missão Escola Pública defendeu que o Ministério deveria prolongar novamente a data. A reabertura do Museu Gulbenkian, já no próximo sábado, todo assinalam os 70 anos da Fundação Carlos Gulbenkian em Lisboa para celebrar as 7 décadas de existência. A partir de sábado e durante 9 dias, o Museu Carlos Gulbenkian terá entrada gratuita. Após um ano e meio de encerramento para obras, também no sábado realiza-se um concerto do coro e da orquestra Gulbenkian. A informação está de regresso às 6. Até já.
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0: Já está aqui entre nós o Paulo Monteiro, atento ao trânsito, dar com a língua nos dentes. Tu és um linguarudo, Paulo.
1: Vamos dar com a língua nos dentes. Vamos.
0: Olha, no outro dia comprei uma t-shirt. Sim. E sabes uma coisa, eu quando vou comprar t-shirts para oferecer a alguém, eu só vejo a parte da frente, não vejo a parte de trás.
1: Às vezes convém olhar para trás, porque às vezes atrás tem alguma coisa, não é?
0: Então não é que... Pois, tinha um desenho. Eu não gosto nada de ver t-shirts com desenhos. Gosto tudo lisinho. Okay. Tinha um desenho e depois a dizer assim, pastel de nata. Por acaso não era pastel de bacalhau, nem pastel de tentugal, era pastel de nata.
1: E a pessoa a quem tu deste isso, que estava de pastel de nata...
0: Aquele pastel de nata custou-me 3 euros.
1: Pronto. Olha, foi uma t-shirt barata.
0: Foi, promoções, eu só compro roupa e as coisas em promoções. Não compro cá na Avenida da Liberdade, ali pronto, naquelas lojas que têm umas promoções para cima dos 500.
1: Pronto, e não tinha a marca do pastel de nata escrito na camisola.
0: Pois, não. E agora tu trazes uma de dar com a língua nos dentes. É o que eu estou a fazer, a dar com a língua nos dentes.
1: É dizer o que eu tenho vestido, pronto.
0: E que comprei uma t-shirt que dizia pastel de nata.
1: Ora, vamos lá ao trânsito e vamos até onde? Vamos até à Ponte 25 de Abril. Temos fila a partir de Sete Rios até à ponte e os acessos também estão cheios, todos eles preenchidos. Segunda circular, sentido Benfica a aeroporto, tem fila das Torres de Lisboa até ao Campo Grande. Sentido inverso, há abrandamento do Campo Grande até Pinamanique. O IC19 tem o trânsito lento entre Alfragide e Queluz. A5, abrandamento do Alto de Monsanto até Linda a Velha, a marginal, por enquanto, sem filas. Agora vamos dar o nosso saltinho à Invicta. Vamos até ao Porto. A Avenida AEP já está aqui preenchida nos dois sentidos. A VCI tem fila sentido Freixo a Rábida a partir de Bonjoia até A3 e de novo fila a partir ali da zona da Boa Vista até à Rábida. Sentido contrário, a fila começa na A1, em Canidelo. Esta fila vai até Francos e depois retoma outra vez lentidão entre a Via Norte e as Antas. Até já.
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E por aqui pelo programa Casa de Fados, ainda até às 8, cá estou a dar-lhe música também com o Paulo Monteiro e a Sofia Simões. Ouvimos Ada de Castro e que bom é saber que tenho aí dois braços à minha espera de segunda a sexta-feira, entre as 16 e as 20. Maria Amélia Proença, Eu Disse Adeus à Casinha, e logo a seguir Louco de Saudade com Luís Matos. E por falar em saudades, esta é a hora de viver a saudade. Ali pertinho de um quarto para as 6, vamos ter mais uma proposta de Luís Montes.

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Porta do Fado a escutar e a deliciar-nos com a voz de Artur Batalha. Estamos a caminhar para a meia hora. Hélder Moutinho e Raquel Tavares são as próximas propostas musicais. Já não te espero e, por morrer, uma andorinha. Logo depois, o trânsito com o Paulo Monteiro.

0: Raquel Tavares, e por morrer uma andorinha, ele voa rapidíssimo entre Lisboa e o Porto, entre Porto e Lisboa. É o Super Paulo Monteiro. É com ele, sim, a melhor informação de trânsito.
1: Falam de aviões e de alfas
0: pendulares. Não, tu és o Super Paulo Monteiro.
1: Vem para aí alta velocidade. Opa, para quê?
0: É ele que vai a caminho do Porto.
1: Ora, vamos então até à Grande Lisboa, vamos até à Ponte 25 de Abril, à fila a partir das Laranjeiras até à Ponte e os acessos todos preenchidos. Ponte Vasco da Gama, só há um ligeiro abrandamento no final do tabuleiro, já em direção ao Montijo. Segunda circular, fila das Torres de Lisboa até ao Campo Grande, sentido inverso, fila do Radar até Pinamanique. IC19, lentidão entre Alfragide e Queluz. A5, abrandamento do Alto do Monsanto até ao Estádio Nacional. E na Marginal, a fila em Algés. Ora, temos agora no Porto o trânsito mais demorado na Avenida AEP, está parado nos dois sentidos, mais demorado de Matosinhos para o Porto. A Via Norte tem fila nos dois sentidos entre a Circunvalação e a VCI, e na A3 fila a partir da entrada da A4 até ao Porto. Atenção que há um acidente à saída da ponte da Arrábida em direção ao Porto. A fila começa já em Coimbrões e vai até ao local do acidente e afeta a A44 nos dois sentidos na saída para A1. Ora, a VCI sentido Freixo a Rábida tem fila do Freixo até a A3 e de novo de Francos até à zona de Canidelo. Até já.
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0: toque tão pessoal de Tony de Matos, voz grandiosa de saudade, eu sou aquele. É uma daquelas cantigas que andam por aqui, por vielas de tanta saudade nas nossas matinés fadistas ao domingo entre as 3 e as 6. Este domingo nós vamos estar em direto da Rua da Mouraria, na Mouraria, para a grande festa de homenagem a Fernando Maurício. Portanto, não vamos ter a nossa habitual matiné fadista, porque vamos estar em direto a escutar as vozes do fado que todos os anos prestam tributo a Fernando Maurício. Já lá vão 23 anos de saudade.
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0: Olha, acho grave.
1: A vizinha da frente para a voz de Miguel Ramos e agora o nosso vizinho habitual se por aqui a estas horas, nestas andanças de viver a saudade. É mais uma proposta musical com Luís Montes.
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3: Vai ser um dos momentos altos do Festival Caixa Ribeiro no Porto este sábado. Já tenho saudades de ouvir ao vivo o nosso Camané. Hoje vivemos a saudade numa letra de Aldina Duarte e música de Júlio Proença. O fado À Mercê de uma Saudade, na voz de Camané e na viola o Jorge Fernando, que também vai estar no Caixa Ribeiro.

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cidade de Lisboa, da capital do fado, Lisboa Menina e Moça, aqui para a voz de Ana Paula Martins. Já estamos a fechar esta segunda hora do nosso programa Casa de Fados, Minha Lisboa de Mim, com Cátia Guerreiro. É então a última proposta musical até chegar a informação com a Sofia Simões, à hora certa.

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1: Notícias às 6 com Sofia Simões. Viva, boa tarde.
2: Muito boa tarde. O Ministro da Educação estendeu em 12 horas o prazo para as últimas correções de exames. Alguns professores vão ter, afinal, até ao meio-dia de amanhã para entregar as notas de segundo avanço à CNN Portugal. A medida aumenta as dúvidas sobre a capacidade de cumprir o calendário que já tinha sido revisto com a divulgação das classificações na sexta-feira. De acordo com a Missão Escola Pública, a poucas horas do fim do prazo para concluir o processo de classificação dos exames nacionais do secundário, ainda há professores a serem convocados. Em declarações à agência Lusa, a porta-voz do Movimento Cívico, Cristina Mota, revelou que há professores a serem chamados hoje para substituir colegas que estão de baixa. Entretanto, a vice-presidente do Conselho Diretivo da Agência para a Gestão do Sistema Educativo pediu admissão. Salomé Branco sai do cargo que ocupava desde setembro do ano passado. É uma saída que ocorre em plena polémica com as correções dos exames nacionais do ensino secundário. O pedido de demissão foi feito no dia 8 de junho. A demissão foi publicada esta terça-feira em Diário da República. Questionado pela agência Lusa, o Ministério da Educação respondeu que Salomé Branco foi exonerado a seu pedido e que não teve qualquer envolvimento na preparação e implementação do processo de classificação eletrónica das provas finais e dos exames nacionais. E o secretário-geral do PCP afirmou hoje que era só o que faltava ao governo não se fazer representar pelo Ministro da Educação no debate de urgência sobre os exames nacionais, marcado para a próxima sexta-feira. Em declarações aos jornalistas, após uma reunião com a Federação Nacional dos Professores em Lisboa, Paulo Raimundo deu como certa a admissão do debate de urgência requerido pelos comunistas para sexta-feira e frisou que caberá à Conferência de Líderes amanhã deliberar apenas sobre a organização da discussão. Sobre a garantia dada pelo ministro Fernando Alexandre de que os prazos para a correção dos exames vão ser cumpridos, o líder do PCP pediu ao governante que fosse mais humilde, menos grosseiro e menos arrogante e considerou que o ministro não tem credibilidade para falar em cumprimento de datas. Não vai ser apresentado amanhã aos parceiros sociais na reunião da Concertação Social, o relatório sobre a sustentabilidade da Segurança Social, tudo porque, segundo a Ministra do Trabalho, está a ser alvo de retoques finais. Em declarações aos jornalistas, à margem da apresentação do relatório anual sobre a evolução da negociação coletiva, Rosário Palma Ramalho diz que se trata por indicação dos próprios autores da versão pré-final, explicando ainda que é um relatório muito volumoso. Nesse sentido, não está em condições de ser apresentado amanhã aos parceiros sociais. Subiu para 117 o número de portugueses ilusos descendentes mortos devido ao duplo sismo que abalou a Venezuela. Este é o mais recente balanço avançado hoje pelo Ministério dos Negócios Estrangeiros português. O Ministério referiu ainda que continuam desaparecidos 51 cidadãos portugueses, menos 2 do que os 53 contabilizados na segunda-feira. Os sismos de magnitude 7.2 e 7.5 ocorreram a 200 quilómetros de Caracas, com menos de um minuto de intervalo, e foram seguidos por centenas de réplicas, de acordo com o Serviço Geológico dos Estados Unidos. Um jovem de 17 anos desapareceu hoje no Rio Douro, junto à margem do Porto, depois de, em conjunto com um grupo de amigos, ser mergulhado na água. A informação foi avançada à agência Lusa por fonte da Capitania do Douro. Segundo o capitão Rui Lamprey, o alerta foi dado pouco depois das 3 da tarde por um dos amigos do jovem, que desapareceu entre o cais da Cécil e o cais do Ouro, no Porto. E a Câmara do Porto está a estudar locais com problemas específicos identificados para avançar com a quarta fase da videovigilância. Esta fase deverá alargar-se, aliás, a rede a mais 25 pontos, segundo revelou hoje o presidente da autarquia. À margem de um evento, Pedro Duarte explicou aos jornalistas que a polícia está a fazer o levantamento desses pontos e que neste momento estarão identificadas cerca de 25 localizações, o que não quer dizer que seja o número final da quarta fase. O social-democrata disse ainda ser cedo para avançar com datas para a instalação destas câmaras. No futebol, já decorre o primeiro jogo particular da pré-temporada do Sporting no estádio do Algarve. Os Leões defrontam, nesta altura, o Celtic, os escoceses do Celtic. Passados cerca de 30 minutos, o Sporting vence por 1-0. Hoje também arrancam as meias finais do Mundial de Futebol. A Espanha, que eliminou Portugal nos oitavos de final, e a vice-campeã França decidem esta terça-feira o primeiro finalista do torneio. A partida entre Espanha e França está agendada para as 8 da noite. As imagens essas passam em direto na SIC. A informação está de regresso às 7. Até já.
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1: Sim.
2: 5 minutos passam das 6. Vamos agora saber como está o trânsito com o Paulo Monteiros. Vamos a isso, Paulo. Viva!
3: Vamos lá, Inga. E agora vejo aqui um acidente na A4. É um acidente para quem vai no sentido Porto Amarante, ali junto à Via Norte. E a fila começa pouco depois de Custóias. Na A3 há fila a partir da entrada da A4 até ao Porto. E na Avenida AEP, trânsito parado nos dois sentidos. E na Via Norte há fila também a partir da A4 até à AVCI. Ora, temos na A1 uma fila grande, começa em Coimbrões e vai até à Rábida, ainda consequência do acidente à saída da ponta à Rábida para o Porto, e afeta a A44 nos dois sentidos até sair ali em Coimbrões. A VCI tem fila a partir da ponta do Freixo até à A3 e de novo da Perlada até à Rábida. Sentido contrário, há fila a partir de Francos até à A3. Na Grande Lisboa, tudo parado aqui na segunda circular, sentido Benfica, aeroporto, fila das Torres de Lisboa até ao Campo Grande e de novo da Encarnação até Sacavém. Sentido contrário, fila da Encarnação até Pinamanique. Para a Ponte 25 de Abril, a fila também é grande, começa nas Laranjeiras, vai até à ponte, acessos cheios. IC19, lentidão entre a Amadora e Queluz. A5, abrandamento nos dois sentidos, do Monsanto até Oeiras. E na Marginal, há fila em Algés, em direção a Cascais. Até já.
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Que linda história de amor, não é verdade? Esta lenda das algas para a voz de saudade de Celeste Rodrigues, depois de ouvir também Carlos do Carmo, um homem na cidade, e claro, Amália, logo no início, tudo isto é fado. E tudo isto é fado, Silvana Pérez, se tardas amor, não venhas. É o melhor que tens a fazer, 20 minutos passam das 6 da tarde.

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0: só cantigas. Do silêncio saímos para a voz de Ricardo Ribeiro e agora saímos também para a voz de Paulo Monteiro para dizer como está o trânsito. Já chegámos às 6:30. Depois do trânsito com o Paulo, vamos saber como estão as coisas por Lisboa e pelo Porto. Seguimos também para a conversa com Rosinda Maria, que já deve estar à nossa espera, Paulo.
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0: 6:30, vai caber-te a ti dizer como está o trânsito e depois ligar à Rosinda, que já deve estar na nossa sintonia e a aguardar a tua chamada telefónica.
2: Em pulgas.
0: Em pulgas.
2: Pois é.
0: Ai, ai, ai, são tantas as pulgas. Não era assim. Ok.
2: Pronto, está bem.
0: Eram as trocas e baldrocas.
2: Ah, eu gostava tanto dessa canção.
0: Da Cândida.
2: Pequeno, então, quando era pequeno. Olha, Inga, no trânsito, a esta hora, o que é que nós temos aqui?
0: Temos
2: dificuldades para quem quer passar a ponte 25 de Abril para a Margem Sul. A fila começa em Sete Rios e os acessos também estão todos cheios. Depois temos aqui a lentidão na segunda circular. Está pior do que o normal. Para julho, claro. Ora, temos fila das Torres de Lisboa até ao Campo Grande e da Encarnação até Sacavém. Em sentido contrário, há fila também da Encarnação até Pinamanique. IC19, trânsito lento de Alfragide até Terceira. A5, lentidão da subida de Monsanto até Oeiras. E no sentido contrário, abrandamento entre Oeiras e o Estádio Nacional. E fila de Caselas até à saída para a ponte 25 de Abril. Ora, passamos agora para o norte, para a cidade do Porto. Não está nada fácil aqui o trânsito. Ora, temos fila na VCI do Freixo até à A3 e de novo de Francos até à Rábida. Ora, sentido inverso, a fila começa na A1 em Coimbrões, vai até à Rábida. Depois há outra vez fila de Francos até à A3 e outra vez fila a partir ali do Freixo até à saída para a A29. Também está tudo parado na A44. Há agora um acidente, sentido norte-sul, antes de Coimbrões. A fila começa à saída da Rábida. A Avenida AEP continua cheia nos dois sentidos. Até já.
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0: E assim, ao som do Malhão de Sinfãs com Amália, nós já entramos nesta última meia hora de terceira parte do nosso programa Casa de Fados. Por aqui estamos a contar os dias pelos dedos para chegar à próxima edição do Caixa Ribeira. 10 anos depois, o Festival de Fado, o Caixa Ribeira, está de regresso à Invicta. E daqui a instantes nós também vamos estar por aqui a conversar com uma das vozes que vai cantar nesta edição de 2026, uma das vozes do fado que se faz escutar todas as noites, onde o fado acontece, nas casas de fado da cidade do Porto.
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0: Também vamos
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0: estar.
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0: É verdade. Vamos estar em direto no próximo sábado, durante o período da tarde e pela noite, dentro aqui com emissão especial. Já temos a nossa voz convidada em linha. Olá, viva, boa tarde, Rosinda.
6: Olá, boa tarde, Igla, tudo bem?
0: Olá, viva. Rosinda, estou aqui com uma caminha musical, ouvir a voz da Rosinda a cantar Vem de Longe. A Rosinda foi, mas foi para longe. Como é que...
6: É verdade. Fui para longe e fui para o fado e fiquei.
0: Exatamente. Como é que uma voz do Barreiro vai para o norte do país e... E agora está aí já há muitos anos a cantar a nossa canção.
6: Exato.
0: Foi por amor?
6: Quer dizer, eu não vim por amor. Vim por outros motivos, mas foi por amor que fiquei. Tive a minha primeira filha, menina, aqui no Porto e fiquei. Foi por amor. Por amor. E aos filhos, mais por amor aos filhos, que estive cá. O Porto já faz um bocadinho parte de mim, por esse motivo mesmo. Daí eu nunca ter saído daqui. E depois tive a sorte de entrar no mal cozinhado. Pronto, fiquei. Fiquei.
0: Vamos falar um pouco da Rosinda. A Rosinda nasceu no Barreiros. A Rosinda, numa conversa que nós tivemos, uma conversa prévia para preparar esta nossa entrevista, falou-me da sua afinidade com alguns nomes do fado, que inclusive vão estar presentes nesta edição.
6: Sim,
0: o Jorge Fernando, exatamente.
6: Sim, que andávamos por lá a cantar, eu e ele, naqueles tascos. Eu não gostava muito de fado na altura, mas depois entusiasmei-me e comecei a gostar. Era por carolice que nós cantávamos. Eu cantava. Ele já era assim uma pessoa que cantava em outros sítios e cantava, fazia já poemas muito bonitos, versos para fado. Enfim, foi, comecei assim.
0: Quantos anos é que já leva de carreira a cantar fado, Rosinda? Mais de 30, certamente.
6: Profissional, sim, porque eu comecei a cantar fado profissional. Eu digo profissional porque eu cantava, íamos para Cascais, para o Reda e não sei o quê, mas não era profissional, era por a carolice, amadurismo. Gostava já de cantar e até tive um contrato com o Sr. António Chaim, que já faleceu, para ir ao Guincho gravar um disco. Depois as coisas passaram e ficou tudo profissionalmente. Eu não foi no Porto, é engraçado, profissionalmente, numa casa de fados mesmo à séria, foi no Porto que comecei. Sim, senhora.
0: É engraçado como já apanhou tão bem a pronúncia do Norte.
6: Ah, eu tenho um bocadinho do Norte, isso tenho. Eu gosto muito de ir aí abaixo, gosto muito de ir ao Barreiro, à minha terra. Vou sempre a Lisboa, às vezes vou a Lisboa e não vou ao Barreiro, mas pronto, mas de qualquer modo eu tenho um bocadinho do Porto e gosto muito do Porto e acolheu muito bem o Porto, são fantásticos este público e este povo gosto e nasceram cá os meus filhos. Já tenho um bocadinho, o meu coração está dividido.
0: Já está dividido.
6: Tenho o coração dividido.
0: Tem parte da sua vida que pode dizer que é do Barreiro, não é verdade? É aqui da Margem Sul, mas
6: sim,
0: a outra parte...
6: E a minha adolescência foi muito boa. Depois tenho outra parte da minha vida que não foi tão boa, não tenho boas recordações. Daí vim para o Porto e fui feliz aqui no Porto e continuei e sou feliz aqui no Porto.
0: E é isso que se quer. Rosinda, diga-me uma coisa, nós estamos aqui em Lisboa, bem no coração da cidade de Lisboa, com os nossos estúdios da Rádio Amália. Se eu lhe pedisse para fazer um retrato neste momento, como é que está o tempo aí pela Invicta? Como é que está o tempo? Está mesmo na cidade do Porto?
6: Estou mesmo na cidade do Porto, estou no centro aqui, mesmo na cidade do Porto a viver.
0: Está bom tempo, céu azul, está calor?
6: Hoje está um bocadinho de calor, tem estado assim, já teve aqueles calores, como uma abrange toda Portugal, aquelas grandes temperaturas de quase 40 graus, já tivemos. Depois baixou, teve uma temperatura muito boa estes dias. Hoje já está um bocadinho de calor, noto que parece que dá, ainda nem vi a meteorologia, mas acho que hoje dá... que vai começar a estar mais
0: quente.
6: Isto
0: quer dizer que vai estar o tempo de feição para se fazer uma grande edição do Festival de Fado aí na Ribeira.
6: Deus queira que sim, eu peço a toda a gente que nos apoie e a Deus também, que sou crente, para que corra tudo bem.
0: A Rosinda...
6: É o que eu mais desejo para as pessoas... se unirem não, e que sejam boas, não se parem, não haja separações, não haja guerras, que corra tudo bem, é o que para mim e para todos os colegas é o que eu desejo.
0: A Rosinda há 10 anos teve a oportunidade de assistir como público à edição, portanto na altura foi a última, portanto já passaram 10 anos, aconteceu a última há 10 anos, a edição do Festival de Fado, teve a oportunidade de estar presente como público?
6: Não, a Rádio Festival, o senhor Rádio Ribeira nunca se lembrou de nós, de mim, que era...
0: Eu não estou a falar como artista convidado, eu estou a falar como
6: nunca,
0: público. Em serviço na Casa de Fados, foi isso?
6: Estava
0: assim?
6: E fui ter com os colegas, gostava muito de ter ido, mas nunca fui convidada, mas assisti, fui ter com a Ana, na altura foi a Ana, a Moura, tivemos até tirarmos fotos juntas com a Raquel, com a Mana Margarida, a minha Aninhas, que é cá do Porto e eu adoro, uhum. É ali da Oliveira das Meias, eu adoro. Tivemos todas juntas, sim, passámos uma noite, Ana não, porque depois foi para fora no outro dia, tinha logo espetáculo, a Moura, mas depois tivemos, com a Ana Sofia, tivemos todas, temos até montes de fotos. Foi há 10 anos, foi a última Caixa Ribeira.
0: Exatamente, exatamente.
6: Foi. Eu saí do mal cozinhado a correr para ir ter com elas lá e ainda assisti, porque é logo ali, é um pulinho, ainda assisti, estive com elas, correu muito bem, foi uma Caixa Ribeira nesse ano, correu muito bem, foi muito bom.
0: E este ano também vai correr bem, está com nervoso miudinho para a sua participação ou não?
6: Estou por causa de umas coisas que a gente vê e lê e que infelizmente... não deviam acontecer e a gente fica nervosa, não é? Porque, portanto, coisas... pessoas maldosas, digo eu, ou com ou sem razão, não me interessa.
0: Mas não podemos ligar a isso, Rosinda.
6: Sempre, não ligo, já. Nós ficamos sempre nervosos, não é? É óbvio. Quem disser que não...
0: Não está a dizer a verdade, é isso.
6: Está a dizer a verdade porque estamos nervosos. E depois aconteceu que não estava previsto, digo eu, não sei... a Marisa, que não tenho nada contra, acho-me, meu Deus, mas está no lado lá na Ribeira, precisamente à mesma hora, coisa que não estava anunciada, e agora anunciaram, e até puseram ao lado da Caixa Ribeira um anúncio coladinho ao Caixa Ribeira, o Caixa Ribeira, o anúncio, de um lado, e do outro lado a Marisa, à mesma hora, e gratuito. Quer dizer, acho que isso é um bocado... É provocador. Acho que é uma provocação. Digo eu, não sei se estou a dizer alguma besteira, como dizem no Brasil. Não.
0: Mas eu acho...
6: É um bocado de provocação.
0: Eu acho que vão estar os ouvidos atentos ao bom fado que se faz por aí, pelo Porto.
6: Ai,
0: às vozes do Porto, e que o Caixa Ribeira vai ser uma edição estupenda. Não vou ter outra palavra para...
6: Se Deus quiser.
0: E vocês?
6: Eu vou representar a minha casa.
0: Exatamente, em representação das vossas casas de fado.
6: Que eu sempre trabalhei, embora viesse para o Porto, não foi a primeira, vim com a Florinda Maria, foi a Beatriz da Conceição que me trouxe. Veio tomar conta de mim. Tinha eu 29 anos, 30, ia fazer fiscal aos 30 no São João. Viemos todas as três de comboio e a Florinda, a minha cachorrinha.
0: A cachorrinha.
6: Que ainda é viva.
0: E só espero que ela esteja a ouvir a nossa conversa, Rosinda. Vamos enviar um beijinho para a Florinda Maria. E que ela esteja a escutar-nos. Olha que bonita história que me está a contar.
6: É verdade. Ela, quando veio ao Porto, ainda esteve comigo, ainda fomos para a Mariquinhas, que o balcozinho há de fechar cedo, 11h30, é hora de fechar à meia-noite, mas às vezes saímos mais cedo, e fomos para a Mariquinhas, ainda passámos a noite, já ela estava assim um bocado debilitada, mas eu quando a vejo, e não tenho a oportunidade de a ver, eu sei que ela mora na Cova da Piedade, tenho o número dela, mas não tenho a oportunidade de a dizer pessoalmente. Um beijinho grande para ela, se ela me tiver a ouvir. A Bia, Beatriz, que eu nunca lhe chamei Bia, a dona Beatriz, foi ela que me trouxe para o Porto. Veio tomar conta de mim. Ela, o senhor Proença, que era um guitarrista e viola, que já morreu, que também era aqui do Porto, vieram tomar conta de mim. Tomaram muito bem conta de mim. Fomos para uma casa que se chamava Arcadas Dom Vaz. Arcadas Dom Vaz. Nunca mais esqueço. Uma casa pequenina, mas muito linda. E com um elenco enorme. Tinha um elenco cá. E pronto. E depois daí fui para o Malcozinhado. Ainda estive na Taverna de São Jorge e tal. Mas fiquei no Malcozinhado. Fui para o Malcozinhado e fiquei.
0: Ficou no Malcozinhado e ficou muitíssimo bem acomodada. Quero
6: pronto,
0: eu dizer.
6: Fiquei bem. Fiquei bem porque, pronto, me receberam sempre bem. E as pessoas vão lá.
0: Luzinda.
6: Não é para me gabar, mas é por mim, não é? Eu sou a cara do Malcozinhado.
0: Luzinda.
6: Estou lá há muitos anos também.
0: Exatamente. Luzinda. Para terminarmos esta nossa conversa e para ainda falarmos um pouco da sua prestação ou do que vai ser a sua prestação nesta edição do Caixa Ribeira, já deixou aqui solto que está um bocadinho nervosa.
6: Já tem todo
0: o alinhamento preparado?
6: Ainda não tenho, hoje é que vou, amanhã eu não temos trabalhado. Temos folgado segundas e terças. Amanhã vamos trabalhar. Eu já falei com os músicos da casa, o Mário Henriques, que é um dos melhores guitarristas aqui do Porto, não há melhor, em Lisboa toda a gente sabe. É, se não for mesmo o melhor, ele e o Miguel Amaral, noutro aspecto, o Miguel noutro registro, mas o Mário Henriques é de facto o melhor guitarrista, não tenho problema em dizer, da cidade do Porto. Pronto, mas também está um bocado, é como tudo, é como o Porto é, estamos um bocadinho escondidos. Mas não interessa, e já combinei com ele amanhã irmos fazer o alinhamento e os fatos que vou cantar, que será uma hora, não é? Segundo diz lá, uma hora, não sei, dar uma base de 10 fatos, não sei se será. Se for mais também não importa. Sejam aqueles que for, olha, se for mais é da maneira que o público está a gostar. E quando a gente canta mais é porque o público gosta.
0: É muito bom sinal, não é verdade?
6: Canta mais. Pronto, mas amanhã é que vamos fazer eu e os músicos. Eu tenho o viola também, que é brasileiro, que é o Yuri Reis, que também é um bom viola. Eu vou estar acompanhada pelos melhores músicos do Porto. não há dúvida nenhuma. O resto, vamos ver.
0: É uma equipe de elite, podemos dizer.
6: São os melhores.
0: Rosinda, eu posso lançar um desafio à Rosinda? Eu sei que é uma marchinha, é uma coisa simples. Para nós nos despedirmos, sim, para nós nos despedirmos aqui só com a sua voz e para abrir o apetite para o público estar aí na frente do palco onde a Rosinda vai cantar.
6: Eu estou.
0: É uma coisa simples.
6: O quê? Uma marcha do Porto. Olha, eu tenho a intenção de cantar uma marcha dedicada ao Porto. Que termino sempre, porque é a minha gratidão e dá-me sempre a cantar.
0: É essa cidade que a recebeu de braços abertos, não é?
6: Exato.
0: Sim. Então vá lá um bocadinho só, o refrão. Vá lá.
6: O refrão.
0: Pode ser? Vamos a isso.
6: Deixa eu ver.

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1: Olha que lindo! Boa noite, meu Porto!
0: É por terminar a noite bonita. Quero que andem todos comigo.
1: Eu não vou lá estar, não vou lá estar, mas eu acompanhei aqui a Rosinda com muita atenção neste excerto desta marchinha e
0: o
1: público,
0: só
1: o refrão, sim, o público de certeza que a vai acompanhar quando a Rosinda cantar essa marcha na sua prestação do Caixa Ribeira. Um beijinho muito grande, um abraço do tamanho do nosso país, do tamanho do mundo.
0: E desculpe qualquer coisinha.
1: Não tem nada a pedir desculpa.
0: Quando falámos a primeira vez sobre os colegas, isso está tudo ultrapassado.
1: Um beijinho, minha querida.
0: Eu quero é que corra tudo bem e que a gente tenha muito sucesso. Todos, não sou só nós. E vão muitos amigos lá que eu vou encontrar, o Jorge, a Fábia, e vamos, se Deus quiser, encontrar-nos eles. Eu sou a última a cantar, parece.
1: É para fechar com chave de ouro? Por que não?
0: É para ouvir os outros. Também
1: os outros. Um beijinho, Rosinda. Até à próxima.
0: Muitíssimo obrigada e boa sorte, que é o que nós desejamos.
1: Saúde, igualmente.
0: E saúde também.
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2: As notícias às 7 com Sofia Simões. Mais uma vez, boa tarde.
3: Muito boa tarde. Foi encontrado morto o jovem de 17 anos que desapareceu esta tarde no Rio Douro. O adolescente desapareceu após ter mergulhado para a água no Rio Douro entre o Cais do Ouro e o Cais da Cécil, no concelho do Porto. Segundo a Capitania do Porto do Douro, o jovem, depois de mergulhar, não regressou à superfície. O Ministério da Educação estendeu em 12 horas o prazo para as últimas correções de exames. Alguns professores vão ter a final até ao meio-dia de amanhã para entregar as notas de segundo avanço à CNN Portugal. Aumenta as dúvidas sobre a capacidade de cumprir o calendário, que já tinha sido revisto com a divulgação das classificações da sexta-feira. De acordo com a Missão Escola Pública, há poucas horas do fim do prazo para concluir o processo de classificação dos exames nacionais do secundário, ainda havia professores a serem convocados. Em declarações à agência Lusa, a porta-voz do Movimento Cívico, Cristina Mota, revelou que houve professores a serem chamados hoje para substituir colegas que estavam de baixa. Entretanto, a vice-presidente do Conselho Diretivo da Agência para a Gestão do Sistema Educativo pediu a demissão. Salomé Branco sai do cargo que ocupava desde setembro do ano passado. É uma saída que ocorre em plena polémica com as correções dos exames nacionais do ensino secundário. O pedido de demissão foi feito no dia 8 de junho. A demissão foi publicada esta terça-feira em Diário da República. Questionado pela agência Lusa, o Ministério da Educação respondeu que Salomé Branco foi exonerado a seu pedido e que não teve qualquer envolvimento na preparação e implementação do processo de classificação eleitoral das provas finais e dos exames nacionais. E o secretário-geral do PCP afirmou hoje que era só o que faltava o governo não se fazer representar pelo ministro da Educação no debate de urgência sobre os exames nacionais, marcado para sexta-feira. Em declarações aos jornalistas, após uma reunião com a Federação Nacional dos Professores em Lisboa, Paulo Raimundo deu como certa a admissão do debate de urgência requerido pelos comunistas para sexta-feira e frisou que caberá à Conferência de Líderes amanhã deliberar apenas sobre a organização da discussão. Sobre a garantia dada pelo ministro Fernando Alexandre de que os prazos para a correção dos exames vão ser cumpridos, o líder do PCP pediu ao governante que fosse mais humilde, menos grosseiro e menos arrogante e considerou que o ministro não tem credibilidade para falar em cumprimento de datas. No início de agosto é quando o novo despacho sobre as unidades de acidente vascular cerebral deverá estar pronto. A revelação foi feita hoje no Porto pela ministra da Saúde, questionada à margem do 20º aniversário do Instituto de Saúde Pública da Universidade do Porto. Ana Paula Martins declarou que houve um erro que foi assumido e que vai ser corrigido e está a ser feita então uma revisão. Sobre a denúncia feita pela Ordem dos Médicos do desaparecimento de cerca de 300 pequenas cirurgias da lista de espera do Serviço Nacional de Saúde, a ministra garantiu que não vão desaparecer registros daquilo que são os procedimentos terapêuticos em que consistem estas situações. O anúncio do presidente norte-americano Donald Trump anunciou hoje na rede social Truth que os acordos comerciais e de investimento com os países do Golfo vão substituir a taxa de 20% para a passagem de mercadorias pelo Estreito de Hormuz, que ele próprio havia proposto na véspera. O bloqueio dos Estados Unidos vai ainda aplicar-se apenas a portos ou a cargas iranianas. O líder norte-americano voltou a dizer que os Estados Unidos estão a vencer o conflito com o Irão e que os dias do regime de Teherão chegaram ao fim. No futebol, o Sporting continua a vencer os escoceses do Celtic por 1-0 no estádio do Algarve. Nesta altura já decorre a segunda parte do encontro. Este é o primeiro jogo particular da pré-temporada do Sporting. E daqui a sensivelmente uma hora arrancam as meias finais do Mundial de Futebol. A Espanha, que eliminou Portugal nos oitavos de final, e a vice-campeã França decidem esta terça-feira o primeiro finalista do torneio. A partida entre Espanha e França está então agendada para as 8 da noite. As imagens essas passam em direto na SIC. Informação está de regresso às 8. Até já.
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2: 4 minutos passam das 7, já estamos a entrar na última hora do nosso programa Casa de Fados. Paulo Monteiro, como é que estão as coisas?
4: Olha, vamos começar pela sociedade invicta. Temos aqui vários problemas no Porto. Ora, a VSAI tem fila do Freixo até à 13 e de novo fila da Via Norte até à Rábida. Sentido contrário, a fila começa na A1 em Coimbrões e vai até à Rábida. E depois há fila também à passagem pela Via Norte. Ainda mais à frente há fila de Bonjoia até Oliveira do Douro. Avenida AEP cheia nos dois sentidos e a A3 também ainda com fila da A4 até à VSAI. Atenção que em Gaia há um acidente na A44 antes de Coimbrões. A fila começa no Freixo e vai até ao local do acidente. Passamos para a Grande Lisboa, aos poucos vai melhorando. A Ponte 25 de Abril é que ainda é um problema. Tem fila a partir de Sete Rios até à ponte, acesso 6. Marginal, fila em Algés para Cascais. A5, abrandamento da subida do Monsanto até Oeiras. E no IC19, lentidão entre Alfragide e Queluz. A segunda circular tem o trânsito lento nos dois sentidos, principalmente para quem vai para Benfica. A fila começa na Encarnação e vai até Pinamanique. Sentido contrário, à fila das Torres de Lisboa até ao Campo Grande. E atenção que na Cril há um acidente na Venda Nova. A fila começa em Pinamanique. Até já.
1: 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Boa tarde.

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Hermínia Silva e este fado recordado depois de Francisco José e Olhos Castanhos. Nós seguimos agora com mais duas vozes que estão prontas para participar nesta edição do Caixa Ribeira. Vânia Leal é mais uma das vozes que irá representar as Casas de Fado do Porto nesta edição do Festival Caixa Ribeira. Também Fábia Rebordão vai passar pela edição deste ano. E aqui, com estas saudades do Brasil em Portugal, na companhia de Custódio Castelo. Agora, Vânia Leal, Meu Amor Marinheiro.

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1: Notícias. Notícias, Paulo Monteiro.
2: São.
1: Notícias, são notícias de trânsito.
2: Temáticas,
1: pois.
2: Mas são.
1: São, não são? Pois claro, então vamos lá às notícias de trânsito.
2: Vamos a isto.
1: Ah, que trilha tão linda,
2: tão bonitinha. Olha, vamos até ao Porto, na VCI, sentido Freixo, a Rábida. A fila começa em Bonjoia, vai até à A3. Depois há fila outra vez a partir da Via Norte até à Rábida. Outra vez porque retoma a fila na Via Norte. Ora, no sentido contrário, a fila começa na A1 em Coimbrões e vai até ao final do tabuleiro da Ponta Rábida. Isto ainda consequência de um acidente. Ora, a Avenida AEP já melhorou para quem vai para Matosinhos, mas no sentido contrário ainda há fila da A4 até ao Porto. A Via Norte não tem filas, a A3 também já não tem problemas. Na Grande Lisboa temos ainda fila para a Ponte 25 de Abril a partir de Sete Rios até à Ponte, acessos todos cheios até o da Praça de Espanha. Sentido inverso está a melhorar, mas ainda há abrandamento ao longo do tabuleiro da Ponte até à saída para Alcântara. Ora, segundo a circular, tem fila nos dois sentidos, entre o eixo Norte-Sul e o aeroporto, e há fila também da Encarnação até Sacavém. A Cril tem fila de Camarate até à entrada para a Ponte Vasco da Gama. E no IC19, fila entre Alfragide e Queluz. Até já.
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2: Letra M. Manuela de Freitas é uma das figuras incontornáveis do teatro português e do repertório poético do fado. Nasceu em Lisboa em 1940. Em 1969, frequentou o curso de formação de atores na Fundação Carlos de Gulbenkian, orientado por Adolfo Gutkin. Desempenhou o cargo de assessora de direção da Cinemateca Portuguesa e foi também professora na Universidade do Algarve, no curso de mestrado de Teatro e Educação. Começou o seu percurso artístico no teatro, sob a direção do professor Fernando Amado, primeiro no Centro Nacional de Cultura e mais tarde na Casa da Comédia. No universo poético do fado, o nome de Manuela de Freitas é sinónimo de excelência. A sua poesia marcou de forma indelével o repertório de fado contemporâneo. Teu Nome Lisboa, de Carlos do Carmo, Fado Sagitário com Camané ou Contos de Fados, de Aldina Duarte, são apenas alguns exemplos da sua genialidade. Ao longo do seu percurso superlativo pelo fado e também em virtude da sua parceria artística com José Mário Branco, Manuela de Freitas escreveu para muitos intérpretes emblemáticos como Carlos do Carmo, Camané, Aldina Duarte, Carminho, entre muitos outros.

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2: São estas as nossas frequências. Também vamos estar através da internet em amália.fm no próximo sábado a transmitir o Festival Caixa Ribeira em direto da Ribeira, no Porto. Estas vozes vão passar por lá: Teresinha Landeiro, António Laranjeira e Ana Bela.

programa Casa de Fados. Daqui a pouco vamos ter as notícias à hora certa com a Sofia Simões e também o trânsito com o Paulo Monteiro. Volto a dar música de novo amanhã às 4 da tarde.

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2: Sofia Simões, olá, viva, boa noite.
3: Muito boa noite. Agora é oficial. O Ministério da Educação, Ciência e Inovação anunciou o adiamento do prazo final de correção de exames nacionais do secundário até amanhã, já que ainda falta classificar 2% das provas. Em comunicado, o Ministério tutelado por Fernando Alexandre adianta que a classificação dos exames irá continuar amanhã, de forma a garantir todas as condições de rigor. Com mais de 300 mil provas realizadas pelos alunos do 11º e 12º ano, estarão então por avaliar cerca de 6 mil provas. A data de fixação das notas mantém-se para sexta-feira. E a Federação Nacional da Educação deixou hoje um alerta. A tutela deve preparar-se para um aumento excepcional de pedidos de reapreciação dos exames nacionais, antecipando dezenas de milhares de pedidos devido aos problemas com a classificação digital. Em comunicado hoje divulgado, a FNE avisa que este ano poderão existir dezenas de milhares de processos, justificando que os problemas registados ao longo do processo de classificação minaram a confiança dos alunos e das famílias. Perante essa possibilidade, a Federação Sindical considera indispensável que o Ministério da Educação, Ciência e Inovação tenha preparado um plano de contingência. Foi encontrado morto o jovem de 17 anos que desapareceu esta tarde no Rio Douro. O adolescente desapareceu após ter mergulhado para a água no Rio Douro entre o Cais do Ouro e o Cais da Cécil, no Conselho do Porto. Segundo a Capitania do Porto do Douro, o jovem, depois de mergulhar, não regressou à superfície. O Presidente da República vai receber André Ventura amanhã pelas 5:30 da tarde. António José Seguro aceitou o pedido de audiência do presidente do Chega, requerido na sequência do caso com o ministro da Administração Interna no Parlamento. O Chega acusou o ministro de alegadas ameaças ao líder do partido e pediu uma reunião urgente ao presidente da República, tendo Luís Neves já rejeitado estas acusações. Hoje vão ocorrer novos cortes no abastecimento de água no Conselho de Almada. Os cortes vão ocorrer entre as 10 da noite e as 6 da manhã, em várias zonas, no âmbito da estratégia do município para restabelecer as reservas e normalizar a distribuição. Desde o início do mês, que têm sido relatadas sucessivas falhas no abastecimento de água no Conselho de Almada, com especial incidência na costa da Caparica, tendo a Câmara Municipal decretado situação de alerta. O Presidente da Câmara do Porto considerou hoje que as filas que se têm formado à porta do gabinete do município para tratar do cartão municipal Porto, que permite andar gratuitamente nos transportes públicos, refletem a adesão dos portuenses à medida. Pedro Duarte acredita que à medida que as pessoas se forem informando melhor, as filas vão começar a encurtar, uma vez que é possível pedir este cartão pelo site do município. Os transportes públicos para quem tem morada fiscal no Porto são gratuitos desde a passada sexta-feira e desde que o residente detenha o cartão Porto. Os estudantes que residam no Porto, ainda que com morada fiscal noutra localidade, podem pedir também o cartão Porto. Além do gabinete do município, a adesão ao cartão municipal pode ser feita online e noutros locais. A nova rede da Unir vai ligar a partir de amanhã o aeroporto Francisco Sá Carneiro no Porto, a Campanhã, Póvoa de Varzim e Vila do Conde. O anúncio foi feito hoje em comunicado pela Transportes Metropolitanos do Porto. A nova linha 3535 funcionará em horário alargado, das 5 da manhã às 2:55 da madrugada, havendo ligações a aeroporto Campanhã e aeroporto praticamente a todas as horas. No futebol, já se joga a primeira meia-final do Mundial de Futebol. A Espanha, que eliminou Portugal nos oitavos de final, e a vice-campeã França decidem o primeiro finalista do torneio. Passados cerca de 4 minutos, o resultado é ainda de 0-0. Já o Sporting venceu hoje os escoceses do Celtic por 4-1 no primeiro jogo particular de pré-temporada, que teve lugar no estádio do Algarve. A formação comandada por Rui Borges volta a jogar no sábado no Algarve, frente ao Estrasburgo, do treinador Hugo Oliveira. O Sporting iniciou os jogos da Primeira Liga com a visita ao Estrela da Amadora na primeira jornada, marcada para o fim de semana de 8 e 9 de agosto. A informação está de regresso amanhã às 7. Até lá.
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4: Ora, vamos atualizar o trânsito. Vamos começar pela ponte 25 de Abril. Temos ainda fila de Campolide até à ponte e os acessos estão ainda cheios, com exceção do acesso da Praça de Espanha. Segunda circular, há fila a partir da zona do Radar até ao Campo Grande, sentido inverso, já sem filas. O IC19 tem abrandamento entre Alfragide e Queluz. Há 5, abrandamento também da subida de Monsanto até Oeiras. A marginal só tem fila à passagem pela zona de Algés. Ora, passamos agora para o Porto e o cenário é muito diferente. Já praticamente não há nada a registar, só que um pequeno abrandamento na VSAI, sentido Rábida Freixo, entre a Boa Vista e Francos. Então, até amanhã e um bom descanso para si.
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7: Mais um especial Caixa Ribeira aqui na sua Rádio Amália, terça-feira, dia 14 de julho. Continuamos a espreitar e a trazer-lhe até si os ilustres convidados para o Festival Caixa Ribeira, já no próximo sábado, dia 18 de julho, na cidade do Porto. E o ilustre convidado para hoje, a quem vamos dar destaque, Camané. Camané, que nos vai trazer já a seguir Inquietação, depois Acordem as Guitarras.
8: 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Apareçam.
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7: Ela tinha uma amiga, Manuela de Freitas, Zé Mário. Ela tinha uma amiga.

Continuamos com o destaque especial Caixa Ribeira. Hoje, terça-feira, 14 de julho, Camané. Camané que já aqui escutamos no início da hora com Inquietação, depois o Acordem as Guitarras, agora também Ela Tinha Uma Amiga, para ouvir nesta noite Camané, com este Escada Sem Corrimão, depois Eu Não Me Entendo e logo a seguir mais um Fado no Fado.

0: Mais um Fado no Fado. A voz, claro, de Camané, a quem estamos a dar destaque hoje aqui no especial Caixa Ribeira. Camané que irá atuar no palco Caixa no próximo sábado, claro, onde? No Caixa Ribeira, na cidade do Porto. Relembro, os bilhetes estão à venda, estão disponíveis nos locais habituais e, passados 10 anos, estamos então de regresso à cidade do Porto com o Caixa Ribeira. Agora, vamos ficar com a rubrica Viver a Saudade, com a assinatura de Luís Montes, que dá destaque neste dia, precisamente, a Camané.
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2: Vai ser um dos momentos altos do Festival Caixa Ribeira no Porto este sábado. Já tenho saudades de ouvir ao vivo o nosso Camané. Hoje vivemos a saudade numa letra de Aldina Duarte e música de Júlio Proença. O fado À Mercê de uma Saudade, na voz de Camané e na viola o Jorge Fernando, que também vai estar no Caixa Ribeira.

0: Camané e este À Mercê de uma Saudade, na rubrica Viver a Saudade, com a assinatura de Luís Montes. Mais à frente, de novo, Camané, Saudades Trago Comigo, e depois Senhora do Livramento.
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Guitarra portuguesa José Manuel Neto. A viola Carlos Manuel Proença. Contrabaixo Paulo Paz.

Estranho fulgor, claro, a voz de Camané neste especial Caixa Ribeira. Para esta terça-feira, dia 14 de julho, destacamos Camané, que irá atuar no palco Caixa, no Caixa Ribeira, claro está, no próximo sábado, dia 18 de julho. Até ao final deste especial Caixa Ribeira, Camané com este fantástico Sei de um Rio.

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3: Muito boa noite e muito bem-vindos. Cá estamos pela primeira vez esta semana na Voz do Ouvinte. Sabem que é de terça à sexta-feira, entre as 9 e as 10 da noite, aqui na Rádio Amália. É o único programa que permite que as pessoas entrem e falem à vontade, desde que se respeitem, claro, não podem estar a ofenderem-se uns aos outros, e é isso que não fazem. E, mais importante ainda do que isso, é o único programa em Portugal que ajuda pessoas pobres. Temos continuado a fazer isso e continuaremos sempre a fazer isso enquanto estivermos aqui no programa. Quando o programa acabar, pois logo se verá, porque não há mais nenhum programa em Portugal que ajude pessoas pobres. Nem percebo porque é que, e volto a falar nisso, não percebo porque é que não há rádios e televisões também a ajudarem pessoas pobres, que há mais de 2 milhões de portugueses pobres. E também sabem que o primeiro ouvinte da noite, para facilitar a vida a quem vai no final do programa, ou no, a seguir ao programa, tem direito a escolher a música de encerramento do programa, ok? Então vou saber quem é essa pessoa, a pessoa que pode escolher um fadinho para terminarmos o programa. Então vou saber quem é. Boa noite. Boa noite.
4: Está tudo bem?
3: Está tudo bem, senhora.
4: Começa a semana assim, a rir um bocadinho.
3: Uhum.
4: Senhor Carlos, então, olha, hoje vou pedir o fadinho.
3: Sim.
4: Vou pedir o António de Pinto Bastos.
3: Uhum.
4: A Tasca da Marinela.
3: Ok.
4: Tá bom?
3: A Tasca da Marinela. Sim, senhora. Minha senhora.
4: Pronto, senhor Carlos. Está tudo bem? Soube a fim de semana, não dava muito calor?
3: Não apanhei muito calor, não. Por acaso até não. Fui mais lá para cima e vou-lhe dizer, até estive a almoçar em restaurantes perto do mar. Não sou eu que vivo lá, mas com amigos que vivem por lá, levaram-me a restaurantes junto ao mar.
4: Boa.
3: É verdade.
4: É bom.
3: Foi ótimo.
4: Não, achei que é bom. Uhum. Para dar voltinhas e passar um bocadinho, então a gente tem que... Para o resto dos nossos dias, temos que ir fazendo umas voltinhas. Eu não estou aqui parada, não vejo nada, mas pronto. Quem pode, acho que faz muito bem. Olha, só uma perguntinha, senhor Carlos. O senhor Pisco sabe alguma coisa? Será melhor? Não
3: sei, está? Sempre como é que ele está.
4: Mas está tudo mais ou menos na mesma, não é?
3: Está, infelizmente.
4: Pois. Olha, um beijinho para ele, se ele me tiver a ouvir.
3: Ok.
4: Sim, tudo bom para ele. Eu gosto muito dele. Ele chegou a vir aqui à minha casa e era dizer mesmo para mim aqui uma vez aqui na minha casa, veio aqui trazer uma coisinha, até uma cadeirinha de rodas, e depois eu olhei com ele, ele disse, deu-me um abraço e disse, gosto muito de si, dona Hilda. Eu disse, eu também gosto do Pisco. Mas é assim, olha, as coisas do mundo...
3: Pois, quando ele estava operacional, e ajudou muita gente
4: sim,
3: mesmo.
4: Sim.
3: É verdade. Vim
4: aqui à minha casa, até trazer dinheiro para a gente ajudar também uma senhora... que era a da Cova da Piedade, trouxe a cadeira, trouxe-me 20 euros, a minha cunhada deu mais 20, e depois a Anabela foi lá levar uma vizinha, a outra senhora, nunca mais ela nunca mais disse mais nada, não houve disse novo programa nem pede ajuda, tá, na pede, olha, paciência, é assim, na pede, a gente não pode estar aqui as pessoas a...
3: Sim, se a pessoa que foi ajudada não diz nada, não pede nada, tudo bem.
4: Não dizer nada, pronto.
3: Pronto, ok.
4: Mas é assim. Pronto, senhor Carlos, era só isso. Tudo bom para si. Um bom regresso a casa. Até logo. Um beijinho muito grande. Tudo bom. E muito obrigadinho por estarem desse lado a aturar a gente.
3: Uhum.
4: E quero mandar aqui um beijinho para a dona Leonor e para o Lúcio Sérgio.
3: Ok.
4: Aí, para o nosso amigo, para o nosso Hugo. Salvador.
3: Oh, ok, tudo
4: bom,
3: senhora.
4: Carlos, tudo bom. Beijinhos, até amanhã.
3: Tá, senhora. Tudo bom para si também, é isso que eu lhe desejo, senhora. 210-5740. Boa noite. Sim, senhor, diga.
5: Segundo lugar, hein?
3: Segundo lugar, Hugo não está.
5: Hoje é três horas. Bem, cumprimentos à malta toda.
3: Ok, amigo, sim.
5: É, uma coisa, o que é que se passou ontem com o programa do seu amigo? Novo.
3: Qual programa?
5: O programa de desporto do seu amigo do... Não houve?
3: Do Fernando Correia?
5: Sim.
3: Então, amigo, não sei.
5: Pois não houve. Eu fiquei admirado. Só deram fados e eu, por acaso, não ouvi o que é que disseram. Disseram qualquer coisa de início que eu não ouvi. E não houve. Pelo menos meia hora, ao fim de meia hora, não estava lá nada. Aí não sabe o que é que se passou,
3: não
5: é? Não. Pois, não sei. Costuma ser sempre à segunda-feira, até fiquei admirado.
3: Amigo, há um programa que se chama A Voz do Ouvinte, nunca falhou.
5: Sim. Mas aquele, pronto, o problema, ele pode ter.
3: Amigo, mas pode ter falhado por alguma razão que tenha prejudicado, não é?
5: Claro. Pode ser que ele esteja com problemas de saúde, sei lá. De outra vez também falhou, mas fizeram, quem fez foi o. Os amigos dele, quer dizer, que o ajudam, fizeram.
3: Uhum.
5: Em lugar dele. Bom, mas acontece, olha. Eu, por acaso, gosto de ouvir, o programa de desporto gosto de ouvir.
3: Uhum.
5: Uma outra coisa, a França, tá, ou a Espanha está a perder 1-0, está a ganhar 1-0.
3: Mas está?
5: Está no intervalo. Penalti, foi um penalti.
3: Uhum.
5: Mas estão a jogar ataque. Agora vai começar a segunda parte, vou ver a segunda parte.
3: Ok. Mas está a falar da Espanha a ganhar.
5: A Espanha está a ganhar 1-0, pois, um penalti.
3: Ok. Está
5: a ganhar. A primeira parte vai começar agora a segunda.
3: Está bem.
5: Bem, só que não vou incomodar mais.
3: Ok.
5: Lugar a outro. Pode ser que venha agora o Hugo. Até amanhã, boa noite.
3: Vá, boa noite, amigo.
5: Boa viagem. Está muito calor aqui, pá.
3: Ah, é? Aqui não.
5: Na Zona Sul. Um bocadinho de vento, mas está calor aqui dentro.
3: Não, aqui não está frio, mas também não está calor. Está 25 graus, estava aqui quando eu parei o carro.
5: 23, 24,
3: está. Está-se bem.
5: Bom,
3: tá.
5: Até amanhã, boa noite.
3: Está, boa noite, amigo.
5: Cumprimentos à malta toda, obrigado.
3: Sim, senhor, uma boa noite para si também. Liguem para o vosso telefone e eu atendo, boa noite. Sim?
6: É o Bruno Oliveira de Santo André.
3: Sim, senhor, amigo, diga.
6: Então como é que estão as coisas por aí, por Lisboa?
3: Não sei.
6: Pois.
3: Aqui na região onde eu estou, mas não estou a falar da Lisboa toda.
6: Claro. Eu, como é que está o senhor Carlos e isso tudo?
3: Não, eu estou bem. Agora, aqui esta região de Lisboa... Sabe que Lisboa era a cidade que eu mais gostava em toda a Europa. Mas atualmente, não é que esteja... Atenção que não estou a criticar, nem a falar mal, não sei o quê, mas não estou tão satisfeito com Lisboa como já estive.
6: Pois, infelizmente as coisas não estão bem, acho que o país todo, quase.
3: Pois, eu gosto de Lisboa, mas era a cidade preferida para mim desta Europa toda. Mas atualmente há coisas que estão a acontecer na minha querida Lisboa que não me está a agradar.
6: É assim.
3: Amigo, é que há coisas que... Lá está, há pessoas que não sabem tudo o que está a passar aqui em Portugal, não é? Mas eu posso falar de uma coisa importante. Também já falou nisso... O senhor, o diretor da Polícia Federal do Brasil, o senhor Andrei Rodrigues, afirmou que há exageros quanto à presença da maior organização criminosa brasileira em território português.
6: Pois.
3: Foi ele que disse isto, e tenho aqui isso, essa informação dele, essa declaração dele, portanto não estou a inventar nada. Ele disse isso, e portanto, olha, ele sabe que vieram para cá uma série de... criminosos do PCC. Pois.
6: Pois. infelizmente, pois.
7: Pois, é isso.
6: Mas enfim, olha, estou aqui pelos Algarves.
3: Ok, amigo. Então, continuação de bons mergulhos aí no Algarve.
6: Obrigado,
3: Sr. Carlos. Ok, amigo, um grande abraço.
6: Pronto, cumprimentos lá para o Ricardo Zibra, para o Mário de Cartaz, para o Carlos Ferraz.
3: Ok.
6: Dona Rosa, não esquecer também o Pisco e para o Sr. Carlos, claro.
3: Ok, amigo, um grande abraço também e tudo a correr bem.
6: Pronto, um grande abraço para todos e para todos os ouvintes, os bons, como diz o Carlos.
3: Ok, amigo, um abraço e boa noite.
6: Até amanhã.
3: Tá, boa noite e tudo a correr bem consigo. 210-10-5740 é o telefone da voz do ouvinte. E agora quem é?
8: É o Hugo.
3: É o... Como é que está o Hugo?
8: Está tudo bem?
3: Está tudo bem.
8: É? Estão a ver a bola?
3: Ok, não, não vejo futebol.
8: Está 1-0.
3: Está bem, já me disse o senhor, que há bocado que entrou, disse que está 1-0. Ok. Não, não estou, eu não ligo nenhuma a isso, amigo.
8: Não ouviu do telefone a falar?
3: Sim, sim, estou a ouvi-lo assim, estou. Ah, ok, está bem.
8: Já abriram para o Puto Alto, para a Hilda.
3: Ok.
8: Posto, obrigada, boa noite.
3: Tá, boa noite, amigo, tudo bom para si. 210-10-5740, boa noite. Sim.
9: É Fernando Sacabém?
3: Sim, senhor.
9: Olha, é só para alertar os nossos ouvintes de uma coisa. Se por acaso telefonarem para o vosso telemóvel e aparecer o vosso próprio número de telefone, por favor, não atendam. Isso é uma rede de crime que anda aí para falsificar os números para fazerem vigaritos.
3: Quer dizer, a pessoa recebe uma chamada telefónica com o seu próprio número?
9: Exatamente, muito cuidado com isso.
3: Epa!
9: Quem me disse isso sabe o que é que está a dizer, porque é uma pessoa que eu não vou dizer o nome, trabalha mesmo na Polícia Judiciária e que me disse isso.
3: Uhum.
9: Pronto.
3: Okay.
9: É uma rede criminosa que anda aí e temos que ter muito cuidado com isso.
3: Ok, temos que ter cuidado depois quando recebemos as chamadas. Ou seja, quando recebemos as chamadas, temos que olhar primeiro a ver se é o nosso número de telefone ou não.
9: Exatamente, okay. Porque as pessoas, pela curiosidade, vão atender. Como está aqui o meu número, o que é isso? Vão atender e pronto, é a pior coisa que vão fazer.
3: Pois. Não, e às vezes a pessoa ouve tocar e nem se apercebe e atende.
9: Pois. Tenham muito cuidado com isso.
3: Ok.
9: Também para dizer que gostei muito do almoço na sexta-feira.
3: Uhum.
9: Estava lá o seu colega da rádio mais novo.
3: Sim, meu colega, sim.
9: Eu digo uma coisa, é que aquele rapaz é um espetáculo.
3: É verdade, com 12 aninhos, mas conversa connosco, conversa connosco. É verdade.
9: Com certeza. E digo-lhe uma coisa, ele conversou com o Salvador coisas que muitos adultos não têm capacidade para falar.
3: É verdade.
9: Sem dúvida alguma.
3: É verdade, sim.
9: Oxalá que ele seja um excelente profissional de rádio,
3: uhum.
9: Que é o que eu desejo, mas okay. Que dê com pessoas sérias, não é que aqueles vigaristas que fazem promessas de trabalho na rádio e não ganham nada. Que ele tenha muita sorte na vida,
3: uhum.
9: Um grande abraço para o avô dele, que é uma joia de homem.
3: Ok.
9: Gosto muito do senhor Diogo, que é uma pessoa muito humana,
3: uhum.
9: Gosto muito dele, gosto muito do rapaz, e um abraço para os membros do Costumes, para o senhor também, para o Salvador, para a minha sobrinha, para a Rosa Freire.
3: Ok.
9: E para o senhor Ferraz, que é uma pessoa que eu também gosto de ouvir e uma pessoa muito séria também.
3: Ok, amigo.
9: Senhor Carlos, um bom regresso a casa, é o que eu desejo, e que tudo corra bem para si.
3: Muito obrigado, amigo. Boa noite e muito obrigado. E tudo a correr bem consigo, é isso que eu lhe desejo. Liguem para o vosso telefone, já disse qual é, 210-10-5740, telefone da voz do ouvinte. Quem é agora? Boa noite.
10: Meu grande amigo.
3: Opa, sim senhor.
10: Que eu sou um grande admirador. Não acabou. Ele no sábado despediu-se das pessoas que ia de férias. E que não havia programa, só até o dia 10 que não havia programa.
3: Ah, ok.
10: Tanto ao sábado como à segunda. O Sr. Fernando Correia, eu tenho muita consideração por ele. E para o senhor também. É para dizer esse senhor que foi de férias. Não acabou o programa. Eles foram de férias.
3: Uhum.
10: O Sr. Fernando Correia.
3: Ok.
10: É isso que queria dizer ao senhor.
3: Olha, ainda bem que o senhor falou nisso, que sabe porquê? Porque eu tenho já o almoço marcado com ele para amanhã. Amanhã vou almoçar com ele. E ele perguntar isso, porque eu não sei o que é que está a passar. Eu pensei que tinha havido o programa ontem, mas não houve. Aquele amigo disse que não houve e agora o senhor está a explicar porque é que não houve.
10: Okay. Sim, senhor.
3: Ok, está bem.
10: Eu me conheço há muito tempo.
3: Ok.
10: E sabe que eu sou, fui sempre um neto.
3: Ok, amigo.
10: E assim avisei o meu grande amigo.
3: Ok, sim, senhor. Tudo bem. Ainda bem que
10: e
3: falou
10: vai
3: nisso.
10: Vai haver agora, dia 18, também há o Rádio Amália na Ribeira do Porto, a primeira vez.
3: Ok.
10: É para o meu grande amigo saber.
3: Ah, é?
10: E outra vez um grande abraço ao senhor Fernando Correia, que eu tenho muita consideração por ele, que ele ainda era da emissora, na emissora nacional.
3: Ok, amigo. Mas é um programa no dia 18, que é sábado?
10: É sábado, é sim, senhor.
3: Uhum, ok.
10: É sábado na Ribeira do Porto.
3: Ok, sim, senhor.
10: E está lá o Samaralhas.
3: Ok.
10: Também.
3: Ok. Sim, senhor.
10: Muito obrigado e desculpa.
3: Ok,
10: é
3: amigo.
10: Para avisar, meu grande amigo, tenho muita consideração para o senhor.
3: Muito obrigado, amigo. Tá. Obrigado e boa noite, amigo.
10: Boa noite e muito obrigado e tudo bom para o senhor e para todos.
3: Sim, senhor, amigo. Muito obrigado também. 210-5740. Vou dizendo sempre o número de telefone para aquelas pessoas que estão a ouvir pela primeira vez o programa. Precisam de saber qual é o número de telefone. E eu estou sempre a dizer. Quem é?
7: 210-5740.
3: Sim, senhor.
7: É o número para onde devem ligar para participar no programa.
3: Ok.
7: E fala Jorge Salvador, como está o amigo?
3: Tudo bem.
7: Está tudo bem também. Hoje não tenho muito a dizer, é para dizer que estou a ouvir o programa.
3: Ok.
7: E obrigado. A ouvir o programa e a ouvir o programa e a ver o jogo. Portanto, isto ainda está 0-0.
3: 0-0 não, está 1-0, disse meu amigo.
7: Está 1-0 da primeira parte. Sim, sim, eu agora também estou aqui, mas tenho aqui a tua.
3: Disse-me, já me disseram dois ouvintes, está 1-0.
7: Não, é 1-0 para a Espanha, é, sim, senhor. Foi de penalti.
3: Uhum.
7: E eu agora estava aqui, é. Estou a trabalhar e uma pessoa perde-se um bocadinho aqui.
3: Ok, está bem.
7: E portanto era para desejar as melhores todos os doentinhos e dar um cumprimento ao amigo Pisco, ao meu amigo também Fernando, um beijinho à dona Rosa e também um abraço para si, o amigo Carlos, e tudo a correr bem e até amanhã, se Deus quiser.
3: Ok, amigo, boa noite.
7: Boa noite, obrigado.
3: Está, tudo a correr bem também. 210-5740. Boa noite. Boa noite. Quem é que fala? Preciso de saber se é senhora ou senhor. Sim, boa noite, amigo.
11: Boa noite. Eu não cumprimento de Instagram e aquele senhor já quer falar o meu nome. Eu ouvi, estou sempre.
3: Uhum.
11: Oh, seu Carlos, mais um engenheiro morreu em trabalho.
3: Pois.
11: Epá, este país é para. Ainda para cima, ah, não sei como, ele saiu para acusar o álcool. Ele era para vir ao juiz e não apareceu.
3: Amigos, têm acontecido coisas que não são nada. Epá, não estou nada satisfeito com isso.
11: Epá, nem eu, cara.
3: O homem da GNR atropelado e morreu.
11: Eu era para. Tinha acabado já o trabalho, era para vir para o posto, para vir para, pronto, para casa, para o pé da família. Essa gente era. Nunca. E agora, quanto a acidentes, ao seu caso, há sempre mortes, como a outra. Matou mesmo as duas crianças, uma tinha 20 anos e a outra tinha 17 ou 18. Aquele de, pronto, acusou o garol, pronto, faz as pessoas. Era um BM até. Vou tudo à frente, vou uma rotunda, dar a volta à rotunda, nem travou nem nada. Ai, pá, isso é.
3: Amigos, deviam ter câmaras aqui em Portugal, como tem nos Estados Unidos, sem estarem a dizer onde é que estão as câmaras, não é? Porque aqui, quando há essas câmaras, diminuem a velocidade, passam a câmara.

0: Foi tudo bem, querem? E pá, o homem foi o senhor foi de rasta até uns 50 km e ele pirou-se, depois o arrepidou-se, fez marcha atrás. Estás a ver? O seu Carlos estava. É pá, eu vi, era ao ficar do posto e vi do boto e ao juiz, não apareceu. Intervenal, agora já vai ver. É pá, eu sou o Carlos, eu não quero para ele.
1: Ok, amigo.
0: Mais gente para entrar, eu sei. É pá, é muito triste. O seu Carlos está a acontecer coisas no nosso país. O seu Carlos já está a dizer, se quer jogar para o Brasil, aqueles piratas. Como é que ele saiu do Monsanto? Achar a acabar o prazo. E eu sei, eu e a minha dele.
1: É pá, enfim, poça, amigo.
0: Um gajo matou tanta gente do Brasil. Eu não mato, ele manda. Pronto, é o mandante.
1: Pois, e atenção que eu não ofendo os brasileiros em geral, que muitos deles estão cá e fazem cá falta. Exatamente. Estão a trabalhar e tudo. Agora, deixarem entrar livremente assassinos, isso é um erro gravíssimo. Foi um erro tremendo.
0: Foi. Não, há muitos que estão cá a trabalhar, tudo. Pronto, agora há aí muitos, pá, era meter dentro do avião e pá. E o Brasil queria lá esse. E, não sei.
1: Amigo, mas quando este diretor da Polícia Federal do Brasil, o Andrei Rodrigues, disse isto, né, que há exageros quanto à presença da maior organização criminosa brasileira em território português, foi isso. Eu tenho a mensagem dele e, portanto, é uma coisa tremenda, não é?
0: Então, seu Carlos, isto Portugal foi avisado. Entra toda a gente, sai toda a gente. Isto é assim, seu Carlos.
1: Okay,
0: quem vai pagar a fatura daqui a uns dias são os crimes que estão a nascer. Pronto, seu Carlos,
1: okay.
0: O nosso país.
1: Vá, amigo.
0: Agora, tudo bom para os bons ouvintes.
1: Sim, senhor.
0: E os maus vão para aí, tudo bom para o seu caso, tudo bom para o seu caso, para os bons ouvintes, e tudo bom para a Dona Rosa também. Ah, eu tinha esquecido a outra vez, e tudo bom para o seu Pisco, as melhoras para ele. Para ver.
1: Olha, e já recebi uma mensagem a dizer que a Espanha já está a ganhar 2-0.
0: Ah, pois olha, a França está um. Vamos lá ver.
1: Ok, amigo, vá, um abraço para si e boa noite.
0: Boa noite, seu caso, obrigado. Hein? Obrigado.
1: Tá, tudo bom para si também. 210-10-5740. Boa noite. Boa noite.
2: É o Luciano de Sacavém.
1: Sim, senhora. Faz-me dizer.
2: Está, tudo bem?
1: Tudo bem.
2: É sempre um prazer ouvir o seu programa.
1: Muito obrigado.
2: Olha, Sr. Carlos, em relação a acidentes e carros e esta coisa, estão a ouvir agora nas notícias atacando para aí carros sem seguro na estrada. Mas onde é que a gente vamos chegar com isto, seu Carlos?
1: E não são poucos.
2: Pois, e não são poucos. O senhor bem disse que não são poucos, é verdade.
1: Exatamente.
2: Olha, eu não sei onde é que a gente vamos parar com isto. Era aquilo que eu sempre disse. A democracia é bonita, mas tem que ser respeitada, não é como isto anda. Isto anda aí uma bandalheira.
1: Amigo, há coisas que... Eu não estou a criticar as pessoas que andam nas bicicletas e não sei o quê. Mas há uma coisa que eu digo, não acho isso correto. Aquele senhor que mora na minha região de Carcavelos, tem um Mercedes, veio da bicicleta, bateu-lhe no Mercedes e entrou em sentido proibido, em sentido contrário, né, na bicicleta e fugiu. Se fosse como no passado era, até mesmo em Luanda, onde eu morava, tinham que ter matrícula na bicicleta. E a pessoa tirava a matrícula da bicicleta para saber que foi a bicicleta. Sem matrícula, batem, fogem, não pode ser assim.
2: Anda aí tudo nas trotinetes, devem ter uma matrícula também.
1: Pois.
2: Mas isto anda assim, o que é que a gente está a fazer? Deus, seu Jacinto Pisco, como é que ele está, seu Carlos?
1: Não está bem.
2: Ai, valha-me Deus. Ai, desejo-lhe que vamos lá ver, coitado.
1: Uhum.
2: E o senhor José Augusto também está melhor, eu também ia de ligar para ele para saber melhor.
1: Ok.
2: E olha, desejo para todos os ouvintes e participantes desta grande rádio da Voz do Ouvinte, tudo bem para toda a gente, ali para o Sr. Joaquim dos Feitais, aqui para os meus vizinhos, aqui de Sacavém, e do bairro de Brilho, tenho lá muitos amigos, e olha, e desejo-lhe uma boa noite e um bom regresso a casa, e até à próxima, se Deus quiser, e muito obrigado, Sr. Carlos.
1: Tá, obrigado, amigo. Um grande abraço para si também. Boa noite. Tá, boa noite. Liguem, o telefone é vosso, e eu atendo, 210-10-5740. Agora, quem é que está na linha? Boa noite. Não está ninguém.

0: 210-10-5740, disse eu, número de telefone. Sim? Não se ouve. 210-10-5740 é o telefone da Voz do Ouvinte. Se são ouvintes do programa, quando eu atender, têm que falar de maneira que se ouça, porque se não se ouvir nada, eu tenho que desligar. Por exemplo, neste momento, se não se está a ouvir nada, nada, desligo. 210-10-5740, não há problema nenhum. Se demorarem muito tempo, e os ouvintes são minhas testemunhas, se eu estou a dizer que estou aqui e as pessoas não falam, não falam, não há problema nenhum. 210-10-5740 é o telefone da Voz do Ouvinte. Podem ligar a partir de agora. Se ligarem e eu atender, falem. Boa noite. Não está. Não falem, não se ouve nada. Gostaria que falassem. 210-10-5740. Não. Então vamos lá saber se aparece uma pessoa ou não. Não estou a perceber. Sim, boa noite. Bem, se não falam... Bem, é uma pessoa ou não é? Não é pessoa. Não tô, já estou a perceber o que é. Já estou a perceber o que é. Atenção, as pessoas podem ligar, faz favor, que eu atendo-vos, 210-10-5740, que é o telefone da Voz do Ouvinte, e eu atendo-vos. Agora, se tiverem aqueles que estão a tentar ver se forçam, não sei o quê e tal, ou não sei quantos, não sei se é isso. Pelo menos não estou a ouvir voz de nenhuma pessoa. Sim?
1: Boa noite, Sr. Carlos. É Rosa Ferreira, da Alta Lisboa.
0: Sim, senhora.
1: Olha, Sr. Carlos, espero que seja tudo bem. Já percebi que sim, que tenho estado a ouvir.
0: Uhum.
1: Era para falar no nosso almocinho na sexta-feira. Quem quiser ir ao nosso almocinho na sexta-feira, é só me telefonar, que por quanto mais fomos, melhor. Mais conversamos, mais rimos, mais está as mesas cheias, é muito bom.
0: É.
1: Não tenho assim.
0: É verdade, é ótimo estar ali à mesa com pessoas.
1: Sim,
0: de bem.
1: Quanto o nosso pisquinho, pronto, já se sabe o que é, não é? Pois na sexta-feira iremos lá, pelo menos penso que também vai, não é? Eu também vou, se Deus quiser.
0: Uhum.
1: Há umas coisas depois para levar ao senhor Pisco, o senhor ainda não sabe, mas depois irá saber. Porque irá buscá-las que o nosso senhor quiser também. Ainda não se conversou sobre isso, que eu fui ainda há bocadinho, não deu tempo.
0: Eu tenho que ir buscar coisas para levar ao Pisco, é isso?
1: Sim, tenho
0: okay.
1: Que buscar coisas para levar.
0: Está bem, não me custa nada ir buscar, seja onde for.
1: Claro que não, claro.
0: Seja
1: que não.
0: Onde for, eu vou buscar, sim.
1: E depois também temos uma... Eu vou dizer em público, porque a senhora, não vou dizer quem anda, em duas nem de perto, também temos uma senhora também que também tem umas coisinhas para levar ao Pisco, portanto, é o que eu digo, mimar o senhor Pisco enquanto ele agora está doentinho. Para depois já não vale a pena chorar por ele. É animal, não é estar ali a vê-lo muito tempo, não temos coração para isso. Eu já vi que também não tenho, eu também não, e quem gosta dele não tem mesmo. Mas é como diz o outro, dá-lhe um miminho, é muito bom. E não tenho muito mais a dizer, quero dar um beijinho a toda a gente. Eu não vou dizer nomes porque é assim, eu gosto de tanta gente. Não vou dizer que gosto de toda a gente, porque isso, quem gosta de toda a gente não gosta de ninguém. Mas olha, senhor Carlos, isto é do fundo do meu coração. Há tanta pessoa que me está dentro do meu coração. Se eu for dizer fulano, não, assim diga toda a gente que eu gosto e que gostam de mim e que eu gosto delas também, e que não gosto é o mesmo. Mimem-se, vejam que esta vidinha de um momento para o outro vai desta para pior e gozem a vida o melhor que puderem e levem a vida para a frente, porque a gente não somos ninguém. Portanto, um beijinho grande para o senhor, boa viagem e até amanhã, se Deus não se não quiser.
0: Ok, senhora.
1: E quando eu não falo em nomes, não é porque eu não gosto das pessoas. É porque é muita gente, estão sempre dentro do meu coração, que o meu coração é gigante. É sem fim, não é interno, tenho pena, vá, mas não pode ser.
0: Ok. Então pronto, então a ver se não me esqueço também de dar mais uma vez o número de telefone da Dona Rosa. Há pessoas que podem estar a ouvir pela primeira vez e não saberem qual é o telefone desta senhora.
1: Sim, eu peço desculpa.
0: Daqui a uns minutos eu dou o telefone dela. Sim.
1: Eu peço desculpa, eu julgava que o senhor ia dizer, a ver se eu não me esqueço, depois digo que as coisas ao piso, claro que não se esquece. Eu não, ia dizer, era o número de telefone, está bem dito, sim. E depois amanhã a gente combina isso melhor, sobre o senhor Pisco, para ir lá para não ser para levar as coisinhas.
0: Pronto, só ok. E daqui a uns minutos eu dou o número de telefone da Dona Rosa. Eu não digo já, porque há pessoas que podem não ter, assim que já digo sempre isto, podem não ter um papel e uma caneta para escrever, E então vão lá buscar uma coisinha se quiserem escrever no número de telefone da Dona Rosa.
1: Exato. E quero que saibam aquelas pessoas que me telefonam, aquelas sabem quem são, que eu estou sempre, para essas pessoas que me telefonam muitas vezes, estou sempre disponível para elas. Sempre, se não for 10 minutos, é 5, mas estou sempre disponível.
0: Ok.
1: Um grande para toda a gente.
0: Tá, obrigado, senhora.
1: E também, vá.
0: Tá, boa noite e tudo a correr bem consigo. Ora bem, aqui na Rádio Amália, até às 10 da noite, ainda temos um programa aqui que se chama...
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0: 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Para entrar no programa, podem entrar ligando para o 210-10-5740. Boa noite. Boa noite. Quem é que está a falar? Estou a perguntar mais uma vez. Oh, não estou a ouvir nada. 210-10-5740 é o telefone da Voz do Ouvinte. Vou saber quem é que fala. Sim, boa noite. Sim, quem fala?
4: Almada, como está?
0: Sim, senhor amigo.
4: Então, como é que está o seu pisco? Eu já estou a ver que não está bem, não?
0: Não, não está, não.
4: É, pá, isso é que é mau, pá.
0: Pois.
4: Isso é que é mau.
0: É.
4: Não tem um bocadinho de horas, não tem nada.
0: Não, não está.
4: É, pá, é uma tristeza, pá.
0: E é uma pessoa que foi tão útil,
4: e tão
0: útil.
4: Que a pessoa é, pá.
0: É verdade, foi tão útil, tão útil, tão ajudar útil pessoas. Já ajudou tanta gente.
4: Tanta gente, pá.
0: E, pá,
4: e alguns a tratá-lo abaixo de cão, pá.
0: É verdade, aqueles que desejaram a morte dele,
4: pois,
0: malditos esses, sejam, desejo-lhes um péssimo para eles todos.
4: Isso não tem classificação.
0: Não, amigo, até aquilo que já falei nisto também, e não me canso nada de estar a repetir, e ninguém pode ficar zangado por eu estar a repetir isso.
4: Pois,
0: que ele, mais de 100 vezes, foi dar sangue aos hospitais para tratar pessoas,
4: é,
0: não é? Para as operações, etc.
4: É um homem extraordinário.
0: Extraordinário. E não cobrava nada para dar o sangue.
4: Nada.
0: O sangue dele. Ia lá entregar o sangue.
4: Para ajudar os outros também.
0: Para ajudar os outros, exatamente.
4: É verdade.
0: É uma pessoa incrível. Estar a desejar a morte dele porque ele está doente. Epa.
4: Isso são os anormais que acho que andam em cima da terra.
0: Pá. É verdade. É verdade.
4: Fico triste que ele, pelo menos, que tivesse um bocadinho melhor, pá, mas afinal.
0: Pois, isto não está bem.
4: Pá. É triste estas coisas. Pá. Porque quem é bom. Quem é bom, pá. Mas enfim, pá, estes malandros que andam aí todos, pá, nada.
0: Olha, amigo, se me der agora. É o seu tempo, mas só, para dar o número de telefone da Dona Rosa.
4: Ah, então diga.
0: Que é para as pessoas não se esquecerem.
4: Eu até o sei de cor. Eu até
0: ok, eu sei, eu também sei. Mas
4: isso, 3-4-3-4-5-3-7-8.
0: Exatamente. Eu vou repetir o que este senhor disse devagarinho. Escrevam lá. Então, o senhor já disse, mas é assim: o número de telefone da Dona Rosa é 934-345-378. É este o telefone da Dona Rosa e este senhor sabe também e disse perfeitamente.
4: 934-345-378.
0: Exatamente.
4: Para dessa extraordinária senhora também.
0: É verdade.
4: Tem um apelido da minha mulher, pá.
0: Ah, é? Oh, tá bem.
4: É verdade.
0: Ok.
4: E tem quase a mesma altura também, pá. É engraçado, essa senhora é extraordinária também.
0: Ok, amigo, sim, senhor.
4: Um beijinho para ela, pá, e que tudo lhe corra bem também na vida, pá.
0: Ok, amigo, tudo bom.
4: Portanto,
0: para si também.
4: As melhoras para o seu pisco e para o seu Zé Augusto também, está bem?
0: Ok, amigo, sim,
4: um
0: senhor.
4: Um grande abraço, pá.
0: Para si também.
4: E boa viagem para a sua casa, está bem?
0: Obrigado, amigo.
4: Pá, um grande abraço, pá.
0: Boa noite e tudo a correr bem consigo também. Boa noite. Sim? Sim, boa noite.
5: Está tudo bem?
0: Está tudo bem, já ia desligar, tenho que falar logo.
5: É que eu não tenho rádio.
0: Ah.
5: Não dá nada, é só por telefone. Era só para saber se estava tudo bem. Eu já falei com a Dona Rosa hoje, já soube notícias. E era para dar muitos beijinhos aos doentinhos da Rádio Amália. Um grande beijinho para a Dona Hilda. E também para a Dona Rosa também.
0: Okay.
5: E estimei muito a ouvir o Sr. Carlos. Na próxima sexta-feira vamos nos conhecer.
0: Ok, senhora. Está bem.
5: Está bem?
0: Está bem, senhora.
5: Então, adeus. Boa noite.
0: Está uma boa noite para si também.
5: Casa, tá.
0: Obrigado, senhora.
5: Adeus, senhora Carlos.
0: Está. Boa noite, minha senhora. 210-5740. Boa noite. Quem fala? Estou a perguntar quem é que fala. Sim? Não se ouve. 210-5740, o telefone da voz do ouvinte. Não há problema nenhum. Se não ouve falar, não se ouve, paciência. Quem? Quem é? Faz favor dizer. Epá, não diz nada. Epá. Não se ouve nada. Não se ouve nada. Não se ouve. Não se ouve. Vou desligar a chamada. Boa noite. Boa noite. Sim, senhor amigo.
6: Também eu estou desiludido com o nosso país, de uma maneira que isto não anda para a frente. Com tanto corrupto, com tanto ladrão, tanto. É só pagar imposto, que cada vez está pior. Dizia o mal do seu azar. O azar que fazia cá a falta. Para endireitar isto. É assim, isto. A gente tem gente.
0: Um amigo, há coisas que não estão bem, as pessoas não ficam satisfeitas com isso, é o que eu digo também. Não estou a ofender ninguém, há muitas coisas que não estão bem. Basta só pensar naquilo que eu já disse muitas vezes. Pouca força à polícia para a bandidagem andar a fazer mais patifarias por aí fora e, sobretudo, ajudarem os pobres. Temos mais de 2 milhões de pobres em Portugal. Ajudar essa gente a acabar com essa pobreza era ótimo. Pois, amigo, é assim.
6: A sua facilidade pública não sei o que é que isto é.
0: Ok.
6: Está a ver a sua lista? Eu tenho certeza que está melhor ou
0: não?
6: Isso aqui é pior. Isso aqui é pior.
0: Ok. Então desejo também tudo bom para si, ok? Ok.
6: E uma boa viagem para casa.
0: Obrigado. Muito obrigado. Boa noite. Boa noite. 210-5740 é o telefone da voz do ouvinte e podem ligar porque eu atendo. Vou saber então quem é que está na linha. Se falarem, eu converso. Não está ninguém? Ou está? Estou a perguntar, está ou não está? Não estou a ouvir nada. Sim? Não se ouve. Ok. 210-5740 é o telefone da voz do ouvinte. Então vou saber, podem ligar, vou saber quem é que está na linha. Boa noite. Sim? Ok, sim, senhor.
7: Olha, para dizer que desejo tudo bom sempre este programa e olhar a mais para serem muito honestos e muito francos toda a gente quando fala. Eu vou olhar para a pobreza, vou olhar para essa gente toda e ver o que é a realidade, e onde é que está o mal e o bem. Vou ver pessoas que sejam honestas a falar com o programa. Eu gosto muito do programa, atenção.
0: Ok, amigo.
7: E só desejo tudo bom, porque há coisas que estão mal, estão. Há coisas que a gente vê, corrupção que é grande, e há muita mentira, muita falsidade, e viu ser chamado à justiça. Está a perceber? É isso que eu gostava de.
0: Amigo, aquilo que eu já disse mais que uma vez, eu nunca votei em nenhum partido político português, é porque não estou satisfeito com tudo. Não estou a dizer que todos os que já passaram no governo só fizeram as neiras. Não, também não estou a dizer isso. Isso era para você estar a dizer isso. Agora, que não fizeram tudo aquilo que eu achava que eu teria feito, né? Acabar a pobreza, acabar com a bandidagem, uma série de coisas assim que eu faria isso rapidamente, não estão a fazer isso, eu não estou satisfeito com eles.
7: E não vão fazer porque eles estão metidos na política. Os poderosos são sempre poderosos. E eles não deixam fazer nada. Alguém quer fazer alguma coisa, não consegue.
0: Pois.
7: Porque eles não deixam. Dizem logo que é racista, é assim, é assado.
0: Pois, há coisas que eles fizeram que eu sou contra, né? Olha, por exemplo, entrada livre de assassinos em Portugal, isso não se faz.
7: Claro,
0: isso não se faz.
7: Eles sabem isso tudo. Pois. Porque eles não querem dar a cara e gostam disso assim, que é para ganhar a voto.
0: Pois, agora, aquilo que eu peço, aquilo que eu gostaria, se aparecesse um partido político em Portugal, da esquerda ou da direita, do centro, não me interessava, que fizesse um trabalho. Olha, acabaram com a bandidagem, acabaram com a pobreza, os pobres já não estão miseráveis, nem nada disso. Opa, maravilha, eu votava nesse partido, fosse ele qual fosse.
7: Mas esse partido apareceu já, esse partido apareceu e vai conseguir. Leva é tempo, mas ele vai conseguir. Aliás, está a conseguir. Está a perceber? Está a conseguir. Porque já muita gente a quer, mas tem que ir para a verdade. Tem que ir para a verdade, queiram como eu quero.
0: Amigo, é como eu estou a dizer, eu não estou a criticar ninguém, as pessoas podem ter as suas opiniões, eu não estou satisfeito, mas não critico quem está satisfeito, ok? Pronto, eu não estou. Pronto, ok, amigo.
7: Obrigado por tudo, pela atenção.
0: Tá, muito obrigado, amigo.
7: Melhoras para todos, para os ventinhos todos, para toda a gente, desde tudo bom.
0: Ok, amigo, muito obrigado.
7: Obrigado.
0: Boa noite, obrigado, amigo. Boa noite. 210-10-5740 é o telefone da Voz do Ouvinte. Agora quem é? Sim, quem fala? Estou a perguntar se é a senhora ou o senhor. Boa noite. Não se ouve. Não se ouve. Se não se ouve, desligo. 210-10-5740. Boa noite.
8: Patrício.
0: Sim, senhor amigo, diga.
8: Amigo, eu, para já as melhoras ao seu Pisco, ao grande Pisco. Ele é pequenino, mas foi grande.
0: É verdade, sim, ele senhor.
8: Ele continua a ser grande, que eu conheci-o pessoalmente, e assim também. Mas sobre aquele caso de andarem a conduzir sem seguros, é uma coisa fácil de resolver, penso eu.
0: Uhum.
8: Que é que quando não vão ao centro de inspeções, não têm que averbar o seguro. Então, se não tem um triângulo, escrevem lá. Se não tem uma luz, escrevem. O que é que não escrevem quando não tem seguro?
0: Pois.
8: Talvez melhorasse alguma coisa.
0: Pois, mas andar a conduzir automóveis sem seguros é um perigo.
8: Sem dúvida, mas quando é especial não tem seguro, tem que chumbar o carro.
0: Lógico.
8: Pois, era isso que eu estava a falar. Quer dizer, se não se tem um stop, eu escrevi lá. Então, não tem seguro, não pode passar da inspeção.
0: Lógico.
8: Pronto, seu Carlos.
0: Concordo consigo, a 100%.
8: Uma boa noite para si.
0: Uhum.
8: E a gente, sexta-feira, se vê.
0: Ok, amigo. Um grande abraço para si também.
8: Um grande abraço para si e uma boa viagem.
0: Tá, obrigado, amigo. Tudo a correr bem consigo também. 210-10-5740. Boa noite. Quem fala? Se é a senhora ou a senhora... Outra vez? Ah.
9: Eu consegui.
0: Ah, está bem.
9: Não pode ser só aquela campada de malandros a ligarem e não dizerem nada.
0: Pois, exatamente.
9: Olha, eu lamento que o senhor Pisco, coitado, não seja melhor. Quero enviar-lhe um abraço muito grande, apesar de não o conhecer, mas só de saber aquilo que ele foi como pessoa. Mando-lhe um abraço enorme. E os desejos de rápidas melhoras. Para si, Sr. Carlos, boa viagem no que gasta a sua casa. E continua a ser aquele homem com um H bem grande, como tem sido até hoje.
0: Muito obrigado, senhora.
9: Um beijinho, boa noite e tudo de bom.
0: Ok, senhora, tudo bom para si também. É isso que eu lhe desejo.
9: Boa noite, obrigado.
0: Tá, senhora, boa noite. 210-10-5740. Boa noite. Quem é que está na linha? É o Ricardo, sim senhor, diga.
10: É para desejar uma boa semana a todos, já vi que o senhor pisca. Coitado, não. Pode ser as melhores para ele. E pronto, e boa noite para todos, para a família.
0: Uhum.
10: Este mês não devo dizer aí. Não direi o passo, está mal.
0: Pois.
10: Este melhor.
0: Pois, se a sua mãe está a sentir pior, é pá.
10: Não é bem, ela hoje não quis ouvir, hoje não quis ouvir o rádio. Não quis ouvir o programa.
0: Pois, é porque não se está a sentir bem.
10: Mas já que vai comer, mas vai comer pouco, pois o senhor quer coisas medidas e pouca coisa.
0: Pois.
10: O que é que eu faço? Não posso obrigar a comer.
0: Pois, mas ela não pode deixar de comer. Se deixar de comer é que é muito complicado.
10: Mas também, olha bem, comendo. Pronto, hoje foi beber. Mas pronto, foi beber uma coisa com vitaminas, sumo e outro líquido.
0: Ok.
10: Agora comi uma sopazinha. Também mais ou menos está. Está tudo pronto. Está na média.
0: Está bem.
10: Mas, olha, não tem muita coisa mais para dizer.
0: Ok, amigo, um abraço para si.
10: Todos, vou mentir para o. Para o Nuno lá de Santo André, um abraço para ti, Nuno, para o Miguel, para o Rogério, uhum. Para a Leonora e para todos em geral.
0: Ok, amigo, um grande abraço também. Tá, boa noite também para si, tudo bom, amigo. 210-10-5740 é o vosso telefone. E agora quem é? Quem é? Sim, estou a perguntar quem é. Isto é estranho hoje, mas não faz mal, não há problema nenhum. Não há problema nenhum. Este programa tem sucesso e que se tem sucesso há uma meia dúzia que eu odeio. Sim? Sim, boa noite. Sim, senhor amigo.
11: Aqui dos Foros da Almada.
0: Ok.
11: Como é que está o seu carro? Está bom?
0: Está tudo bem, amigo. Consigo também?
11: É bem, eu também estou.
0: Ok, ótimo.
11: Pronto, é pá, eu já liguei para aí uma remessa de vezes, mas não consegui entrar. E eu hoje pensei em entrar.
0: Ok, bem-vindo.
11: Acontece, oh, Sr. Carlos, eu aqui há 56 anos andei a trabalhar em Carcavelos.
0: Ah, é?
11: Andei a fazer um prédio.
0: Opa!
11: Três. Não havia máquina nenhuma, foi tudo aberto à mão. E então há lá um largo, um lugar que é o Largo da Junqueira, aquilo tem lá um centro comercial. Aí é que a gente íamos comprar as ferramentas, eu mais um patrão íamos a pé, que é mais ou menos de uns 500 metros, íamos lá. E depois íamos para a Belma, lá para um restaurante que é o São João, chegámos até lá até às 4 da manhã, lá nos copos e tal, por aí fora.
0: Uhum.
11: Mas nessa altura eu tinha 25 anos, agora já estou com 80.
0: Ah, pois, então já... Já foi há uns anos. Mas já agora, uma coisa, não mora em Carcavelos, pois não?
11: Não, eu moro aqui nos Foros da Almada.
0: Ah, mora mesmo em Almada, ok. Está bem.
11: Eu, quando embarquei para o ultramar, embarquei de Toeiras.
0: E já agora, aí em Almada está sem água, não é?
11: Ah, Almada, mas é lá do Tejo. Eu moro do outro lado, tá, é Foros. Eu nos Foros.
0: Ah, ok, está bem.
11: Aqui é o Pé de Cruz.
0: Está bem, ok, amigo, está bem.
11: Eu
0: okay.
11: Estive a falar agora com o senhor caçador, que morreu a mulher e estivemos aqui na festa do nosso Foros da Almada. E ele esteve comigo e a gente tivemos ali umas embriais.
0: Uhum.
11: E pronto.
0: Ok, amigo.
11: Pronto, amigo Carlos.
0: Sim, senhor.
11: O seu piso que eu vejo todos os dias, que eu tenho aqui o jornal aqui ao pé de mim.
0: Uhum.
11: E é para saber as melhores dele, ele está na mesma, não é?
0: Pois, infelizmente, sim.
11: Pois é.
0: Pois.
11: Pronto, vá. Boa noite, um bom regresso a casa e um grande abraço.
0: Ok, amigo, muito obrigado. Boa noite e obrigado. 210-10-5740, quem fala agora? Sim. Sim. Sim. Epá, não se percebe. Não se percebe. Acho que sei quem é o ouvinte que estava a falar. Acho que era mesmo uma pessoa. Mas estava muito baixinho, não se estava a ouvir nada. Portanto, vou dar oportunidade a mais uma pessoa. 210-10-5740, boa noite. Boa noite, quem fala? Não se ouve nada. Os ouvintes são testemunhas, não se ouve rigorosamente nada. Não estou a perceber o que é isto. Sim? Quem? Epá, não se ouve, amigo. Tem que falar mais alto. Não há hipótese, pá. Não se ouve nada. É um problema qualquer no seu telemóvel. Estava aqui a dar oportunidade para as pessoas falarem e não se ouvia nada. Volto a perguntar quem fala. 210-10-5740 é o vosso telefone. Boa noite. Sim, quem fala? Bom, pergunto, não há problema nenhum. Quem fala? Sim, boa noite. Sim, senhor amigo, diga.
12: É para dar um abraço a todas as pessoas que não estão bem, e as melhores delas, e para você também.
0: Obrigado.
12: Mais isso. Você estava a falar do telefone, às vezes tem-me acontecido, eu tento ligar, estou, também não ouço nada, não ouço sinal nenhum, e depois vai abaixo. Não sei se é um problema da vossa central, ou está a receber muitas chamadas, ainda agora me aconteceu isso, você até estava a dar na rádio, falo, e eu falava, e não, o telefone ficava sem sinal nenhum, o meu é um fixo, portanto, okay. Eu estou aqui agarrado à parede. A vossa central, se calhar, ou tem muitas chamadas, fica obstruída.
0: E é pois, pode ter sido isso. Eu fico triste é quando são vocês, que são pessoas de bem, que eu gosto que entrem, não é? Isso é bom. Agora, quando não se ouve nada são só indivíduos que ficam mesmo em silêncio...
12: É bandalhos.
0: Pois, é isso mesmo.
12: Mas às vezes o que me acontece é, eu entro, dá o sinal de impedido, eu tento mais uma vez, mais outra, e depois chega a uma certa altura que eu fico sem sinal nenhum. E às vezes até o meu sistema vai abaixo, porque o voz não aceita. Eu tenho que estar a desligar aqui estas porcarias, as boxes, e este taque do telefone fixo, e depois para reiniciar tudo novamente.
0: Ainda bem que conseguiu, que insistiu não. E conseguiu entrar, amigo, ok.
12: Portanto,
0: ainda bem.
12: Só para dar um abraço a vocês todos, e pá, e quem não está bem, as melhores.
0: Ok, todos. Amigo.
12: E saúde para vocês todos.
0: Muito obrigado, amigo.
12: Tá, obrigado e saúde.
0: Tá, boa noite, amigo, tudo a correr bem consigo. Estamos na reta final do programa de hoje, mas ainda podem ligar para falar alguns minutinhos, ligando para o 210-10-5740. E agora, quem é que está na linha? Boa noite. Boa noite. Quem passei bem? Quem fala?
13: Fala Roberto Silveira.
0: Sim, senhor.
13: Antes, ó, Carlos, primeiro de tudo, eu quero desejar as melhores do seu pisco.
0: Ok.
13: Os 250 da família da Rádio...
0: Da voz do ouvinte, sim. Sim.
13: Da voz do ouvinte, e, no entanto, eu gostava de deixar aqui um abraço ao Ramiro Damas, que é o amor da companheira, e que ele tenha calma, que as coisas vão melhorar. Agora, o que eu queria falar, que eu moro em Minas Sintra, e tive, em 67, estive aqui na Carregueira.
0: Sim.
13: E andavam a abrir as estradas para fazer o bairro. Isto é em 67.
0: Sim.
13: Em 70, os espelhos já estava tudo no ar. E as estradas espelhas, depois os acabamentos. E eles não fazem, não melhoram as habitações porque não querem. Porque havia a empresa que era a ICESA, que construía estes prédios. E, no entanto, desmantelaram aquilo tudo, não sei porquê. Porque havia... casas para toda a gente. Aqui fizeram vivendas, fizeram torres, fizeram prédios de quarto andar. Não são só as torres, há 10 torres e há 200 prédios de quarto andar, há não sei 50 ou 60 vivendas. E assim, em pouco tempo, só que isto depois, só depois do 25 de Abril é que isto começou a entrar gente para cá.
0: Não morava gente aí, nessa região?
13: É, não havia, isso era o campo. Era o campo.
0: Okay.
13: E em 67 é que eu estava ali na Carregueira e começaram a abrir as estradas, andavam aqui as máquinas a abrir e a fazer os esgotos e não sei o quê. Isto, quando eu vim para cá, em 65, e estes prédios estiveram fechados aos poucos anos, porque estavam lá nos acabamentos e as ruas e os passeios a fazer tudo isso. Mas foi rápido enquanto isto se pôs no ar. Só que eles não querem fazer nada. Se eles quisessem, há muito campo onde deviam fazer bairros iguais a este. Por isso está a ver que não é porque eles não têm a vontade. Se tivessem vontade de fazer alguma coisa, eles faziam. Não é? Porque...
0: O senhor está a dizer que fizeram um bairro perfeito, que é útil e há muito espaço livre, que não, tem, não estão a construir os prédios.
13: Que não conseguem, não fazem nada porque não querem.
0: Pois, isso é triste.
13: Na altura, as rendas aqui eram de 700 e 1050. Havia prédios de 1100 e 1650. E depois havia as torres, que já isso era 3000 e não sei o quê. E as vivendas também. No entanto, depois do 25 de Abril, foi quando veio as pessoas do ultramar, muitas torres e muitas vivendas foram ocupadas por eles, e o resto foi tudo pelo Fundo de Fomento, abriu o concurso para todos nós.
0: Uhum.
13: Só que eles, hoje em dia, não querem é fazer. Se eles quisessem fazer isto, em tão pouco tempo puseram isto tudo no ar, de 67 a 70 a 65, quando a gente entrou, foi 8 anos.
0: Pronto, amigo, olhe, espero que era bom que eles tratassem isso melhor. Vá, amigo, temos de terminar aqui.
13: Pronto, ok.
0: Vá, um abraço para si. Obrigado, amigo. Boa noite e muito obrigado. Boa noite. E terminamos a edição de hoje da Voz do Ouvinte. E amanhã, quarta-feira, cá estaremos outra vez na Rádio Amália com mais uma emissão da Voz do Ouvinte. E acabamos com o António Pinto Basto, a Tasca da Marinela. Boa noite e até amanhã.

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Boa noite, boa terça-feira, dia 14 de julho. Aqui estou eu, de regresso, para mais duas horas aqui na sua Rádio Amália. Início da minha primeira hora com Amália Rodrigues e o Fado Maldição. Agora, Fernando Maurício com a Moreninha da Travessa. 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As vozes de Hélder Moutinho, Dina do Carmo, Pedro Galveias, Conceição Ribeiro, Vítor Miranda, Carla Morato, Jaime Dias, Inês Pereira, Rui Costa, Carolina Gomes, Eduardo Batista, Guga Afonso, Jéssica Crispim, Bruno Mega, João Lourenço, Ana Paula Santos e Manuel Barbosa irão fazer-se ouvir então no domingo neste tributo a Fernando Maurício, domingo 19 de julho, a partir das 3 da tarde. 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Para ouvir agora então, Fernando Maurício e Moreninha da Travessa.

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Ricardo Ribeiro e Viravoltas, aqui na sua Rádio Amália, nesta noite de terça-feira, 14 de julho. Sara Correia vai trazer-nos agora Canto, depois, mais à frente, António Ganhão, Rosa da Noite e logo a seguir Carminho e Destino.

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0: Alfredo Marceneiro e Senhora do Monte. Está agora na hora da rubrica Sei de um Rio, Sei de um Museu, com assinatura de António Ascioli Campos. Depois, Disse Mal de Ti, a voz de Amália Rodrigues.
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3: Dom Dinis foi um dos primeiros reis de Portugal e morreu há precisamente 700 anos. No âmbito das comemorações desta data, foi realizada uma exposição itinerante dedicada ao estudo, conservação e valorização do seu túmulo, que está no Mosteiro de Odivelas. Em 2019, o sarcófago de Dom Dinis teve uma intervenção pioneira em Portugal, integrada num projeto de restauro e estudo forense, tendo permitido aprofundar o conhecimento sobre o túmulo deste rei e identificar um conjunto excepcional de vestígios, como a espada régia e fragmentos têxteis de elevada qualidade, hoje classificados como tesouros nacionais. O restauro foi assegurado pelas equipas especializadas do Laboratório José de Figueiredo. Podemos visitar a exposição mediante marcação prévia, onde é apresentada, através de uma sequência de painéis, os trabalhos de conservação e restauro que ainda estão em curso. Relembro que o monumento fúnebre gótico de Dom Dinis está no interior da Igreja do Mosteiro de Odivelas, que fica no Largo de Dom Dinis, em Odivelas. É um belo local e está à nossa espera para o admirarmos.
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recado, a voz de Rodrigo aqui na sua Rádio Amália, e eu deixo-lhe aqui este recado. Já para a próxima quinta-feira iremos ter por lá no Clube Recreativo do Feijó mais uma que será seguramente mais uma grande noite de fados. Fica o convite, o jantar é servido a partir das 20 e depois temos então os fados no Clube Recreativo do Feijó. Fica o convite para se juntar a nós. Gisela João, para ouvir agora o Senhor Extraterrestre, mais à frente Cuca Roseta, Porque Voltas de Clay.

casado? Tem saudades? Já tem filhos? De que idade? Só um? A quem é que sai? Tem retratos, com certeza. Mostra lá. Ai, que rico.

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noite recordamos Carlos do Carmo aqui na sua Rádio Amália, nesta noite de terça-feira, dia 14 de julho. Até ao final desta hora ainda, Ana Sofia Varela com A Estranha Dança, depois Fado Varina, João Chora e no fecho da hora, Rumo ao Sul, Fábia Rebordão.

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Mais uma vez, boa noite. Boa terça-feira, dia 14 de julho. Está com a sua Rádio Amália em 92.0 Lisboa, 91.0 Porto e 100.6 Setúbal. Início da hora, Amália Rodrigues, claro está, aqui com este Caracóis. Agora, um fado para esta noite, Lenita Gentil. Depois, Fernanda Maria, Como é Possível, Meu Deus. E ainda nesta sequência, Teresinha Landeiro, Maré de Sorte e Mãe Negra, Paulo de Carvalho e Matias Damásio.

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Fandango do cartaz, sua voz de Filipa Maltieiro. Agora Jonas vai trazer-nos Provérbio ao Contrário, depois Raquel Tavares, Por Morrer uma Andorinha e ainda Tony de Matos, Lisboa, Casta Princesa.

Nós Atrás das Moças, a voz de Amália Rodrigues, aqui na sua Rádio Amália. Marco Rodrigues, Coração Olha o que Queres, Maria Valejo, Pedaços de Vida e Maria da Nazaré, Tu Não Me Digas, as próximas propostas para escutar aqui na sua Rádio Amália. Mais uma vez, boa noite.

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1: O telefonema, a voz de Carlos Leitão, já na reta final desta minha segunda hora, para esta noite de terça-feira, 14 de julho. Até ao final da hora, Não Chames Pela Saudade, Helena da Cruz, para ouvir agora. Depois, Diogo Carapinha, Velhas Entradas de Toiros. Ainda Joana Amendoeira, Lavava no Rio Lavava. E Gonçalo Salgueiro, Só Espero Que As Folhas Caiam. Da minha parte está tudo contadinho. Beijos e abraços, continuação de uma excelente noite. E até amanhã.

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